0: Caixa Econômica Federal na hora de buscar o acesso ao financiamento imobiliário. A nova política da empresa para reconhecer a renda de trabalhadores de plataformas digitais como formal e deve ampliar o acesso ao crédito habitacional. Assim, milhares de motoristas e entregadores de aplicativos ganharam um novo caminho para conquistar a casa própria. A medida facilita a análise de crédito e amplia o acesso ao financiamento habitacional, especialmente dentro do programa Minha Casa Minha Vida. A mudança beneficia uma categoria que cresceu significativamente nos últimos anos, mas que ainda encontrava dificuldades para comprovar renda e obter aprovação em financiamentos. De acordo com o IBGE, o número de trabalhadores por aplicativos cresceu 25,4% entre 2022 e 2024. Já os dados de uma pesquisa do Centro Brasileiro de Análise e Planejamento do mesmo período apontam que esse número pode chegar a 35%, somando cerca de 2,2 milhões de pessoas entre motoristas e entregadores. A partir de agora, os trabalhadores que recebem por meio de plataformas parceiras poderão utilizar essas informações para demonstrar capacidade de pagamento, tornando o processo mais simples e acessível. A expectativa é que a novidade fortaleça ainda mais o segmento econômico, impulsionado pelo Minha Casa Minha Vida. Além das taxas reduzidas e dos subsídios do programa federal, compradores do Paraná também podem contar com o Casa Fácil Paraná, que oferece auxílio financeiro para a entrada do imóvel. 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
1: Olá, boa noite.
2: Boa noite para você que nos acompanha em todo o país.
1: Quinta-feira, 20 de agosto de 2026.
2: Vamos aos destaques do dia.
1: Estratégia brasileira para inteligência artificial.
2: Ações incluem a compra de um supercomputador para processamento de IA, formação de profissionais e transferência de tecnologia.
1: Transferência eletrônica de veículos.
2: Nova resolução estabelece regras para a operação digital de compra e venda de carros.
1: E vamos saber mais sobre a atualização da Lei Seca com o secretário nacional de trânsito, Adroaldo Catão.
3: Prevê a possibilidade de certificar os chamados drogômetros, equipamentos para aferir a presença de outras substâncias que estão, no momento da abordagem, atrapalhando a capacidade psicomotora e impedindo direção mais segura.
2: Setor elétrico se prepara para efeitos do El Niño.
1: A atuação quer dar mais segurança ao sistema. Luciana Colares de Holanda.
4: Para aumentar a segurança do sistema, o Comitê de Monitoramento do Setor Elétrico aprovou a antecipação de 1,8 gigawatts de capacidade.
2: E você vai saber como escolher eletrodomésticos e eletrônicos mais econômicos para a sua casa.
1: Na apresentação da Voz do Brasil, Luciana Vasconcelos e Luciano Seixas.
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1: Um supercomputador para desenvolver inteligência artificial em grande escala.
2: Além de parcerias com outros países para capacitação e desenvolvimento dessa tecnologia.
1: Ações anunciadas hoje que fazem parte do Plano Brasileiro de Inteligência Artificial.
5: Entre as ações anunciadas nesta quinta-feira, está a aquisição por meio de edital competitivo de um supercomputador para treinar modelos e desenvolver inteligência artificial em larga escala. O equipamento vai alcançar cerca de 7.200 petaflops, ou seja, será capaz de fazer cerca de 7,2 quintilhões de operações matemáticas em apenas um segundo e deve figurar entre as 10 maiores máquinas do mundo em capacidade de processamento de IA. A ministra da Ciência, Tecnologia e Inovação, Luciana Santos, detalha o impacto da inteligência artificial na vida das pessoas.
6: Para que essa supercomputação? É para desenvolver vacinas e medicamentos. É para poder garantir antecipação das chuvas e secas. É para poder melhorar a produtividade da indústria brasileira. E em tudo isso, o IA vai nos ajudar. O supercomputador não serve apenas para fazer conta mais rápido. Ele serve para transformar problemas que levariam décadas para resolver coisas do dia a dia do povo brasileiro.
5: O supercomputador será instalado no Parque Tecnológico Augusto Severo, na Universidade Federal do Rio Grande do Norte. O estado foi escolhido devido ao grande potencial energético. A presidente do Conselho de Administração do Parque, Ângela Maria Paiva Cruz, explica o que a chegada do equipamento vai representar para a região.
7: A instalação do supercomputador no Rio Grande do Norte demonstra que a ciência brasileira se fortalece quando alcança diferentes territórios, mobiliza talentos e transforma conhecimento em oportunidades para a sociedade.
5: As ações integram o Plano Brasileiro de Inteligência Artificial. Também foi anunciado o início da estruturação de uma nuvem brasileira por meio de uma parceria entre os setores público e privado. O objetivo é criar uma alternativa nacional para armazenar e processar dados e sistemas, como explica Esther Dueck, ministra da Gestão e da Inovação e Serviços Públicos.
7: O serviço na nuvem é prestado por uma empresa estrangeira. Tem uma chinesa e 5 americanas, mais ou menos. São 6 empresas no mundo que são capazes de operar um serviço de nuvem com todos os serviços que estão embutidos ali. O que a gente está fazendo aqui é que a gente quer criar uma capacidade nacional de fazer o serviço de nuvem.
5: Também foi anunciada cooperação tecnológica com empresas da China para desenvolver modelos de IA em língua portuguesa e capacitar 3 mil brasileiros em 5 anos. O Brasil fará ainda parceria com a Espanha para aumentar a capacidade brasileira de desenvolver chips. Reportagem Gabriela Noronha.
2: Atenção motoristas de táxi e aplicativos interessados em comprar um carro.
1: O valor do financiamento para quem está cadastrado no Move Brasil aumentou de 150 para 200 mil reais.
2: É o que determina a portaria publicada pelos Ministérios do Desenvolvimento, Indústria, Comércio e Serviços e do Ministério da Fazenda.
1: A nova portaria também inclui entre os veículos elegíveis os híbridos com diferentes combinações de fontes de energia, integrando motor elétrico e motor a combustão que utilize álcool, gasolina ou ambos.
2: A elevação do teto e a inclusão de outros veículos híbridos amplia a oferta, mantendo os critérios de sustentabilidade e eficiência energética, como explica Wallace Moreira, secretário de Desenvolvimento, Indústria, Inovação, Comércio e Serviços.
8: Atualizar esse valor para que os trabalhadores possam ter acesso a esses modelos de carros é fundamental. O taxista, ele consegue comprar um carro com preço acima de 150 mil e com descontos que ele tem fica abaixo de 150. Como o programa, ele contabiliza o preço que está na nota fiscal, o trabalhador de aplicativo fica numa desvantagem. Isso corrige ali e contribui para que esses trabalhadores possam comprar esses carros. Os critérios para acessar o programa continuam os mesmos, assim como os critérios de habilitação ao programa também não alteram.
1: Para solicitar adesão ao programa, acesse movebrasil.sistema.gov.br.
2: Luciano, quem pretende comprar ou vender um carro usado vai poder agora fazer todo o processo por meio digital.
1: Uma nova resolução do Conselho Nacional de Trânsito autoriza a transferência de veículos de forma 100% eletrônica.
2: O procedimento vai reunir em uma única plataforma a assinatura do documento, a quitação de débitos e pagamentos de taxas.
1: Outra novidade é a modalidade de transferência custodiada, quando a liberação de recursos fica condicionada aos requisitos da transação.
9: A norma cria três modalidades de transferência de propriedade: convencional, eletrônica e eletrônica custodiada. Na modalidade eletrônica, as etapas do processo poderão ser realizadas digitalmente com integração ao Renavan, desde que seja feita a vistoria do veículo, entre outras exigências previstas. Quando estiver disponível, comprador e vendedor poderão realizar em um mesmo fluxo eletrônico etapas como o registro da negociação, a assinatura eletrônica da transferência, a consulta e o pagamento de débitos e taxas dos DETRANs estaduais e a conclusão da mudança de propriedade. Já na modalidade de transferência eletrônica custodiada, será possível manter em custódia o valor da negociação do bem durante a operação. Atualmente, a transferência de propriedade já conta com instrumentos digitais. Com a nova resolução, foram estabelecidas as condições para integrar essas etapas em um fluxo eletrônico vinculado ao Renavan. As operações também ficarão mais seguras com requisitos de segurança definidos pela norma, como autenticação individual e multifator, rastreabilidade, trilhas de auditoria e mecanismos de prevenção e detecção de fraudes. Daniele Popov para a Voz do Brasil.
2: A fiscalização de trânsito poderá usar agora novos equipamentos para detectar, além do consumo de álcool, também o uso de drogas pelos motoristas.
1: A mesma resolução do Conselho Nacional de Trânsito que atualizou a Lei Seca estabeleceu ainda algumas mudanças nos procedimentos para testar os condutores.
2: Esse teste será feito em uma triagem inicial com equipamentos mais sensíveis e, em caso positivo, em uma segunda etapa com o bafômetro.
1: O secretário nacional de trânsito, Adroaldo Catão, conversou comigo e Mariana Jungmann mais cedo e explicou o que muda e o que permanece igual na fiscalização sobre o consumo de álcool e drogas. Acompanhe.
10: Secretário Adroaldo Catão, seja muito bem-vindo à Voz do Brasil. Vamos falar dessa atualização sobre as regras da Lei Seca, que foram aprovadas recentemente. O que que o senhor destaca como mudanças mais importantes?
3: Olha, eu destaco dois pontos importantes. Primeiro, isso que você falou bem, é uma atualização, né? A Lei Seca está completando aí 18 anos de muito sucesso e era o momento de fazer algumas modificações no âmbito da resolução do contrato. Ou seja, tudo que está na lei, no Código de Trânsito, permanece, tá? O que a gente fez foi atualizar alguns procedimentos. E aí eu destaco dois pontos. O primeiro é o seguinte: o cidadão que for abordado inicialmente, ele agora vai poder fazer uma espécie de pré-teste, uma triagem, né? Isso facilita também o trabalho dos policiais, dos agentes. Por quê? Porque o cidadão que vai fazer aquele teste inicial, ele somente se for detectado algum indício de álcool, né, nesse primeiro teste, é que ele vai ser encaminhado ao uso do etilômetro oficial, que é esse que vai gerar, de fato, uma eventual penalidade. Isso facilita o trabalho também das polícias, evita filas, né, congestionamentos. Esse é um tipo de procedimento que, inclusive, algumas polícias já utilizam, tá? Mas isso não estava previsto na norma, isso gerava alguma insegurança jurídica. Então, a gente fez essa atualização, que é justamente para dar segurança jurídica, tanto para o cidadão quanto para o agente. Isso também permite que haja um tempo, né, entre o primeiro teste e um eventual segundo teste, para aqueles casos que muitas vezes geravam, inclusive, algumas manchetes sensacionalistas na imprensa, dizer assim, olha, o cidadão usou enxaguante bucal, vai aparecer álcool na boca, e a gente sabe que não é bem assim, porque esse álcool ele não permanece na boca muito tempo. Então, o tempo entre fazer um primeiro teste e um segundo será suficiente para tirar qualquer dúvida, né? Porque o objetivo, obviamente, da lei seca não é pegar quem usa enxaguante bucal, mas sim quem bebeu e está dirigindo e, portanto, pode ter a sua capacidade de dirigir alterada. E o segundo ponto que eu destaco é a previsão dos equipamentos que têm sido chamados popularmente de drogômetros, né? Que são equipamentos que visam a detectar o uso de outras substâncias, que é a expressão que o Código de Trânsito utiliza. Tem o álcool e tem outras substâncias que também podem causar dependência e alteração da capacidade psicomotora. Então, a previsão desses equipamentos dá também segurança jurídica para que, a partir de agora, o Inmetro possa certificar esse tipo de equipamento, que, a partir daí, vai poder ser utilizado também nas operações lei seca para detectar não só o álcool, mas também essas outras substâncias que também levam a um risco, né? Dirigir tendo usado drogas ou usado esse tipo de substância, obviamente, leva a um risco à sociedade.
1: Secretário, as novas normas também prevêem que o agente de fiscalização deverá registrar pelo menos 2 sinais observados que confirmem a alteração da capacidade psicomotora do condutor. Antes, só o teste de alcoolemia era usado. Qual a importância desse registro adicional se já tem o bafômetro?
3: Não, na verdade, não é um registro adicional. É um ou outro. O que que acontece? Você pode usar já era assim, tá? Isso é importante dizer. Hoje, já está previsto na lei que o agente, ele pode detectar comportamentos que mostrem que o cidadão está com seu comportamento alterado, né? Pelo uso de drogas ou álcool, mesmo que ele se recuse ao uso do bafômetro, do etilômetro ou, no caso agora, do chamado drogômetro. O que a resolução fez foi dar mais procedimento, mais clareza, para evitar contestações posteriores na justiça. Então, isso dá mais transparência também e aumenta a capacidade do Sistema Nacional de Trânsito de aferir esses dados, né? Isso também é muito importante. Então, é obrigatório agora que se coloque pelo menos 2 comportamentos alterados para que isso seja mais explicitado, mais transparente. Mas continua como é hoje. Basta o uso do etilômetro ou, no caso agora, quando houver o equipamento, o uso do chamado drogômetro. Essa situação acontece quando a gente...

0: Mesmo diante da recusa, detecta que há um comportamento claramente indicando o uso de álcool ou de outras substâncias.
1: E houve mudanças aí, secretário, em relação aos procedimentos quando o condutor se recusa a fazer o bafômetro ou continua como era antes, mesmo se recusando, ele vai sofrer as penalidades?
0: Continua exatamente como era antes, não mudou nada nisso aí, a lei continua valendo, tá? Não houve nenhuma modificação, ou seja, se o cidadão se recusar, seja usar o etilômetro ou outro equipamento, ele vai responder pela recusa, que é uma infração específica, que é aquela que lhe dá multa de quase R$3.000 e lhe submete a uma suspensão da sua CNH. Então, realmente, é um procedimento que continua do jeito que está hoje e o cidadão tem que saber que ele pode, obviamente, se recusar, mas se ele se recusar, ele está sujeito a esse tipo de infração. Lembrando que mesmo que ele se recuse, e além de levar multa, se ele tiver com comportamentos que demonstrem que ele está embriagado ou sob uso de outras substâncias, também continua a responsabilidade do agente de detectando que isso aconteceu, enquadrá-lo eventualmente, se for o caso, também como crime.
2: Então, secretário, não muda nada em relação às obrigações e direitos dos condutores, né? A resolução não estabelece nenhum novo tipo de infração, certo?
0: Certo, exatamente, não muda a infração continua a mesma, a infração ela está prevista no Código de Trânsito. O que a resolução faz é isso, atualizar procedimentos, dar mais segurança jurídica e prever a possibilidade de certificar os chamados equipamentos drogômetros, os chamados drogômetros, os equipamentos para aferir a presença de outras substâncias que estão no momento da abordagem atrapalhando a capacidade psicomotora do agente e impedindo a sua direção mais segura.
1: Muito bem, nós conversamos com Adroaldo Catão, secretário nacional de trânsito. Muito obrigada, secretário, por sua entrevista aqui à Voz do Brasil.
0: Eu que agradeço.
3: O fenômeno climático El Niño pode afetar diferentes áreas do país, com reflexo nas chuvas, na agricultura e até no abastecimento de energia.
2: Por isso, o setor elétrico também reforça o planejamento para se antecipar aos possíveis impactos do fenômeno e reforçar a segurança no fornecimento de energia.
3: As estratégias foram discutidas durante um evento promovido pela Agência Nacional de Energia Elétrica, ANEEL.
4: O risco de eventos climáticos extremos coloca o planejamento como uma das prioridades para o setor elétrico. A preocupação é reduzir os impactos de um possível El Niño intenso sobre o sistema, especialmente nas regiões mais vulneráveis, como explica Sandoval Feitosa, diretor-geral da Agência Nacional de Energia Elétrica, a ANEEL.
5: Projeções internacionais da Administração Nacional Oceânica e Atmosférica dos Estados Unidos estimam elevada probabilidade, mais de 90%, de um El Niño muito forte para ocorrer entre outubro e dezembro de 2026, reforçando a necessidade de preparação antecipada.
4: Para aumentar a segurança do sistema, o Comitê de Monitoramento do Setor Elétrico aprovou a antecipação de 1,8 gigawatts de capacidade. Essa quantidade pode abastecer mais de 1,5 milhão de residências ou alimentar grandes complexos industriais e cidades de grande porte. As distribuidoras de energia planejam investir cerca de R$20 bilhões na modernização das redes, enquanto o Operador Nacional do Sistema Elétrico, ONS, lançou um portal para acompanhar diariamente a evolução do fenômeno. No norte, a ANEEL também antecipou recursos para a compra e a estocagem de combustível antes da redução do nível dos rios. Para o secretário nacional de Energia Elétrica do Ministério de Minas e Energia, João Daniel Cascalho, a atuação conjunta é fundamental para enfrentar o cenário.
6: É isso que fortalece o setor, atuação coordenada, preventiva, antecipada e com ações efetivas. Por isso que quando eu vejo aqui um painel com geração, transmissão, distribuição, agência de águas, Defesa Civil, a Agência Nacional de Energia Elétrica. Eu vejo que é assim que a gente atua de uma forma coordenada com ações efetivas.
4: A articulação do Ministério de Minas e Energia com a ANEEL, a Agência Nacional de Águas e a Defesa Civil inclui ainda leilões de potência, monitoramento por satélite para prevenção e combate a queimadas e medidas relacionadas à vazão de Belo Monte. Reportagem Luciana Colares de Holanda.
2: Vamos continuar falando aí, Luciana, sobre energia, dessa vez dentro de casa, a economia dentro de casa.
3: Pois é, Luciana, na hora de comprar eletrodomésticos, por exemplo, existe uma etiqueta em formato de lâmpada nas cores preta e amarela.
2: É o selo Procel, uma referência para quem busca economia na conta de luz e mais eficiência energética.
3: Os detalhes você vai ouvir agora na reportagem de Márcia Fernandes.
7: O selo Procel de economia de energia ajuda a identificar produtos com maior eficiência energética. Ele é concedido aos equipamentos classificados pelo Inmetro na categoria A, que é a nota máxima concedida pelo Instituto, e indica aparelhos mais econômicos. Como explica o diretor do Departamento de Informações, Estudos e Eficiência Energética do Ministério de Minas e Energia, Sérgio Aire Moraes.
8: É uma espécie de medalha. Eu sei que, ao adquirir um determinado equipamento com o selo Procel, dentre todos os equipamentos classificados como A, ele é mais eficiente. Então, eu estou no topo da categoria. Então, cumpre esse papel de informar o cidadão que aquele determinado equipamento tem um reconhecimento, um mérito maior de eficiência.
7: O selo funciona como um indicativo para os consumidores que buscam economia na conta de luz. O biólogo Sinomar Fonseca foi com a família a uma loja em Brasília procurar uma geladeira e uma máquina de lavar e levou em conta o consumo de energia na hora da compra.
9: Eu sempre olho e tomo cuidado de entender, né, o que está sendo a mensagem que está sendo passada. E os selos, eles têm um indicativo, né, para mostrar esse consumo. Tento sempre escolher o melhor consumo, né?
7: Podem levar o selo outros produtos, como lâmpadas, ar-condicionado, ventilador, televisões e eletrodomésticos em geral. O selo Procel estende-se também às edificações, para indicar aquelas que oferecem melhor desempenho energético e economizam mais, como explica Sérgio Aire Moraes, do Ministério de Minas e Energia.
8: Ela tem que ser eficiente nos seus sistemas de iluminação, de ar-condicionado e a própria estrutura envoltora da edificação, piso, parede, teto, elas têm que apresentar um melhor desempenho. Aí sim passa a ter uma autorização de exibir essa placa do selo Procel na entrada da edificação.
7: Antes de receberem o selo, os produtos passam por testes e avaliações técnicas em laboratórios. Vale lembrar que, além da diferença na conta de luz, produtos e edificações que trazem o selo Procel têm menores custos de operação e manutenção e contribuem para um uso mais racional dos recursos naturais, já que consomem menos energia para realizar a mesma função. Reportagem Márcia Fernandes.
2: Produtores rurais, pesquisadores e consumidores contam agora com uma plataforma para acompanhar preços de alimentos e previsão de safras.
3: A Companhia Nacional de Abastecimento, a Conab, lançou uma nova versão do Portal das Informações, que reúne em um único endereço mais de 80 painéis e serviços agropecuários.
2: O gerente de dados e inteligência da Conab, Herbert Filgueiras, explica o impacto dessa modernização do serviço.
10: A reformulação do portal nasceu assim, com o objetivo de democratizar o acesso aos dados e informações que a Conab produz, né? E às vezes esses dados ficavam pulverizados, né? E difícil de encontrar. A gente consolidou diferentes ambientes distintos, modernizamos as interfaces de acesso, com o objetivo de fortalecer o processo de governança da informação de dados, né?
3: Acesse a plataforma em Portal de Informações, tudo junto sem cedilha e tio. conab.gov.br.
2: Celular, redes sociais e inteligência artificial já fazem parte da rotina de crianças e adolescentes.
3: E com tantos desafios no ambiente digital, professores também precisam estar preparados para orientar os estudantes sobre segurança, privacidade e uso responsável da tecnologia.
2: Uma formação gratuita e online oferece ferramentas para ajudar os educadores a levar esse debate para a sala de aula.
11: O uso excessivo de celulares, redes sociais e inteligência artificial por crianças e adolescentes desafia pais e professores. Para ajudar a orientar os jovens no mundo conectado, o Ministério da Educação e a SaferNet Brasil, com apoio do governo do Reino Unido e da Meta, oferecem a segunda edição do curso gratuito Segurança e Cidadania Digital em Sala de Aula. A formação online é voltada para educadores das redes pública e privada. Com 40 horas, o curso aborda temas como tempo de tela, cyberbullying, proteção de dados e fake news, como explica a coordenadora-geral de Educação Digital do MEC, Ana Dalfabro.
1: Ele trata de temas sobre segurança e privacidade na internet. A gente sabe, né, a crescente violência que as crianças têm sofrido dentro do ambiente digital. Então, um curso super importante para esse público. Fala também sobre a necessidade de empatia, respeito nas redes, né, nessa convivência hoje dentro do mundo digital. Então, de fato, um curso muito útil para os professores hoje, dado o dia a dia deles em sala de aula. Curso é todo online, os professores conseguem fazer no seu ritmo, né, na hora que funciona melhor para parar e conseguir se dedicar a uma formação. Então, bem mão na massa.
11: Para fazer o curso, acesse o site avamec.mec.gov.br, faça o login com sua conta gov.br e busque por Segurança e Cidadania Digital em Sala de Aula, segunda edição. Depois, basta clicar em inscrever-se e começar as aulas. Reportagem Gilberto Evangelista.
3: Profissionais que ainda não têm curso superior ou que possuem graduação em área diferente daquela que atuam podem concorrer a bolsas integrais de licenciatura pelo PRILEI, um programa de formação inicial e continuada de professores.
2: Podem concorrer também a bolsas integrais de licenciatura aqueles que tiveram bom desempenho no Enem.
3: As bolsas são oferecidas por universidades federais, estaduais e instituições privadas sem fins lucrativos que participam do programa.
2: Para aderir ao PRILEI, as instituições privadas de educação superior devem acessar o Sistema Integrado de Monitoramento, Execução e Controle em cimec.mec.gov.br.
3: E essas foram as notícias do Governo Federal.
2: Uma realização da Secretaria de Comunicação Social da Presidência da República.
3: Com produção da empresa Brasil de Comunicação.
2: Fique agora com as notícias do Poder Judiciário e do Congresso Nacional. Boa noite.
3: Boa noite, até amanhã.
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14: STF encerra amanhã julgamento da denúncia contra ex-deputados estaduais Rodrigo Bacelar e TH Joias do Rio de Janeiro.
15: STJ reafirma que envio de pornografia pela internet pode configurar importunação sexual.
14: Caixa Econômica Federal vai ter de pagar horas extras à bancária que não era obrigada a registrar ponto.
15: Boa noite, eu sou o Arthur Filho.
14: E eu sou Walter Lima.
15: A primeira turma do Supremo Tribunal Federal aceitou denúncia contra o ex-presidente da Assembleia Legislativa do Rio, Rodrigo Bacelar, e o ex-deputado estadual Tiago Raimundo dos Santos Silva, conhecido como TH Joias.
14: O julgamento acontece em sessão virtual da primeira turma, que termina amanhã, mas todos os votos já foram apresentados.
15: Eles são acusados de obstrução de investigação em um caso que envolve o vazamento de informações sigilosas da Operação Zargum, que investigava a atuação do Comando Vermelho e conexões com agentes públicos no Rio de Janeiro.
14: Bacelar e TH Joias são acusados de repassar informações sigilosas sobre a operação contra criminosos.
15: Crime de importunação sexual também pode ser praticado pela internet sem que haja contato direto.
14: Esse entendimento foi reafirmado pelo STJ. Fátima Uchoa.
16: Um homem enviou imagens íntimas a várias vítimas. Ele foi condenado por perseguição e importunação sexual a 4 anos e meio de reclusão em regime inicial semiaberto, mas o Tribunal de Justiça do Rio de Janeiro avaliou que o crime de importunação exigiria contato físico. No entanto, a 5ª turma do STJ restabeleceu a condenação do homem por entender que tal delito pode ser cometido por meio de recursos tecnológicos, sem que haja contato físico entre o criminoso e a vítima. Segundo o relator ministro Joel Ilan Paciornik, o crime de importunação sexual pode ser caracterizado pelo simples envio de fotos ou vídeos pornográficos sem o consentimento da vítima, o que foi verificado nessa ação penal.
17: A Caixa Econômica Federal vai ter de pagar horas extras a uma bancária que não era obrigada, por regra interna, a registrar o ponto.
14: A sétima turma do TST decidiu que essa condição não afasta a obrigação da empresa de controlar a jornada. Samanta Flor.
18: A bancária afirmou que trabalhava das 8 da manhã às 8:30 da noite. A Caixa disse que ela cumpria jornada menor e que, por ser considerada funcionária que exerce um cargo de confiança, o registro de ponto era opcional. Mas o banco não apresentou os controles de jornada. Para a sétima turma do TST, nessa situação, vale a suposição de que o horário informado pela trabalhadora é verdadeiro. A decisão foi unânime.
17: Justiça estabelece medidas para reforçar controle sobre mineração na APA do Tapajós, no Pará.
14: Decisão atende a pedidos feitos pelo Ministério Público Federal. Sabrine Menezes.
19: Com a sentença, se torna obrigatória a autorização prévia do ICMBio para iniciar o processo de lavra. Apenas o título minerário, concedido pela Agência Nacional de Mineração, não é mais suficiente. A Justiça também aprovou um acordo entre o MPF e o ICMBio que amplia a fiscalização e a proteção da unidade de conservação. A ação foi ajuizada pelo MPF em 2024, após identificar problemas na comunicação e na articulação entre os órgãos responsáveis pela regulação da mineração e pela proteção ambiental da APA.
17: Tribunal Superior Eleitoral proíbe Pablo Marçal de usar recursos oficiais para a campanha.
14: Decisão foi tomada na sessão desta quinta-feira e vale até o julgamento do mérito do registro de candidatura de Marçal. Guilherme Firmino tem mais informações.
20: O plenário do TSE deferiu tutela de urgência e proibiu Pablo Marçal de usar recursos públicos na campanha eleitoral. Marçal também foi vetado de participar da propaganda eleitoral gratuita no rádio e na televisão e de debates. No processo, o Ministério Público Eleitoral alega que Pablo está inelegível até 2032 e que não cumpriu o prazo mínimo de 6 meses de filiação ao PRTB para disputar as eleições. A decisão dessa quinta não antecipa o julgamento de registro de candidatura de Pablo Marçal, que ainda vai ser julgado pela Justiça.
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17: A você, uma boa noite.
14: E até amanhã.
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22: Eu sou Humberto Pinheiro e estes são os destaques de hoje do Jornal do Senado, que começa agora. Aumento de acidentes com motociclistas de aplicativos gera resposta do Senado. 7 organizações internacionais vão acompanhar as eleições de outubro no Brasil. Projeto torna obrigatória a orientação vocacional para jovens em medidas socioeducativas. Boa noite. O número de acidentes envolvendo motociclistas em atividade profissional cresceu 34,92% entre 2023 e 2025, segundo dados do Ministério Público do Trabalho. Diante desse cenário, projetos em análise no Senado propõem mudanças nas regras da atividade, incluindo a adoção de seguros obrigatórios e alterações nas exigências para a obtenção da Carteira Nacional de Habilitação. O repórter Douglas Castilho traz os detalhes.
23: Elvis Macedo, garçom morador do Rio de Janeiro, se dirigia da Zona Sul Carioca à cidade vizinha Niterói quando a moto que o levava se chocou com um carro, causando traumatismo craniano e a ruptura do fêmur. Elvis relatou sua experiência e chamou atenção para a observação no hospital de casos semelhantes ao seu.
24: Eu fiquei numa ala onde havia mais ou menos umas 20 pessoas que tinham o mesmo problema que o meu, se acidentaram de moto. E eu acho que esse assunto das motos por aplicativo devem ser discutidos mais nos meios políticos, que deve haver algum tipo de lei.
23: A percepção de Elvis é amparada por dados do Ministério Público do Trabalho, que demonstram que o crescimento nas notificações reclamações de acidentes de trabalho com motos aumentou 34,92% entre os anos de 2023 e 2025. Diante desse cenário, os senadores apresentaram nos últimos anos projetos de lei regulamentando a profissão e garantindo mais segurança aos motoristas. Um deles obriga as empresas de tecnologia a fornecerem seguro de acidentes pessoais para os seus entregadores. Outro texto prevê a necessidade de um motociclista ter sua carteira de habilitação com a observação de que exerce atividade remunerada, o que gera novas obrigações ao piloto. Ambos os projetos aguardam votação nas comissões.
22: Democratizar o acesso aos investimentos e incentivar o pequeno investidor são objetivos de projeto de lei pronto para ser votado na Comissão de Educação.

0: Autoria da senadora Jussara Lima, do PSD do Piauí, a proposta cria a Semana Nacional do Pequeno Investidor, na segunda semana de outubro, com ações de educação financeira, como seminários, palestras e debates. Segundo o texto, a iniciativa busca ampliar o conhecimento sobre finanças pessoais e estimular decisões baseadas em informações confiáveis. Para o senador Flávio Arnes, do PSB do Paraná, a medida também pode contribuir para reduzir golpes contra pequenos investidores. E a Comissão de Constituição e Justiça analisa o projeto de lei que torna obrigatória a orientação vocacional para adolescentes que cumprem medidas socioeducativas. A proposta já recebeu parecer favorável na Comissão de Educação. A reportagem é de Bruno Lourenço.
1: O projeto de lei inclui testes de aptidões, interesses e habilidades nos programas de atendimento socioeducativo. A regra valerá tanto para jovens que cumprem medidas em regime de semi-liberdade, quanto para aqueles que se encontram internados. A proposta já passou pela Comissão de Educação e Cultura, quando a senadora Tereza Leitão, do PT de Pernambuco, destacou que a capacitação profissional é essencial para afastar os jovens do crime.
2: A escolarização e a profissionalização do adolescente em conflito com a lei são, portanto, pilares desse sistema, pois funcionam como instrumento de ressocialização e de construção de projetos de vida que afastem o jovem da reincidência infracional.
1: Depois da CCJ, o texto vai ao plenário do Senado.
0: Nas redes sociais, a liberdade de expressão convive diariamente com a circulação de informações falsas e discursos de ódio. Encontrar um equilíbrio entre garantir o direito de se manifestar e combater conteúdos que podem causar danos foi o desafio discutido pelos senadores na Comissão de Educação. Durante a audiência foi apresentado o programa Senado Verifica, um canal de interação do Senado com o cidadão para a checagem de informações publicadas em qualquer meio de comunicação. Repórter Rodrigo Rezende.
3: O senador Paulo Paim, do PT do Rio Grande do Sul, afirmou que discutir limites para o conteúdo publicado nas redes sociais envolve também o debate sobre liberdade de expressão e censura.
4: Defendemos a liberdade de expressão, que é um direito fundamental. O que precisamos é de um ambiente em que as pessoas possam debater, divergir, defender suas posições, sem transformar o outro num inimigo.
3: Frederico Franco Alvim, representante da Assessoria Especial de Enfrentamento à Desinformação do Tribunal Superior Eleitoral, ressaltou que as redes sociais podem prejudicar a democracia ao destacar determinados temas em relação a outros.
5: O fato é que a gente também tem dentro das redes sociais uma realidade deturpada, porque a realidade, a complexidade da realidade não cabe num feed de rede social.
3: Maria Laura Soares e Silva, jovem senadora do estado do Rio de Janeiro, afirmou que a velocidade de mudança das tecnologias exige iniciativas rápidas.
6: A inteligência artificial, em questão de 2-3 anos, avançou de forma inexplicável. E hoje é um realismo surreal, onde você nem consegue mais identificar o que é verdade e o que não é.
3: Durante a audiência foi apresentado o programa Senado Verifica, um canal de interação do Senado com o cidadão destinado à checagem de informações publicadas em qualquer meio de comunicação.
7: Eleições 2026.
0: O Tribunal Superior Eleitoral confirmou que pelo menos 7 organizações internacionais vão acompanhar as eleições de 2026 no Brasil. OEA, União Europeia e Parlaçul estão entre as entidades convidadas para acompanhar a preparação, a votação e a apuração. Repórter Pedro Pincer.
8: Foram convidadas oficialmente a Organização dos Estados Americanos, a União Europeia, a Liga dos Estados Árabes, a Rede dos Órgãos Jurisdicionais e de Administração Eleitoral dos Países de Língua Portuguesa, a União Interamericana de Organismos Eleitorais e a Rede Mundial de Justiça Eleitoral, além do Parlaçul. O presidente do TSE, ministro Nunes Marques, reafirmou a segurança e a credibilidade dos sistemas e dos processos eleitorais brasileiros.
9: O Brasil tornou-se, ao longo das últimas décadas, uma referência mundial na realização de eleições. A vanguarda entre as democracias representativas contemporâneas é resultado da contínua e paulatina construção de um processo eleitoral eficiente, ancorado em normativos modernos e em sistemas tecnológicos capazes de garantir a transparência, a segurança e a credibilidade das eleições.
8: Na prática, as missões de observação eleitoral são tidas como pilares de confiança pública. Os relatórios independentes produzidos pelas comitivas avaliam a integridade dos sistemas e o cumprimento da legislação, sugerindo melhorias contínuas.
0: E você conhece o termo afroconveniência? É quando uma pessoa branca se declara negra para obter algum tipo de vantagem, como reserva de vagas nas universidades, por exemplo. Mudanças na declaração de cor de candidatos desde a aprovação de cotas para campanhas reacenderam o debate sobre a afroconveniência no contexto eleitoral. Quem explica é a repórter Marcela Diniz.
10: Dados preliminares do Tribunal Superior Eleitoral mostram que as candidaturas negras são maioria nas eleições de 2026, representando 49,9% do total. O aumento do número de pessoas que se declaram pretas ou pardas pode estar relacionado à maior identificação racial. Mas essa autodeclaração nem sempre corresponde à experiência de sofrer racismo ou à percepção das desigualdades sociais relacionadas à raça. Nesse contexto, aparece o conceito de afroconveniência, usado para descrever casos em que uma pessoa se declara negra para obter benefícios de políticas afirmativas como as cotas raciais. O senador Paulo Paim, do PT do Rio Grande do Sul, lembra que desde a Emenda Constitucional 133 de 2024, os partidos políticos devem destinar no mínimo 30% de recursos dos fundos eleitoral e partidário para candidaturas de pessoas pretas e pardas. É aí que a afroconveniência aparece como estratégia de campanha.
11: Muitos que nunca se identificaram como negro passam a partir desse momento a assumir uma negritude, entre aspas, para que eles tenham direito a um financiamento maior para a sua campanha e também mais espaço na televisão. Você está tirando um percentual daqueles que realmente sofreram o preconceito nesse país.
10: De 2022 a 2026, 786 candidatos mudaram sua declaração de cor junto ao TSE. A maioria transitou de branco para pardo.
0: Com edição de Paulo Groba e trabalhos técnicos de João Lira, o Jornal do Senado fica por aqui. Acompanhe agora as notícias da Câmara dos Deputados. Boa noite e até amanhã.

0: Deputados.
1: Projetos de lei ampliam o alcance do benefício de prestação continuada.
2: Comissões debatem limites para reajustes anuais nas alíquotas do IOF.
1: Parlamentares defendem políticas para combater a violência de gênero.
2: Boa noite. Carol D'Artora, do PT do Paraná, defende o avanço de proposta em debate na Câmara que criminaliza a misoginia. A deputada também apresentou projetos para ampliar o enfrentamento no ambiente digital, com punição a grupos organizados que financiam conteúdos de ódio contra as mulheres.
1: Carol D'Artora destaca que suas propostas também tratam da combinação entre misoginia e racismo nas redes sociais. A parlamentar afirma que esse recorte é necessário para proteger especialmente mulheres negras, mais expostas a crimes de ódio no ambiente digital.
2: A Lei Maria da Penha completou 20 anos em 7 de agosto. Jaque Rocha, do PT do Espírito Santo, considera que a legislação mudou o enfrentamento à violência contra as mulheres, ao criar mecanismos de proteção e ao responsabilizar os agressores.
1: De acordo com Jaque Rocha, a violência contra mulheres e meninas também ganhou novas formas, inclusive no ambiente digital. Por isso, a deputada defende a aprovação do projeto que criminaliza a misoginia como forma de ampliar a proteção contra discursos de ódio e violência.
2: Daniela do Vaguinho, do Republicanos do Rio de Janeiro, enaltece os 20 anos da Lei Maria da Penha. A deputada ressalta, porém, que os números de feminicídios e de casos de violência doméstica mostram que ainda há desafios a enfrentar.
1: Daniela do Vaguinho defende o fortalecimento da rede de proteção com mais delegacias especializadas, centros de atendimento e casas de acolhimento. Ela também destaca a importância da prevenção e da educação para evitar que a violência contra a mulher aconteça.
2: Maria do Rosário, do PT do Rio Grande do Sul, alerta para os riscos de violência e abuso contra crianças e adolescentes nas plataformas digitais. Ela defende o cumprimento do ECA digital e a responsabilização das empresas diante de conteúdos que estimulem violência e automutilação.
1: Maria do Rosário também apoia a suspensão das transmissões ao vivo da plataforma Discord no Brasil e afirma que é preciso fortalecer a proteção de crianças e adolescentes nas redes. Ela defende ainda o apoio às famílias e às escolas para prevenir esses riscos.
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1: Saúde. A Câmara aprovou diretrizes para o atendimento no SUS de mulheres na menopausa. A repórter Paula Bittar acompanhou a votação.
2: A Comissão de Constituição e Justiça da Câmara aprovou uma proposta que cria diretrizes no Sistema Único de Saúde para a atenção integral à saúde de mulheres no climatério e na menopausa. O climatério é a transição entre a fase reprodutiva e a não reprodutiva da vida da mulher. Já a menopausa ocorre após 12 meses sem menstruação. Estudos do Ministério da Saúde mostram que o climatério está associado a sintomas físicos e psíquicos, como ondas de calor, distúrbios do sono, alterações do humor, osteoporose e maior risco cardiovascular. A relatora da medida na comissão, deputada Tabata Amaral, do PSB de São Paulo, ressaltou que aproximadamente 29 milhões de brasileiras estão no climatério, período de transição hormonal da mulher que pode começar por volta dos 40 anos, com casos também de menopausa precoce ainda antes disso. Ela destacou que, embora não seja uma doença, a menopausa pode afetar significativamente a saúde física, mental, sexual, metabólica e cardiovascular das mulheres, além de comprometer sua qualidade de vida, permanência no mercado de trabalho e geração de renda. A proposta aprovada estabelece que o SUS deve oferecer ações educativas e de conscientização, exames e medicamentos e atendimento integral e multiprofissional. O texto também prevê incentivo a pesquisas, produção de dados e monitoramento em parceria com estados e municípios. A proposta cria ainda o Dia Nacional de Conscientização sobre a Menopausa, a ser celebrado em 18 de outubro. O projeto, que cria diretrizes no SUS para a atenção integral à saúde de mulheres no climatério e na menopausa, pode seguir diretamente para o Senado, a menos que haja recurso para votação antes pelo plenário da Câmara. Da Rádio Câmara, de Brasília, Paula Bittar.
1: Direitos Humanos.
3: Benedita da Silva, do PT do Rio de Janeiro, defende medidas para combater o etarismo e pede que o envelhecimento não seja associado à perda de autonomia. Ela acredita que o preconceito se agrava quando combinado a fatores como gênero, raça, deficiência e condição social.
1: Benedita da Silva também propõe ações para promover um envelhecimento saudável, com mais acesso à saúde, cultura, esporte, educação e lazer. Ela sustenta que é preciso garantir não apenas mais anos de vida, mas qualidade de vida, participação social e respeito aos idosos.
4: Previdência.
3: Projeto de bacelar do PV da Bahia cria um auxílio transitório para o cuidador principal de pessoa que recebeu o benefício de prestação continuada. Pela proposta, o auxílio será pago por um ano no valor de meio salário mínimo após a interrupção do benefício com a morte do dependente.
1: Segundo bacelar, a medida busca amparar mães e cuidadores que deixaram o mercado de trabalho para se dedicar aos cuidados de familiares. O projeto também prevê o reconhecimento do período dedicado ao cuidado para fins de aposentadoria.
3: Heloísa Helena, da Rede do Rio de Janeiro, propõe a criação da Renda Universal de Cidadania para pessoas com deficiência, sem exigência de comprovação de renda. A ideia, segundo ela, é superar as limitações do benefício de prestação continuada e criar um modelo que fortaleça a proteção social.
5: Hoje no Brasil, infelizmente, para que se tenha acesso ao BPC, é preciso
4: preciso que a família não seja pobre, ela esteja à beira da miséria humana, por causa da vinculação a um quarto de salário. Então, nós entendemos que as pessoas que têm alguma deficiência, seja caracterizada como deficiência física, transtorno psíquico, mental, transtorno do espectro autista ou qualquer um outro, ele tenha direito a esse benefício.
1: Heloísa Helena conclui que a mudança pode ampliar a dignidade, a autonomia e a segurança econômica. Ela explica que, se aprovada, a renda básica de cidadania deve ser implementada de forma gradual e sustentável, como instrumento de apoio à sobrevivência e à inclusão social.
5: Justiça.

0: que novas investigações sobre fraudes no INSS reforçam suspeitas discutidas durante a comissão parlamentar de inquérito que apurou descontos indevidos de aposentados. O legislador critica a rejeição do relatório da CPI.
1: Lucas Redeker cobra a responsabilização dos envolvidos no esquema investigado, além da recuperação dos recursos desviados. O parlamentar avalia que, apesar de os aposentados terem sido ressarcidos, é necessário avançar nas punições para evitar a impunidade.
2: Trabalho.
0: A Câmara aprovou uma regulamentação para as profissões de agentes indígenas de saúde e de saneamento. A repórter Paula Bittar acompanhou a votação.
3: A Comissão de Constituição e Justiça da Câmara aprovou uma proposta que regulamenta as profissões de agente indígena de saúde e de agente indígena de saneamento. Segundo o texto aprovado, para exercer as funções, o profissional deverá ser indígena, residir na área da comunidade de atuação, ter idade mínima de 18 anos, dominar a língua da comunidade e conhecer os costumes e sistemas tradicionais de saúde do povo indígena. Será exigida ainda a conclusão do ensino fundamental e de curso de qualificação específico definido pelo Ministério da Saúde. O agente indígena de saúde atuará na prevenção de doenças e na promoção da saúde das populações indígenas. As ações serão domiciliares ou comunitárias, individuais ou coletivas, seguindo as diretrizes do SUS. Os agentes devem atuar para prevenir doenças, monitorar a saúde dos indígenas, prestar primeiros socorros e mobilizar as comunidades. Já o agente indígena de saneamento trabalhará com a mesma finalidade, atuando especificamente em saneamento básico e ambiental. Entre as atribuições dele estão o monitoramento e a manutenção de sistemas de saneamento e ações de saneamento para prevenir doenças. A relatora na comissão, deputada Lídice da Mata, do PSB da Bahia, ressaltou a relevância dessa proposta.
4: É um projeto que já estava aqui na comissão há algum tempo, que trata do reconhecimento dos agentes de saúde indígena. Esse é um projeto que diz respeito ao acesso à saúde da população, daqueles que mais precisam, especialmente da nossa população indígena. Tem interesse do Ministério da Saúde para que fosse aprovado, mas principalmente o interesse dessa casa em aprovar projetos que são projetos de origem nos nossos deputados.
3: A proposta que regulamenta as profissões de agente indígena de saúde e de agente indígena de saneamento já pode seguir ao Senado, a menos que haja recurso para votação antes pelo plenário da Câmara. Da Rádio Câmara, de Brasília, Paula Bittar.
2: Agricultura.
1: Zé Neto, do PT da Bahia, apresentou o projeto que amplia o acesso de cooperativas de agricultura familiar a financiamentos para a instalação de sistemas de geração de energia renovável. A proposta busca reduzir custos e estimular o uso de fontes como solar e eólica no campo.
5: O que nós queremos é, já existe o projeto 1228 que prevê 10% dos recursos do BNDES com juros bem plausíveis para que esses juros mais baixos atendam os pequenos e microempreendedores do campo da agricultura familiar. E nós estamos estendendo isso com o nosso projeto, que é o projeto 3066, que ele visa exatamente trazer também para esse foco as cooperativas de agricultura familiar. Nós precisamos fortalecer as cooperativas.
0: De acordo com Zé Neto, o financiamento com juros mais baixos pode ampliar a geração de energia limpa no campo. Ele acredita que a medida pode beneficiar especialmente produtores das regiões norte e nordeste do país, onde há grande potencial para a geração de energia solar.
2: Economia.
1: Comissão da Câmara aprova projeto que limita aumentos do IOF. Entenda na reportagem de Silvia Munhato.
6: A Comissão de Desenvolvimento Econômico da Câmara aprovou projeto que fixa novos tetos para as alíquotas do Imposto sobre Operações Financeiras, o IOF, além de criar limites para eventuais aumentos de alíquotas. O deputado Maurício Marcon, do PL do Rio Grande do Sul, relator do texto, foi favorável à medida.
7: Então, o IOF, ele é o imposto regulatório, ele foi criado, né, para a gente ver o rastreio do dinheiro, mas não ser arrecadatório. E o governo hoje tem usado esse imposto para arrecadar. Então, a gente coloca um limite nesses aumentos que o governo pode fazer, justamente para tentar trazer segurança jurídica para quem quer investir no Brasil.
6: Pela proposta, o aumento máximo anual do IOF sobre operações de crédito seria de 70%, para operações cambiais, de 100%. Na discussão do texto na comissão, o deputado Helder Salomão, do PT do Espírito Santo, foi contrário às mudanças, por entender que elas

0: alteraria o cenário atual, resultando em perda de arrecadação sem uma necessária compensação. A proposta, que fixa novos tetos para o IOF e cria limites para futuros aumentos, será analisada agora pela Comissão de Finanças e Tributação. Da Rádio Câmara de Brasília, Silvia Minhato.
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5: Relações Exteriores.
4: Welter, do PT do Paraná, apoia o combate à disseminação de fake news, lembrando que a desinformação representa uma ameaça à democracia. O deputado também critica o que considera interferência externa no debate político e eleitoral brasileiro.
6: Ao fazer um balanço positivo da economia, Welter cita a geração de empregos, o controle da inflação, o aumento da renda e a redução das desigualdades. O parlamentar também menciona os investimentos do governo federal em saúde, educação e infraestrutura.
4: Jandira Fegali, do PCdoB do Rio de Janeiro, critica a postura do governo dos Estados Unidos em relação ao Brasil. Ela afirma que a retomada de uma política que busca subordinar a América do Sul aos interesses norte-americanos representa uma ameaça à soberania dos países da região.
6: Jandira Fegali alerta para possíveis interferências indevidas no processo eleitoral por meio das redes digitais, com questionamentos sobre as urnas eletrônicas. A parlamentar defende uma reação institucional que preserve a independência do Brasil e o funcionamento da democracia.
5: Meio ambiente.
4: Alguns métodos de alimentação de animais utilizados para produzir iguarias causam sofrimento aos bichos. Por isso, uma lei já sancionada pela Presidência da República, depois de aprovada nas comissões da Câmara, proíbe a produção e a sua comercialização no Brasil. Saiba mais na reportagem de Maria Neves.
7: Aprovado na Comissão de Constituição e Justiça da Câmara dos Deputados, o projeto que proíbe a produção e a venda de alimentos produzidos por meio de alimentação forçada de animais. Um exemplo de produto resultante da alimentação forçada de animais é o foie gras, nome dado ao fígado gordo de pato ou ganso, que é uma iguaria francesa. Como explica o deputado Áureo Ribeiro, do Solidariedade do Rio de Janeiro, que foi relator do texto em uma das comissões da Câmara, o processo pode causar doenças e levar à morte precoce do animal.
8: A alimentação forçada é uma prática extremamente cruel. Funciona com a introdução de tubos na garganta das aves para aumentar artificialmente o fígado do animal. Nós estudamos o tema e vimos que isso provoca sofrimento intenso e aumenta muito a mortalidade dessas aves.
7: Quem descumprir a nova lei pode receber como punição detenção de 3 meses a 1 ano e multa. Essa pena está prevista na Lei dos Crimes Ambientais, que também estabelece outras sanções administrativas para quem maltrata animais. Pelo texto aprovado, a proibição abrangerá tanto os produtos vendidos na forma natural quanto os enlatados. Da Rádio Câmara de Brasília, Maria Neves.
5: Comissões.
6: Chico Alencar, do PSOL do Rio de Janeiro, defende projeto que condiciona a liberação das chamadas emendas PIX à aprovação prévia de um plano de trabalho. Autor da matéria, ele explica que o objetivo é ampliar o controle sobre esses repasses diretos a estados e municípios.
4: Chico Alencar também ressalta que a proposta cria mecanismos de rastreamento dos recursos, prestação de contas e uso de conta bancária específica. O deputado argumenta que as medidas podem evitar desvios após auditorias apontarem irregularidades na aplicação do dinheiro.
5: Esporte.
6: Luiz Lima, do Novo do Rio de Janeiro, comemora a aprovação de projeto que torna permanente a lei de incentivo ao esporte, eliminando a necessidade de renovação periódica do benefício fiscal.

0: Da proposta, o deputado avalia que a medida dá mais estabilidade aos projetos esportivos.
1: A lei de incentivo do esporte é a oportunidade que a gente tem de empresas, pessoas jurídicas ou pessoas físicas destinarem um percentual todo ano que pagaria em relação a tributo federal para o governo federal, puder destinar para entidades que pleiteiam a lei de incentivo junto ao Ministério do Esporte. Agora é perene, é para sempre. Há 20 anos a gente já tem a lei de incentivo do esporte em atividade no nosso país, e você garantir a perenidade igualando a cultura foi muito satisfatório para a política esportiva e para o brasileiro que gosta e ama esporte.
2: Luiz Lima ressalta que a lei de incentivo ao esporte beneficia projetos nas áreas competitiva, educacional, de inclusão e de reabilitação. Ele defende equiparar o percentual destinado por empresas, atualmente em 3%, ao previsto para o setor cultural, com o objetivo de acelerar a execução das iniciativas.
0: Termina agora o Jornal Câmara dos Deputados, produzido pela Rádio Câmara, com trabalhos técnicos de Everson Urani e apresentação de Val Monteiro e Márcio Aquilissardi. Boa noite.
2: A Voz do Brasil volta amanhã. Boa noite.
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1: Avançou na Assembleia Legislativa do Paraná o projeto de lei 32/2025, que prevê multa administrativa para usuários e estabelecimentos que permitirem o uso de cigarros eletrônicos, também chamados de vape, em ambiente de uso coletivo no Paraná. A Comissão de Constituição e Justiça, CCJ, aprovou, em reunião nesta terça-feira, dia 18, a proposta sobre o assunto. O projeto proíbe o uso de cigarros eletrônicos, vapes, pods e cigarretes ou quaisquer outros produtos similares em ambientes de uso coletivo, públicos ou privados, total ou parcialmente fechados no estado do Paraná. De acordo com a proposta, o usuário flagrado utilizando os dispositivos em locais proibidos ficará sujeito a uma multa de 20 unidades padrão fiscal do Paraná, hoje calculada em R$ 2.943,40, e em caso de reincidência, o valor será dobrado. A medida também estabelece penalidades para os responsáveis por estabelecimentos que permitirem ou não impedirem o uso dos dispositivos em suas dependências. Nesses casos, a multa prevista é de 100 UPF, atualmente R$ 14.717, também dobrada em caso de reincidência. O projeto ainda determina que os estabelecimentos de uso coletivo deverão afixar em locais de ampla visibilidade placas informando sobre a proibição. 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
1: Na curtição e claro na emoção da sua noite, chegando a segunda parte do programa Décadas aqui na Cultura Sul.

0: é o programa de todas as noites, cada dia, cada noite, uma década diferente. Eu sou o Cleberson Daniel e vamos curtindo no embalo aqui na Cultura Sua FM pelo rádio, pelo velho bom rádio, pelo aplicativo também. E se você não baixou o nosso aplicativo ainda, baixe aí Cultura Sua FM. Você pode curtir com um clique onde você estiver. Boa noite para você que tá de folga, para você que tá trabalhando, para você que tá descansando, para você que tá pela cidade rodando no seu carro e levando a gente de carona. Os amigos caminhoneiros que já pararam nessa noite, estão com o rádio ligado no caminhão, já com aquele merecido descanso. Abraço para você, caminhoneiro, para você, caminhoneira. E para você que tá no seu quarto ouvindo a Cultura Sua FM, fecha os olhos e imagina, né, o momento que você gostaria de voltar, porque a música, como eu sempre falo, tem esse poder de fazer você viajar, voltar no tempo. E hoje é década de 2000. Vamos continuar a nossa viagem na segunda parte do programa a partir de agora.
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Cultura Sua FM, as músicas que você gosta neste programa maravilhoso e sempre tocando aquele som gostoso para você que tá ouvindo, para você que tá curtindo, para você que tá as emoções sentindo na flor da pele fluindo, porque assim mesmo, hein? As músicas, elas fazem a gente recordar, e no rádio é diferente de ouvir, porque você não sabe o que vai tocar. Então cada música que toca é uma surpresa, cada música que toca é uma recordação, cada música que toca é uma emoção. Aqui no Décadas, hoje os anos 2000, e cada dia uma década diferente para você. Na segunda-feira, os anos 60 e 70, na terça-feira, nos 80, quarta-feira, 90, hoje, quinta-feira, 2000, e amanhã, sexta-feira, é noite de curtir o melhor da década de 2010. Vamos curtir mais músicas? 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

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E não tá com uma música ruim aqui no programa Décadas. É sim, todas as músicas que você ouve, todas as músicas que tocam, você sabe cantar o refrão. E eu tenho certeza disso, que essa música também vai tocar lá no seu coração, porque marcou o seu passado e faz você recordar sempre com muita emoção, porque são os momentos que fizeram parte. E é isso, né? Tudo que você viveu e tudo que você tem para viver ainda daqui 20 anos, você vai estar lembrando de agora, das músicas de agora. Mas será que tem comparação as músicas de agora com as músicas lá dos anos 2000? Não sei, tem que ver, né? Boa noite pra você que tá ouvindo a Cultura Sua FM, pra você que tá no carro, pra você que tá em casa, pra você que tá de boa, pra quem tá trabalhando, muita gente trabalhando nessa noite de quinta-feira e com o rádio ligado, sintonizado e fazendo aquela viagem no passado, porque a música aqui não para. 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

0: Programa Décadas terminando. Valeu pela sua audiência, valeu por você curtir, sempre com muita emoção, e valeu também pela sua atenção. Na sequência você vai curtir o Sofrência, a reprise com as histórias que o povo conta. E amanhã, sexta-feira, à noite, de curtir o melhor da década de 2010, pra gente relembrar e viajar sempre aqui na Cultura Sul FM. Que você continue tendo uma excelente noite e não sai daí, porque na sequência tem a reprise do Sofrência.
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1: A Secretaria Municipal de Trânsito de São Mateus do Sul informa que será implantada uma nova organização da circulação viária na região da rodoviária. As mudanças envolvem principalmente as ruas Tenente Max Wolff Filho, Ulisses Faria, Altino Pereira de Lima e Avenida Uzi Mendonça de Lima. A rua Tenente Max Wolff Filho terá um novo trecho de mão dupla entre as ruas Altino Pereira de Lima e Ulisses Faria. Ao chegar ao semáforo da rua Ulisses Faria, os motoristas deverão realizar uma das conversões permitidas. Não será possível seguir em frente pela rua Tenente Max Wolff Filho. As faixas e os movimentos no semáforo entre as ruas Tenente Max Wolff Filho e Ulisses Faria serão reorganizados com indicações específicas para seguir em frente ou realizar conversões. No cruzamento será implantada uma caixa de conflito, uma yellow box. O espaço deverá permanecer livre e o motorista somente poderá avançar quando houver condições de atravessar completamente o cruzamento. Toda a região receberá nova sinalização vertical e horizontal, incluindo setas direcionais, linhas de retenção, faixas de pedestres e regulamentação dos movimentos nos semáforos. Segundo a Secretaria de Trânsito, as alterações têm como objetivo aumentar a segurança, melhorar a circulação dos veículos e ônibus e proporcionar maior fluidez ao trânsito. 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
1: Várias pesquisas apontam para a mudança de mentalidade da nova geração. O desejo de autonomia, flexibilidade e o propósito têm provocado uma mudança de mentalidade dos novos profissionais brasileiros. Pela primeira vez, a abertura de um negócio próprio se tornou um objetivo mais desejado do que um emprego formal. Dados de um estudo da IBOL Pesquisas e Insights revelam que, entre o público de 16 a 34 anos, 33% preferem ter a própria empresa, contra 32% que ainda optam pelo regime CLT. A radiografia do Sebrae PNAD contínua corrobora a tendência e aponta quase 5 milhões de jovens com até 29 anos gerenciando o próprio negócio. Segundo a pesquisa do Sebrae, 43,5% desses novos empresários estão concentrados no Sudeste, 24,3% no Nordeste, 14,4% no Sul, 10% no Norte e 7,7% no Centro-Oeste. Em relação aos setores da economia, 57% atuam na área de serviços, 17% no comércio e 11% na construção, 10% na agropecuária e 5% na indústria. Hoje, o jovem não quer apenas um crachá. Ele busca propósito e quer criar soluções para problemas reais. Essa geração é movida pela vontade de ser dona da própria rotina e ver o resultado direto de seu esforço. Existe também o fator financeiro e o desejo de não passar a vida toda como subordinado, explica especialista na área de graduação. 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
1: O número de candidatos no Paraná nestas eleições caiu 32,85% em relação ao pleito de 2022. A Justiça Eleitoral recebeu 1.063 pedidos de registros de candidaturas no Paraná. Em 2022, 1.583 pessoas se registraram para disputar o pleito. Em 2018, foram 1.288 pedidos no estado e, em 2014, 1.236. Segundo os dados do Tribunal Superior Eleitoral, TSE, a maioria é do sexo masculino, com ensino superior e tem entre 40 e 59 anos de idade.

0: todo, neste ano, são 8 candidatos ao cargo de governador, 8 ao de vice-governador, 9 ao de senador, além de 18 suplentes, 414 ao de deputado federal e 606 ao de deputado estadual. Em todo o país, foi observada diminuição de 29,92% na quantidade de solicitações, passando de 29.262 candidaturas nas eleições gerais para 20.506 neste ano. Dos 1.063 pedidos registrados no Paraná para as eleições 2026, 361, 33,96%, são de mulheres. A maioria das solicitações são de pessoas brancas, 73,38%, seguida das pardas, 15,99%, pretas, 9,2% e amarelas, 1,13%. 3 candidatos se declararam quilombolas e outros 3 indígenas. Quanto ao grau de instrução, 680 candidatos, 63,97%, têm ensino superior completo, seguidos daqueles com ensino médio completo, 17,03%, superior incompleto, 11,38%, fundamental incompleto, 3,2%, fundamental completo, 2,26%, e médio incompleto, 2,07%. Entre as carreiras mais frequentes, 153 declararam ser empresários, 114 advogados, 56 vereadores, 53 deputados, 30 professores de ensino médio, 29 policiais militares e 28 médicos. 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
1: A Secretaria Municipal de Trânsito de São Mateus do Sul informa que será implantada uma nova organização da circulação viária na região da rodoviária. As mudanças envolvem principalmente as ruas Tenente Max Wolff Filho, Ulisses Faria, Altino Pereira de Lima e Avenida Uzi Mendonça de Lima. A rua Tenente Max Wolff Filho terá um novo trecho de mão dupla entre as ruas Altino Pereira de Lima e Ulisses Faria. Ao chegar ao semáforo da rua Ulisses Faria, os motoristas deverão realizar uma das conversões permitidas. Não será possível seguir em frente pela rua Tenente Max Wolff Filho. As faixas e os movimentos no semáforo entre as ruas Tenente Max Wolff Filho e Ulisses Faria serão reorganizados, com indicações específicas para seguir em frente ou realizar conversões. No cruzamento, será implantada uma caixa de conflito, uma yellow box. O espaço deverá permanecer livre e o motorista somente poderá avançar quando houver condições de atravessar completamente o cruzamento. Toda a região receberá nova sinalização vertical e horizontal, incluindo setas direcionais, linhas de retenção, faixas de pedestres e regulamentação dos movimentos nos semáforos. Segundo a Secretaria de Trânsito, as alterações têm como objetivo aumentar a segurança, melhorar a circulação dos veículos e ônibus e proporcionar maior fluidez ao trânsito. 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

0: 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Motoristas e entregadores de aplicativo terão a renda reconhecida pela Caixa Econômica Federal na hora de buscar o acesso ao financiamento imobiliário. A nova política da empresa para reconhecer a renda de trabalhadores de plataformas digitais como Formal e deve ampliar o acesso ao crédito habitacional. Assim, milhares de motoristas e entregadores de aplicativos ganharam um novo caminho para conquistar a casa própria. A medida facilita a análise de crédito e amplia o acesso ao financiamento habitacional, especialmente dentro do programa Minha Casa Minha Vida. A mudança beneficia uma categoria que cresceu significativamente nos últimos anos, mas que ainda encontrava dificuldades para comprovar renda e obter aprovação em financiamentos. De acordo com o IBGE, o número de trabalhadores por aplicativos cresceu 25,4% entre 2022 e 2024. Já os dados de uma pesquisa do Centro Brasileiro de Análise e Planejamento do mesmo período apontam que esse número pode chegar a 35%, somando cerca de 2,2 milhões de pessoas entre motoristas e entregadores. A partir de agora, os trabalhadores que recebem por meio de plataformas parceiras poderão utilizar essas informações para demonstrar capacidade de pagamento, tornando o processo mais simples e acessível. A expectativa é que a novidade fortaleça ainda mais o segmento econômico, impulsionado pelo Minha Casa Minha Vida. Além das taxas reduzidas e dos subsídios do programa federal, compradores do Paraná também podem contar com Casa Fácil Paraná, que oferece auxílio financeiro para a entrada do imóvel. 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
1: Avançou na Assembleia Legislativa do Paraná o projeto de lei 32/2025, que prevê multa administrativa para usuários e estabelecimentos que permitirem o uso de cigarros eletrônicos, também chamados de vape, em ambiente de uso coletivo no Paraná. A Comissão de Constituição e Justiça, CCJ, aprovou, em reunião nesta terça-feira, dia 18, a proposta sobre o assunto. O projeto proíbe o uso de cigarros eletrônicos, vapes, pods e cigarretes ou quaisquer outros produtos similares em ambientes de uso coletivo, públicos ou privados, total ou parcialmente fechados no estado do Paraná. De acordo com a proposta, o usuário flagrado utilizando os dispositivos em locais proibidos ficará sujeito a uma multa de 20 unidades padrão fiscal do Paraná, hoje calculada em R$ 2.943,40, e em caso de reincidência, o valor será dobrado. A medida também estabelece penalidades para os responsáveis por estabelecimentos que permitirem ou não impedirem o uso dos dispositivos em suas dependências. Nesses casos, a multa prevista é de 100 UPR.

0: Recife, atualmente R$14.717, também dobrada em caso de reincidência. O projeto ainda determina que os estabelecimentos de uso coletivo deverão afixar em locais de ampla visibilidade placas informando sobre a proibição. 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
4: A Secretaria Municipal de Trânsito de São Mateus do Sul informa que será implantada uma nova organização da circulação viária na região da rodoviária. As mudanças envolvem principalmente as ruas Tenente Max Wolf Filho, Ulisses Faria, Altino Pereira de Lima e Avenida Uzi Mendonça de Lima. A rua Tenente Max Wolf Filho terá um novo trecho de mão dupla entre as ruas Altino Pereira de Lima e Ulisses Faria. Ao chegar ao semáforo da rua Ulisses Faria, os motoristas deverão realizar uma das conversões permitidas. Não será possível seguir em frente pela rua Tenente Max Wolf Filho. As faixas e os movimentos no semáforo entre as ruas Tenente Max Wolf Filho e Ulisses Faria serão reorganizados, com indicações específicas para seguir em frente ou realizar conversões. No cruzamento será implantada uma caixa de conflito, uma yellow box. O espaço deverá permanecer livre e o motorista somente poderá avançar quando houver condições de atravessar completamente o cruzamento. Toda a região receberá nova sinalização vertical e horizontal, incluindo setas direcionais, linhas de retenção, faixas de pedestres e regulamentação dos movimentos nos semáforos. Segundo a Secretaria de Trânsito, as alterações têm como objetivo aumentar a segurança, melhorar a circulação dos veículos e ônibus e proporcionar maior fluidez ao trânsito. 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

0: bom dia, bom dia. Começando os trabalhos aqui na Cultura Sul FM até as 7 horas da manhã. Acorda, meu povo, acorda, meu povo. Acorda, minha pova, acorda, meu povo, né?
1: Hoje é sexta-feira.
0: Vamos lá, com alegria. Com alegria e descontração, é sexta-feira. 11 graus a temperatura. 11 graus a temperatura. Devemos ter um dia bom, viu? O dia é bom, não tem chuva. Mas a temperatura não sobe tanto igual aos outros dias, ok? Ok, ok? Você pode participar, manda sua mensagem 429-8804-2851. 429-8804-2851. Bora participar? Manda o seu bom dia.

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Chitãozinho e Chororó com Jair Rodrigues, Majestade o Sabiá. Bom dia, Antônio Moro, tá em Rio Azul, ligadão com a gente, né, Antônio? Bom dia, Antônio Moro, ligado aqui na Cultura. A Mariana, minha amiguinha. Oi, Mari, beijo pra você. Ela tá mandando um abraço pro pai Mário Lecheschi, pra mãe Mari Lúcia, que vão colher erva. E é a Mariana Inês que está participando aqui lá da colônia Lagoa da Cruz. Um abração para todos aí também, tá bom? Bom dia. Quem mais aqui, ó? Bom dia, meu amigo. Manda um abraço para todos da Vila Palmira. É o Joel. Joel, jogador do Corinthians. Fala, Joel, velho. Pulou cedo, hein, Joel? Pulou cedo. A minha prima Sheilinha, Sheilosa, Sheiloca, também tá na companhia aqui da Cultura Sul, né? Sheilinha, Sheilosa, Sheiloca, também tá ouvindo a Cultura Sul. Sheila, bom dia. Ela mandou aqui a previsão do tempo, lá de Londrina, ó. Em Londrina, no Paraná, Nortão do Paraná, 16 graus a temperatura, 16 graus a temperatura por lá. Hoje também dia de céu limpo, né? Na região norte. Mas tem a alerta laranja, você viu aí, Sheila? Você prestou atenção que tem alerta laranja para a baixa umidade do ar? É a vantagem que aqui onde a gente mora, aqui no sul do Paraná, é raro a gente ter esse tipo de problema, né, com umidade, porque aqui a umidade é sempre alta. Se eu for olhar a umidade agora, por exemplo, a umidade deve estar sempre acima de 50%. Sempre está acima de 50%. Deixa eu ver se está por aqui, ó. Umidade, 76%. 76%. É, geralmente está nisso, 80%, 76%, 70%. Aqui a região sul é muito boa por causa disso, né? Bom, a gente mora perto do rio também. A cidade de São Mateus do Sul é banhada aí pelo rio Iguaçu, né? E outros rios mais. Bom... Já no Nortão do Paraná, então, alerta, viu, Sheila? Tomar bastante água, que o negócio aí é complicado, ó. Tem alerta para baixa umidade baixa umidade, exatamente. Alô, Carazinho, bom dia. Mas, ó, Sheilinha, bom trabalho, viu? Sexta-feira abençoada. Cambo Luciano, bora pra luta. Será que tem vale hoje? É o Carazinho perguntando. Olha, eu... Da minha parte, não, viu, Carazinho? Da minha parte não tem vale não, Carazinho. Aqui na firma o negócio é bagunçado, mas tem gerência. Aqui na firma é bagunçado, mas tem gerência. Aqui tem o dia certo das coisas, sabe? É. Dia certo pra tudo aqui. Pra tudo. Tudo bem certinho. Alô, Mirto, beleza? Bom dia, Mirto. Aliás, Carazinho, não quer comprar um celular? Tem um amigo meu que tá vendendo um celular aí usado, em bom estado, viu? Sabe? É um amigo meu, um amigo. Ô, Luciano, manda um alô aí pros padeiros. Bom dia, padeiras. Padeiros e padeiras, confeiteiro, confeiteira, bom dia.

0: 5:17.
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Bom dia, Mauro. Mauro Lavorski, tá na escuta aí na Baldo. Alô, povo da Baldo. Alô, Josmar, meu amigo Josmar. Um abraço pra todo mundo aí, o Mauro também. Já tá ligadão com a gente. 5h33, a Thaís de Alexandre.

0: Nada, vontade de sair daqui de São Mateus do Sul com o chifrão vendo o asfalto, aranda, aranda, aranda, até lá pros lados de Malé. Bom, vamos que vamos aqui, o Renato Camargo tá ligado com a gente. Bom dia, Renato.
1: Bom dia, Luciano. Vamos, sextou de pé na patrola. Vamos pro mato do Polaco lá. O Polaco anda bem louco lá no mato. Vamos ver se acalmamos um pouco ele lá.
0: Capricha, Renato, capricha, porque a semana inteira você levanta tarde, daí na sexta-feira você também fica bem louco, né? Já fica bem louco, calma, gente. Como diz aquele velho deitado. Não é o nosso caso, né, Renato? Não é o meu nem o seu, mas tem gente que não fez nada a semana inteira, daí chega na sexta-feira, fica bem louco, bem louco. Olá, Luciano, estamos trabalhando e na escuta, um abração, Acir. Acir Porteiro, voltando de férias. Opa, o Acir. Então, bom retorno pra você aí, né? Tá retornando das férias, bom retorno. E Deus abençoe aí a caminhada. Mais uma etapa, né, Acir? Mais uma etapa. Alô, bom dia pros porteiros. Bom dia, porteiros. Porteiras também, né? Pessoal que trabalha aí em hotéis, motéis, você que é vigia, você que é segurança, trabalha na área de segurança, segurança de empresas, seguranças de casas noturnas. Bom dia pra você chegando em casa agora, né? Pra dormir, descansar, pra mais uma noitada, que o final de semana, ainda final de semana o bicho pega. Final de semana o bicho pega.

Grupo Cordiona, avisa Conceição. Vale a vida, Conceição. E o tempo tá bom. E o tempo tá bom mesmo, hein? Hoje não chove, não tem previsão de chuva. Apesar do tempo tá aí com ventania, né? Tem previsão, sim, de ventania. Tem previsão de ventos fortes em algumas regiões aqui do Paraná. Tem previsão de ventos fortes e alerta, né? Como é que pode, né? Tá doido o nosso tempo. Hoje tem, assim, tipo, é mais ou menos assim, ó, tempestade de ventania. Não é bem o nosso caso aqui, São Mateus do Sul e região, mas tem algumas regiões aqui do Paraná, Santa Catarina, Florianópolis hoje com ondas altíssimas por conta da ventania. Rio de Janeiro também está em estado de alerta, lá os pescadores hoje no Rio de Janeiro, enfim, porque tem rajadas de ventos aí fortíssimas. Bom, 5h47... Ana Maria, bom dia, Ana Maria. Estão indo pro Turvo de Baixo, na van. Ela e a Jéssica. A Jéssica tá aí também, né? Tá aí também, né? A prendinha Jéssica, dançarina. Sabia, Ana Maria, que eu tô com dor nas costas até agora? É. Pergunta pra Jéssica aí, ó. Então, tá na Companhia da Cultura Sul FM e Deus nos abençoe e tenha um ótimo dia, vocês aí também, bom trabalho, viu? Aliás, todo mundo que trabalha nas vans aí do transporte, né? Transporte de funcionário, de alunos, enfim, micro-ônibus, ônibus, bom dia pra vocês, bom trabalho pra quem tá na estrada agora, o pessoal da área de saúde, também transportando aí pacientes, fazendo transbordo de pacientes para Campo Largo, Ponta Grossa, União da Vitória, Lapa, e também aqui, ó, na companhia nossa, Cultura Sul FM, a rádio que vai mais longe.

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2: Cultura Sul FM, a hora 5h49. 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

Cultura Sul FM, 5h53. Tem gente de aniversário hoje, já tô vendo aqui que tem aniversariante. A gente já vai cantar parabéns aqui daqui a pouquinho, tá? Daqui a pouquinho.

0: Na Cultura Sul FM, tá aí, ó, os serranos grudados nas crinas, a preferida. A preferida da Sheila de Londrina. Essa aí, né? Alô, minha amiga Cleusa do Rosário, tá ligadinha com a gente. Na Colônia Taquaral. Alô, povão da Colônia Taquaral. Bom dia pra vocês aí, Cleusa. Deixa eu ver se eu consigo tocar esta música. Abraço, bom dia. Sexta-feira abençoada pra vocês aí da Colônia Taquaral, na sintonia com a Cultura Sul FM. Nessa sexta-feira, Eleni também com a gente aqui, Luciano, que Deus abençoe o nosso dia. Sextou, né? Verdade, Eleni. Obrigado aí pela companhia também. Você que tá ligadinha aqui com a gente, né? Quem mais aqui na sintonia? Tem muita gente. Vai mandando a sua mensagem também. Manda aí, 429-8804-2851. Porque são 6 em ponto e já tá na hora do giro. Nossa, como passa a hora, hein, gente? 6 horas pontualmente.
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3: Várias pesquisas apontam para a mudança de mentalidade da nova geração. O desejo de autonomia, flexibilidade e o propósito têm provocado uma mudança de mentalidade dos novos profissionais brasileiros. Pela primeira vez, a abertura de um negócio próprio se tornou um objetivo mais desejado do que um emprego formal. Dados de um estudo da IBOU Pesquisas e Insights revelam que, entre o público de 16 a 34 anos, 33% preferem ter a própria empresa, contra 32% que ainda optam pelo regime CLT.

0: A geografia do Sebrae PNAD contínua corrobora a tendência e aponta quase 5 milhões de jovens com até 29 anos gerenciando o próprio negócio. Segundo a pesquisa do Sebrae, 43,5% desses novos empresários estão concentrados no Sudeste, 24,3% no Nordeste, 14,4% no Sul, 10% no Norte e 7,7% no Centro-Oeste. Em relação aos setores da economia, 57% atuam na área de serviços, 17% no comércio e 11% na construção, 10% na agropecuária e 5% na indústria. Hoje, o jovem não quer apenas um crachá. Ele busca propósito e quer criar soluções para problemas reais. Essa geração é movida pela vontade de ser dona da própria rotina e ver o resultado direto de seu esforço. Existe também o fator financeiro e o desejo de não passar a vida toda como subordinado, explica especialista na área de graduação. 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
4: Bom dia,

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0: Vamos lá, manda sua mensagem, 42 98804 2851. O tempo está com 11 graus, temperatura na marca de 11, está um pouquinho frio hoje, né? Dia mais frio da semana, mas não deve chover, não deve chover, não tem previsão de chuva. O sol aparece ainda hoje, a temperatura não sobe muito. Vamos ter a máxima de 19 graus. E um apanhado geral sobre tempo, temperatura, daqui a pouquinho às 7 horas da manhã, no Cultura Sul Notícias, primeira edição.
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0: Ai, que bom que a sexta-feira chegou, né, gente? Vem de mim, sexta-feira.
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0: Aonde que tem fandango hoje? Festa e fandango. É por lá que nós vamos achar hoje, né? Ótimo dia para você, excelente sexta-feira abençoada, 6:07 na Cultura Sul FM. 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Leonardo, idas e voltas.

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João Paulo e Daniel, Desejo de Amar. Olha quem tá de aniversário hoje, tem gente completando idade nova. Você que tá de aniversário hoje, ó, sexta-feira, 21 de agosto, sinta-se abraçado, tá bom? Parabéns pra você, vamos cantar os parabéns aqui. Tem os parabéns pra você que vai tocar agora. Pra você que tá de aniversário, olha só. Luciano, bom dia, bom dia. Hoje é minha filha Sabrina Vitória. Sabrina Vitória, tá de parabéns, hein? A Sabrina Vitória hoje completa 15 anos. Parece que foi ontem que eu segurava você no colo. E hoje estou aqui tentando entender como aquela menininha cresceu tão rápido. Tenho tanto orgulho da menina incrível que você está se tornando. Que Deus ilumine cada passo seu, proteja seu coração e realize os seus sonhos. Que essa nova fase seja cheia de amor, sonhos, aventuras e muitas conquistas. Eu estarei sempre aqui para aplaudir as suas vitórias, secar as suas lágrimas e, claro, dar aquelas broncas básicas que fazem parte do pacote de mãe. Feliz 15 anos, minha princesa. Te amo mais do que palavras conseguem explicar. Que privilégio ser a sua mãe. Tá aí, ó. Pra você, viu? Da mamãe pra você, Vitória. Parabéns pra você e pra todos que estão de aniversário hoje. Quem tá completando idade nova, parabéns. Felicidades, muitos anos de vida, viu, gente? Que o Papai do Céu aí conceda muita saúde, muita paz aí pra vocês. Tá bom? Parabéns. 6h16. Agora 6h16.

Bom dia, minha amiga G. Bom dia, Geralda. Bom dia, bom dia, bom dia, bom dia. Bom dia, Marcelo. Marcelo também tá na sintonia com a gente. Um abraço, Marcelo. Paulinho Mocelin, menino campeiro, cantou aqui, ó, na Cultura Sul.

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0: ó, chegou, né? Chegou o finalzão de semana, você tava torcendo, tava achando que a semana tava cumprida, pronto, tá acabando, né? Quem fez, fez, quem não fez, meu amigo, hoje...
1: Até sábado que vem.
0: Sábado é o dia, tia barbaridade. Daqui a pouquinho, às 7 horas da manhã, tem Cultura Sul Notícias, Sérgio Soriani trazendo pra gente o que é destaque nesta manhã.
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0: Muito bom dia, meu amigo Sérgio Soriani.
3: Bom dia, Luciano. Bom dia, ouvintes. Daqui a pouquinho vamos trazer detalhes aí com o diretor de trânsito aqui do município de São Mateus do Sul, porque as vias aqui nas proximidades do centro, ali proximidades da rodoviária, estão mudando, né? Devido à nova rodoviária, enfim, então daqui a pouquinho vamos trazer detalhes. Ontem nós tivemos também a segunda audiência pública da Copel, aqui em São Mateus do Sul. Eu vou falar com o Rodrigo Cavaleiro, né? Ele é gerente regional da Copel e vai trazer detalhes aí do que evoluiu, né? Da primeira audiência até agora, enfim, né? Também previsão de baixas temperaturas a partir de hoje. Vai despencar. Já deu uma despencadinha,
0: já,
3: né?
0: Já
3: deu uma despencadinha, então. E vai, segundo a previsão do tempo, vai esfriar mais. Daqui a pouco nós vamos trazer detalhes. Paraná está com risco de moderado a alto para incêndios florestais. Também é destaque aqui. Um outro destaque é que, 2026, o brasileiro voou mais, viajou mais de avião, né? Então, muitos acidentes ocorreram e tal, né? Então, o brasileiro está optando aí por viajar mais de avião. Daqui a pouco vamos trazer dados também. Noticiário local de interesse regional, fiquem ligados.
0: Ok, daqui a pouquinho, 7 horas da manhã, Cleverson Daniel e Sérgio Soriani no Cultura Sua Notícias, primeira edição.

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você está no programa Acorda Meu Povo, 6h37. Zezé de Camargo e Luciano, irmão da Lua, amigo das estrelas, e já já tem mais recados. Tem mais, já já.

Tem recado por aqui. Olá, Luciano, bom dia. Tô tomando chimarrão e ouvindo a Cultura Sul. Dionísio, do Costilhão do Meio, São João do Triunfo. Não, não vem chuva não, Dionísio. Ele colocou aqui, vem chuva. Não, não vem chuva não. Não tem previsão de chuva pra hoje. Não, não, não, não, não. Não há previsão, viu? Só se aí em Triunfo chover, né? Mas aqui não. Aqui não, Pico Pico. O Valdivino também tá ligado com a gente, tá tomando aquele mate com a dona Nena. É o Nenê, né? Nenê, Nenê, Nenê, tá tomando. É o Nenê e a dona Nena. Turvo de baixo na sintonia. O Jefferson também tá ligadão, já mandou a foto aqui do painelzão aí. Acelerando, grande abraço, um abraço pra você também, 80 no velocímetro, 97,5 no rádio. Ah, quem mais aqui com a gente? A Maria. Luciano, manda um abraço para minha filha Bruna, que está completando os seus 17 anos. É a Maria Rosa dos Santos, da Água Azul de Cima, na Lapa. Parabéns, parabéns então para sua filha Bruna. A Bruninha está completando idade nova hoje, Bruna. Parabéns para você nessa data querida. Muitas felicidades, muitos anos de vida. O Marcelo tá por aqui, a Cleusa também, a Sheila, a Eleni. Tem mais alguém de aniversário hoje que eu vi aqui também, viu? Tem mais alguém que eu vi que tava de aniversário hoje. Eu vi. Ótima sexta-feira, bom final de semana para todos nós. A Valéria que tá mandando aqui. Valeu, Valéria. Obrigado, hein? A Cidinha e o Marcelinho também na sintonia. Cidinha e Marcelinho, bom dia. Maria José Almeida também tá ligada. Oi, Maria. Maria José Almeida também tá ligadinha. Mas eu tinha... Olha, tem mais alguém que tá de aniversário hoje aqui, ó. Que é tanta mensagem que agora eu acabei perdendo, viu? Marcelo tá ligado, né? Ah, tá aqui, ó. Quero pedir uma música do programa pro meu irmão Marciano, que tá de aniversário hoje. Que Deus abençoe sempre ele e lhe dê muita saúde. Ele... é o meu irmão do coração, né? É o Márcio que está aí mandando. Ele é do Turvo Barracas. Tamo juntos, valeu! Parabéns pro Marciano, então, de aniversário também.

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Esse é o Acorda Meu Povo, até as 7. Bom, já pouquinho antes das 7, né? Grupo Tradição, Eu Quero Você. 6h48. Maria Lúcia, bom dia, Luciano. Manda um abraço pra minha neta Bruna, que hoje tá completando 17 anos. Desejo a ela tudo de bom. Somos seus avós, Pedro Lezan e Maria Lúcia de Souza, da Água Amarela do Meio. Tá mandado aqui, viu? Parabéns pra ela, parabéns pra ela. Alô, Márcio, tá ligado com a gente. O Ulisses também tá mandando um abraço, né, Ulisses? Bom dia, amigão. A Marlene, tudo bem? A Marlene de Paula, Vila Palmeirinha. Que a Jesus, é verdade. Que tenhamos um final de semana abençoado, né, Marlene? Valeu, obrigado aí pela companhia, pelo rádio ligado.

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Acorda aí, acorda aí. Você não levantou ainda, vai levantando, nem que seja meio atravessado, se agarrando, gatinhando, de joelho, mas tem que levantar. É sexta-feira, sexta-feira. É só mais um dia, gente, só mais um dia, só mais um dia. Hoje é aquele dia de loucura, né? Você já enrolou a semana inteira, eu sei por quê, eu sei. Você deu aquela enrolada a semana toda, sabe que o patrão vai pegar no pé hoje, né? Sabe que hoje ele vai ficar em cima, porque a produção da semana toda não foi dada e hoje é o dia... hoje é o dia de tirar o couro. É, meu amigo, quem fez, fez, quem não fez, tem uns que vão fazer de tudo pra dar aquela enrolada, né? Vai enrolar até onde dá. Olá, meu amigo, aqui é o Juarez Pajeski, da Colônia Iguaçu, tô na escuta. Quero mandar todas as músicas do programa pra minha esposa Luísa Matos, que tá de aniversário hoje, com muito amor e carinho, ó, muito amor. Ai, lá, te bicho, velho, Juarez. Então hoje é o dia de se passar na loja, comprar aquele presentão, né, Juarez? Aquele presentão, aquele bolo, chegar de tarde em casa. Bolo, salgadinho. Hoje sim, hoje sim, hoje sim. E o que tem de gente de aniversário hoje, hein? 21 de agosto, bastante gente de aniversário. Então tá bom, a Josiane também tá ligada com a gente, a Josiane Popuaski, da Estiva. Bom dia, povo da Estiva. Bom dia pra vocês aí na Estiva. Bom dia, Ju. O Christian também aqui, ó. Bom dia, pessoal. Ótima sexta a todos. E vai Corinthians, classificado. Christian Faxinal dos Ilhéus. Corintiano, né? Tá bom, então. Bom, eu tô tirando o time de campo. Meio-dia e meia eu tô de volta, viu? Meio-dia e meia, tô de volta aqui no Zap do Povão. Vem aí o Cultura Sul Notícias, primeira edição, 6h54. Bom dia pra você, até logo mais, meio-dia e meia, tem mais, tá bom? A gente tá junto aí, quem chegar primeiro, um espera o outro.

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1: Para você, uma excelente manhã de sexta-feira, dia 21 de agosto. Estamos no ar, então, com a primeira edição aqui do nosso jornal, a partir de agora, aqui na Cultura Sul FM. Para você de São Mateus do Sul, para você de toda a nossa região, você participa com a gente a partir de agora, nessa manhã de sexta-feira.
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1: Do meu lado, bom dia.
2: Bom dia, ouvintes. Estamos chegando. Daqui a pouquinho, os principais destaques do programa de hoje. Gelou, cara. Deu uma caidinha, uma queda na temperatura, viu?
1: Pois é, as blusas foram tiradas novamente do guarda-roupa. Todo mundo vem trabalhar de camiseta, de camisa. E hoje, a jaqueta saiu do armário. Tá meio fresco aqui pro nosso lado, aí pra nossa região.
2: É verdade. Então, hoje, Cleberson, é o dia da habitação.
1: Exatamente. Hoje é dia da habitação. E um bom dia para você. Hoje é dia também do Dia da Moda, né? O Paraná tem mais de 5 mil estabelecimentos. Dia da Moda hoje, dia 21 de agosto. Bom dia para você que está no carro levando a cultura de carona. Você que está indo para o seu trabalho e está acompanhando a gente, né? Os ônibus aí, os motoristas dos ônibus escolares, as vans escolares, quem está levando o filho na escola, os professores, as professoras que também estão ouvindo a gente indo para o trabalho. Um bom dia. Não só em São Mateus, mas também em toda a nossa região, né? Os quatro cantos, a cultura cheia em mais de 50 cidades. Quem está na estrada também, né? Sempre o ouvinte repórter pode mandar áudio para nós aqui. Espaço aberto para você participar no 8804-2851. Né? Como que tá o trânsito, como que tá a movimentação em sentido Curitiba, Nana Vitória, Irati, Canoinhas, né? Também Ponta Grossa. E tem o quadro do Povo Reclama, hein, Sérgio?
2: É verdade. Pode mandar aí a sua mensagem para nós aqui, né? No 42 988 04 2851, no WhatsApp. Pode mandar aí que a gente vai relatar aí a sua mensagem, sua reclamação, enfim.
1: Muito bem, né? Você que está aí em casa, tomando seu café, acompanhando a nossa programação, um bom dia. Para você que está aí na nossa região, também nas cidades vizinhas, bom dia. São João do Triunfo, Antônio Linto, todas as cidades do sul do Paraná e Planalto Norte de Santa Catarina.
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1: Pois é, nesse momento a temperatura em São Mateus do Sul marcando 11 graus, pode chegar a 20 graus hoje, tempo bom, né? O tempo tá meio estranho nesse início da manhã, mas segundo o CIMEPAR, pelo menos, não tem previsão de chuva para hoje, nem previsão de chuva para o final de semana, né? Teremos final de semana com sol, segundo o CIMEPAR, Sérgio Soriani.
2: Mesmo porque amanhã a mínima deve estar em torno de 6 graus centígrados e no domingo também. Então veja só, a mínima despencando aí nas próximas horas.
1: Pois é, vai o cobertor também aí que estava guardado aí uns dias, vai voltar, né?
2: É verdade. Vai voltar. A máxima para amanhã é 20, para domingo é 19 graus.
1: Tá certo. Para você, uma excelente sexta-feira. Bom dia.
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1: Destaques gerais. Na sua manhã, gente. A Mega Sena acumulou, hein? Mega Sena acumulou. É, e daqui a pouco a gente vai falar aí do prêmio da Mega Sena. O que mais tem, Sérgio Soriani?
2: Correios abrem novo programa de demissão voluntária.
1: Caixa passa a reconhecer a renda de entregadores de aplicativo para financiamentos imobiliários.
2: Ter sobrevivido a um acidente desta magnitude não tem explicação, diz jovem que estava entre as mais de 20 pessoas que morreram no acidente em Ipiranga.
1: Pois é, teve uma notícia ali falando sobre o motorista do caminhão desse acidente que aconteceu. Ele postava vídeo, né? Gostava bastante de postar vídeo dirigindo ali o caminhão a mais de 120 km por hora. Saiu essa notícia aí desse caminhoneiro, né? Saiu o nome dele, saiu a foto. Ele gostava de postar alguns vídeos aí, né? Então vamos ver ainda o que pode ter acontecido aí nesse acidente. E amanhã, sábado, é o dia D, né? Dia de multivacinação contra 20 doenças.
2: Brasileiro Nunca voou tanto como em 2026, diz a ANAC.
1: Olha, você já fez viagem de avião, Sérgio?
2: Já, várias vezes.
1: Ficou com medo ou não?
2: Na primeira um pouco de receio, mas na primeira foi a Porto Alegre, né? Uhum. Na segunda Rio de Janeiro, na terceira São Paulo, né? Então, na primeira dá um friozinho, mas depois passa.
1: Pois vai embora.
2: Vai embora.
1: Agora 7:09, bom dia.
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2: Olha, nos destaques de hoje, Polícia Militar prende suspeitos por tráfico de drogas e registra casos de violência doméstica na região.
1: Capotamento deixa pai e filho feridos na área rural da cidade de Canoinhas, Planalto Norte de Santa Catarina.
2: Olha, furto, violência doméstica, ameaças na região de Irati.
1: O ônibus é atingido por barra de ferro na 476 e deixa dois feridos.
2: Daqui a pouco vamos trazer o giro aí do 27º Batalhão da Polícia Militar. Bituruna, tivemos registros, Paulo Frontin e União da Vitória.
1: E muito mais para você a partir de agora. Agora 7:10.
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1: Pois é, como eu disse, hoje, dia 21 de agosto, é dia da moda. E o Paraná tem mais de 5 mil estabelecimentos. Nessa sexta-feira é comemorado o Dia Internacional da Moda. O segmento da indústria têxtil, do vestuário e artefatos em couro reúne mais de 5 mil estabelecimentos e emprega 74 mil trabalhadores no estado do Paraná. No total, são 5.178 estabelecimentos que geram 73.928 empregos formais, segundo o levantamento do Núcleo de Assessoria Econômica da Federação das Indústrias do Estado do Paraná, FIEP, com base na relação anual de informações sociais. Já o número de empregos corresponde ao estoque registrado em fevereiro de 2026 pelo novo CAGED. Os dados mostram ainda uma atividade industrial ativa e presente em diferentes regiões do estado do Paraná, formada por uma cadeia que envolve desde produção de insumos e tecidos até a confecção e fabricação de artigos destinados ao consumidor final. O setor têxtil, de vestuário e artefatos em couro mantém uma cadeia produtiva distribuída em todas as regiões do estado do Paraná. Tá, então, hoje, 21 de agosto, Dia Internacional da Moda, Sérgio Soriani.
2: E a aviação brasileira bateu recorde de transporte de passageiros. Do começo do ano até o fim de julho, foram 59 milhões de passageiros em voos domésticos. De acordo com dados da Agência Nacional de Aviação Civil, a ANAC, é a maior movimentação para o período desde o início da série histórica em 2000. Feito pelo Ministério do Turismo, o levantamento mostra que o número representa crescimento de 4,04% em relação aos 57 milhões de viajantes registrados no mesmo período do ano passado. Em julho, a movimentação doméstica foi de 9,1 milhões de passageiros, também a maior para o período, 1,85% a mais que em 2025. A alta de passageiros se repete na movimentação internacional. Nos sete primeiros meses de 2026, foram registrados 17,7 milhões de passageiros, um volume de 8,2% superior ao computado no mesmo período de 2025. Então, a facilidade, né? Hoje é muito mais... A população, na verdade, tem mais acesso, né? As passagens aéreas, né? Hoje está um pouco mais em conta você viajar de avião. E, de repente, você vai fazendo uma viagem longa aí, é muito mais vantagem, né, você viajar de avião, porque você vai, chega mais rápido, os gastos são menos e assim por diante. Então, cresceu e, olha, ainda continua sendo o meio de transporte mais seguro no mundo, que é o avião.
1: Né? Pois é, muita gente tem medo, mas é realmente muito seguro, muito rápido, muito confortável.
2: Sim.
1: E você acabou de falar, tem viagens que acabam sendo mais baratas de avião.
2: Não, com certeza. Por exemplo, você vai daqui a Porto Alegre de carro, você vai fazer aí em torno de 10 horas e meia de viagem, né? Você vai de avião de 45, 48 minutos.
1: Sim.
2: Então, né? Você pega aí em Curitiba, do Afonso Pena até o Salgado Filho em Porto Alegre, 45 minutos de voo.
1: Isso mesmo.
2: Então a economia é, né? E sendo que nessas 10 horas de veículo, São praticamente 2 tanques de combustível para ir e 2 para voltar. Além do risco que se corre nas rodovias.
1: Com certeza, mais esse detalhe ainda.
2: Mais esse detalhe.
1: Agora, 7 horas e 13 minutos, a Mega Sena a gente acumulou. O prêmio vai para 58 milhões de reais nesse final de semana. O sorteio do concurso 3.047 na Mega Sena foi realizado na noite dessa quinta-feira em São Paulo. E o prêmio para as apostas que acertassem as 6 dezenas era de 49,2 milhões. No entanto, ninguém levou a faixa principal e o valor acumulou para 58 milhões de reais. Então, agora, para esse final de semana, né, o prêmio está acumulado da Mega Sena em 58 milhões de reais. Você pode viajar de avião para qualquer lugar do mundo se você faturar esse prêmio, Sérgio Sereni.
2: Ah, com certeza, né? Sem sombra de dúvidas.
1: Mudanças no trânsito em São Mateus do Sul. Daqui a pouco mais detalhes aí com o Aramis, que é o agente de trânsito aqui de São Mateus do Sul, secretário de trânsito. Né? O Sérgio Sereni conversou com ele, entrevistou. Daqui a pouco tem detalhes aí dessas mudanças no trânsito aqui da cidade.
2: Exatamente, já já. E também a audiência pública segunda, que foi realizada aqui em São Mateus do Sul, da Associação Comercial, né? E também da Copel. E o Rodrigo Cavaleiro, né, esteve aí, ele, o Pablo, Rodrigo, que é gerente regional de União da Vitória, o Pablo de Ponta Grossa, né, gerente de empresas, né, trata mais aí com os empresários. Então nós vamos trazer detalhes aí, vamos ver o que aconteceu da primeira audiência para cá, se houve evoluções na rede elétrica, né, na energia elétrica. Vamos ver aí, daqui a pouquinho, tudo isso com o Rodrigo aqui no Cultura Sul Notícias.
1: Daqui a pouco para você agora, 7h15, bom dia, manda sua mensagem, participa com a gente aqui no 8804-2851. Você que está ouvindo a Cultura Sul FM em São Mateus, você que está ouvindo aí na nossa região, né? Você que está acompanhando a 97.5. Obrigado pela sua sintonia, todo mundo que está aí ouvindo a Cultura Sul FM. 7 horas mais 16 minutos agora, uma excelente sexta, um excelente final de semana para toda a nossa região.

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0: Agora 7:20, 7:20, bom dia para você. Pois é, teremos mudança aí em algumas ruas de São Mateus do Sul e o repórter Sérgio Soriano conversou com o diretor municipal de trânsito, que é o Aramis, que traz os detalhes aí das informações e dessas mudanças que acontecerão aqui na nossa cidade. Confira a reportagem completa.
1: Então, Felipe ouvinte, agora vamos conversar com o diretor municipal de trânsito aqui de São Mateus do Sul, Aramis, e ele vai trazer mais detalhes, porque nós já fizemos aqui um esboço da situação e o Aramis vai trazer aqui com mais detalhes. Por exemplo, esse semáforo aqui, ele está recuado aqui, né? Qual é essa rua aqui, Aramis?
2: Exatamente. Boa tarde, Sérgio. Boa tarde a todos os ouvintes da Cultura Sul FM. Então, nós estamos tendo algumas mudanças significativas aqui no trânsito, principalmente na rua Tenente Max Wolff Filho e aqui no cruzamento com a Ulisses Faria. Então, nesse ponto, foi criado a Yellow Box, que é para os ônibus poder ter a manobra com maior facilidade. Então, o semáforo foi recuado do bordo da esquina, aonde temos as faixas de retenção, e os veículos devem parar, Sérgio, exatamente nas faixas de retenção.
1: Sim, ali em cima, praticamente antes do semáforo, né?
2: Exatamente. Então, a Yellow Box é uma faixa de conflito. Então, aqui, como os ônibus vão virar sentido rodovia pela Ulisses Faria, essa faixa de conflito é justamente para alertar os condutores nesta manobra do ônibus. Aqui também teremos mudanças significativas. Quem vem do centro, sentido rodoviária e passo municipal, permanecendo na faixa da esquerda, vai ter acesso a Ulisses Faria. E se permanecer na faixa da direita, vai ter acesso a Ulisses Faria e Capela Municipal, ou pode seguir em frente na Tenente Max Wolff Filho.
1: E aqui, Sérgio, uma outra mudança, né?
2: Exatamente, Sérgio, chega aqui comigo, quero explicar direitinho para os ouvintes aí da Cultura FM. Então, aqui nesse ponto, nós teremos o duplo sentido.
1: Sim.
2: Então, teremos o duplo sentido, já pode ver que os veículos já estão se comportando nesse duplo sentido. Olha aqui, ó. O semáforo já está em fase de funcionamento e a gente está aqui monitorando o local. Inclusive, segunda-feira teremos algumas ações com o DETRAN aqui de São Mateus e Polícia Militar, de forma educativa, ensinando os motoristas sobre essas mudanças.
1: Aramis, então os ônibus, eles vão entrar ali pela José Mendonça de Lima, é isso, né? Eles vêm aí sentido bairro centro e entram por lá, dobra à direita e chegam na rodoviária, é isso?
2: Sérgio, essa é uma dúvida que todo mundo aí está na expectativa de como que vai ser o fluxo dos ônibus sentido rodoviária. Então não vai ser aqui pela Ulisses Faria. Uhum. Os ônibus vão vir pela Dona Estefânia, lá na CCN Veículos vão entrar pela Avenida Osi Mendonça de Lima, uhum, e vão adentrar no Paço Municipal ali na rodoviária dessa forma.
1: Tá, e sairão lá no fundo, lá, ó.
2: Exatamente.
1: Na segunda saída lá.
2: Sai na Tenente Max Wolff Filho e vem já sentido Ulisses Faria.
1: Ok. Então, essas são.
2: Exatamente. Para a gente melhorar a mobilidade urbana, esse aqui é um início. É claro que a gente tem que monitorar, tem que ir monitorando para ver se é a melhor forma. Se tiver que ter alguma adaptação, a gente vai fazer. Mas dessa forma a gente está iniciando aí para melhorar o trânsito de São Mateus e a mobilidade urbana.
1: Já está em vigor essas mudanças?
2: Então, essas mudanças do semáforo já estão em funcionamento. Nós estamos aqui monitorando o semáforo. Como falei, a gente vai ter as ações educativas com a Polícia Militar e com o DETRAN, mas já está em funcionamento. Os ônibus a partir do próximo mês.
1: Muito obrigado aí pelas informações.
2: Sérgio, obrigado.
1: Valeu.
0: Bom, pelo que o Aramis colocou aqui, ó, os ônibus a partir já do próximo mês de verão usar, né, a nova rodoviária. Então é o seguinte, para deixar mais explicado, porque a gente fez uma matéria de áudio e vídeo, né? Então no portal P97 você vai ver tudo certinho aqui, o semáforo que o Aramis comentou, né?
3: a parte ali do, dos bordos, enfim, né? Então é assim, ó. É, será implantada uma nova organização da circulação viária na região da rodoviária. As mudanças envolvem principalmente as ruas Tenente Max Wolff Filho, Ulisses Faria, Altino Pereira de Lima e Avenida Osi Mendonça de Lima. Entre as principais alterações está a implantação de um novo trecho de mão dupla na rua Tenente Max Wolff Filho, entre as ruas Altino Pereira de Lima e Ulisses Faria. Então, ó, para quem sai ali dos fundos da nova prefeitura e da nova rodoviária, a mão é um sentido. Antes era mão dupla, né? Ali para quem vinha do bairro Centro, como o Aramis explicou. Agora é o sentido vai e vem, né? Então, entre as principais alterações estão essa aqui, ó, que eu falei. Ao chegar ao semáforo da rua Ulisses Faria, os motoristas deverão realizar uma das conversões permitidas, ou à esquerda ou à direita. Não será possível seguir em frente pela rua Tenente Max Wolff Filho, chegando no semáforo. Também haverá uma reorganização das faixas, né? Já houve movimentos aí no semáforo do cruzamento das ruas Tenente Max e Ulisses Faria, com indicações específicas para os veículos que deverão seguir em frente ou realizar conversões. Já estão lá, né? As marcações, né? As novas marcações na via. E a outra novidade que foi implantada aí, uma caixa de conflito conhecida como Yellow Box no cruzamento. O espaço deverá permanecer livre e os motoristas somente poderão avançar quando houver condições de atravessar completamente o cruzamento, devido aos ônibus dobrar ali, saindo da nova rodoviária e dobrando à direita, né? Essa vai ser aí a metodologia usada. Então, toda a região receberá, já está recebendo, nova sinalização vertical e horizontal, incluindo setas direcionais, já estão implantadas, né, as setas, linhas de retenção, faixa de pedestres e regulamentação dos movimentos nos semáforos. Então, o Departamento Municipal de Trânsito está orientando motoristas e pedestres a redobrarem a atenção durante a implantação das mudanças, respeitando a nova sinalização e as orientações no local. Já estão em vigor, né? Claro que o Aramis tem mais alguns detalhezinhos ali para concluir, mas já você vai ver aí pelo vídeo no P97 que os veículos já estão obedecendo as novas conversões. Então, esta é a situação, Cleverson.
0: Muito bem, tá certo então aí, né? Orientado, explicado para toda a população de São Mateus do Sul. Né? Excelente reportagem para quem quiser acessar no vídeo lá. Vai entender bem certinho também assistindo, hein, Sérgio?
3: Com certeza, que daí com as imagens aí você vai ver exatamente aonde vai as novas sinalizações, né? E assim por diante, Cleverson.
0: Agora 7h28.
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0: E teremos então o dia D de multivacinação nesse sábado em São Mateus do Sul também, gente. A Secretaria Municipal de Saúde de São Mateus do Sul realiza nesse sábado, 22 de agosto, o dia D da Estratégia de Multivacinação 2026. A ação será voltada à atualização da cardeneta de vacinação de crianças e adolescentes menores de 15 anos. O atendimento acontecerá das 8 às 16 no Centro de Saúde Ambulatório, na Vila Bom Jesus e também na Vila Palmeirinha. Durante a mobilização, as equipes de saúde irão conferir as doses registradas e orientar os pais e responsáveis sobre a necessidade de atualização da vacinação conforme o calendário nacional de vacinação. Para o atendimento, é necessário levar a cardeneta de vacinação da criança, a carteirinha de vacinação ou do adolescente. A atualização das vacinas é importante para prevenir doenças e ampliar a proteção individual e coletiva. Então não esqueça, amanhã, 22 de agosto, das 8 às 16, crianças e adolescentes menores de 15 anos, Centro de Saúde, que é aqui no centro da cidade de São Mateus do Sul, ao lado ali do antigo 70, todo mundo conhece, no ambulatório e também na Vila Bom Jesus e na Vila Palmeirinha. Levar então a carteira de vacinação para manter aí tudo em dia, todo corretamente certinho, Sérgio Soriani.
3: E o Paraná está com risco de moderado a alto para incêndios florestais. Tem que tomar muito cuidado, porque em virtude dos baixos acumulados de chuva registrados em todas as regiões do Paraná nos últimos dias, permanece médio a alto risco de ocorrências de incêndios florestais no Paraná. A faixa norte, na divisa com São Paulo, tem situação de risco muito alto. Uma segunda faixa, do oeste até os Campos Gerais, tem risco alto. A parte mais ao sul está em risco médio para as ocorrências. A chuva prevista para ontem acabou atingindo apenas localidades isoladas e sem grande volume. Por isso, segue o alerta para casos de incêndio nos próximos dias. Previsão marca chuva, mas ultimamente as chuvas estão mais localizadas, né? E aqui para a região, uma parte da região marcava, mas não choveu, né? Então, esse risco aumenta de incêndios florestais, Cleverson.
0: Agora 7 horas e 32 minutos, 7h32, daqui a pouco tem as informações policiais. Agora você confere uma reportagem da Agência Web de Notícias que fala sobre o PROCON, que está atuando na educação para combater golpes e práticas abusivas. Confira a reportagem.
5: Venda casada, golpes digitais, cobrança abusiva são algumas práticas que desrespeitam os direitos do consumidor e continuam no radar do PROCON do Ministério Público de Minas Gerais. O órgão atua tanto na fiscalização e aplicação de penalidades quanto na educação para o consumo. A orientação é importante, principalmente diante do crescimento dos golpes no ambiente digital e de práticas infrativas cada vez mais diversas, como destaca o coordenador da Divisão de Educação para o Consumo do PROCON MPMG, Roberto Apolinário de Castro Júnior.
6: De uma maneira geral, a gente pode dizer que as práticas infrativas são aquelas que se aproveitam da vulnerabilidade do consumidor para obter vantagens indevidas em favor de um fornecedor. O Código de Defesa do Consumidor, ele não busca limitar o exercício da

0: livre iniciativa, nem o lucro, nem nada do tipo. Mas ele exige que todas as contratações elas sejam regidas por boa-fé, por equilíbrio, de modo que o consumidor, por ser a parte mais vulnerável, não seja prejudicada e não seja levada a fazer contratações que não deseja, seja obrigada a contratar coisas que não estão claras, os benefícios, os malefícios, qual é o custo, que ele tem o direito à informação respeitado. Então, as práticas infrativas são essas que se aproveitam da vulnerabilidade do consumidor para colocar ele em uma posição de desvantagem na relação de consumo.
1: Entre as iniciativas de prevenção estão o projeto Por Dentro do CDC, que oferece módulos mensais gratuitos e presenciais para explicar a legislação de forma acessível. O PROCON também desenvolve ações específicas para públicos considerados hipervulneráveis, como crianças, adolescentes e idosos.
0: São abordagens bastante distintas, embora com o mesmo objetivo de conscientização. As crianças, o que a gente nota é que, apesar da vulnerabilidade, de serem facilmente induzidas ao consumo, elas têm um perfil muito bacana de multiplicadores. O projeto do Procon Mirim e até o Dia de Saber também tem um efeito muito bacana nesse contexto de multiplicação. A criança, ela é muito observadora, então ela observa às vezes aquilo que o pai está fazendo, então quando você consegue alertá-la a respeito de algo que não é tão bacana, ela vai chamar a atenção do pai, vai chamar a atenção do avô. Em relação aos idosos, a gente tem uma abordagem um pouco diferente, porque a noção que a gente tem é que muitas vezes eles ficam constrangidos, eles sentem vergonhas de serem apanhados no golpe. Eles têm até vergonha, às vezes, de contar. Então, a nossa primeira abordagem é mostrar que todos nós estamos vulneráveis e estamos suscetíveis a isso.
1: Outro ponto que deve ser motivo de desconfiança para quem faz uma compra ou contrata um serviço é o senso de urgência imposto pelo infrator para pressionar a vítima.
0: A gente tem uma cartela hoje de mais de 40 golpes digitais já conhecidos e é um material que está sob constante atualização e, assim, a gente não tem pretensão de esgotá-lo, porque a cada dia que passa, nascem novos golpes, a gente recebe novas notícias, né? Então a gente tenta realmente mostrar os golpes que já são conhecidos, os cuidados que deve se ter para não se cair nesses golpes e o principal deles, que eu acho que é importante a gente destacar, cuidado com o senso de urgência.
1: Para os endividados, o PROCON MPMG mantém o programa de atendimento ao superendividado. O serviço ajuda na renegociação das dívidas, levando em consideração o chamado mínimo existencial, combatendo assim as cobranças abusivas. Informações sobre reclamações contra fornecedores e materiais de orientação ao consumidor estão disponíveis na página do PROCON, no site do MPMG, do Ministério Público de Minas Gerais, para a agência Rádio Web, Vinícius Araújo.
2: Cultura Sul Notícias. Agora 7:34, 7:34, bom dia para você. É sempre importante ficar muito esperto aí, porque os golpes estão cada vez mais em alta.
3: Olha, eu percebi ali na matéria, mais de 40 tipos de golpes digitais.
2: Impressionante, hein?
3: Olha, é muito golpe digital, cara.
2: É muita coisa.
3: Muita coisa.
2: Ó, daqui a pouco tem reportagem também aí com sobre a Copel, né? Muita gente que também já perguntando por que tá piscando a luz, enfim, está com algum problema, mas enfim, né? Tem muitos detalhes e muitas explicações aí na reportagem ontem da reunião que teve, né, Sérgio?
3: Isso, a segunda audiência pública aí com a Copel, né? Que foi na sede aí da Associação Comercial e Agropecuária aqui de São Mateus do Sul, né? E nós estivemos lá, daqui a pouco vamos trazer informações. Bom, eu já vou dar uma palhinha aqui, ó. Veja bem, da reunião passada, a explicação é com relação às árvores, né? As Sim. árvores próximas à rede elétrica. E os cortes estão acontecendo, mas o Rodrigo vai explicar bem certinho daqui a pouco, né? No interior tivemos aí uma melhora, né? Aqui em alguns pontos da cidade também uma melhora, mas já ele vai trazer mais detalhes com relação a esse fato aí.
2: Muito bem, tá certo. Então pode participar com a gente, manda a sua mensagem. Você está ouvindo a primeira edição aqui do nosso Jornal do Cultura Sul Notícias, da sua manhã de sexta-feira, nesse dia 21 de agosto. Bom dia para você que está ouvindo a Cultura, levando de carona em toda a região, os amigos caminhoneiros, caminhoneiras, quem está viajando, quem está na estrada, quem está acompanhando pela internet, quem está acompanhando pelo rádio, onde você estiver. Agora 7:37.

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1: Agora são 7 horas e 42 minutos, município de Malé. Jovem de 19 anos é presa por ameaçar testemunha de atropelamento. A Polícia Civil, por meio da atuação da 10ª Delegacia Regional de Malé, efetuou a prisão preventiva de uma jovem de 19 anos ontem. A suspeita é investigada pelos crimes de coação no curso do processo e ameaça em um desdobramento das apurações sobre um atropelamento na BR-153 no distrito de Dorizon, que resultou na morte de Zenóvio Vasco no dia 19 de julho. Vocês lembram que nós relatamos esse fato aqui. Em mais um capítulo desse caso, em que o envolvido se evadiu, depois do carro foi encontrado, e segundo a polícia, tentativa de criar versão falsa dos fatos. De acordo com as diligências conduzidas pelos policiais, investigados e pessoas próximas a eles passaram a intimidar uma testemunha ocular do caso. O objetivo da pressão era impedir que a verdade sobre as circunstâncias do atropelamento fosse revelada às autoridades. A jovem presa teria intimidado diretamente a testemunha com declarações violentas, afirmando que quebraria sua outra perna caso a colaboração com a investigação continuasse. Mesmo após uma operação policial anterior que já havia resultado na prisão de outros 4 suspeitos, as intimidações persistiram na região. Os levantamentos apontam que a investigada utilizou um perfil aberto em rede social para publicar novas ameaças ligadas às pessoas recentes, postando a frase: "Uma hora a casa cai, você não vai sair dessa ilesa", né? O conteúdo foi anexado aos autos e passou a ser investigado criminalmente. A decretação da medida preventiva pela justiça considerou o risco iminente à integridade da testemunha e à preservação das provas. Além disso, a investigação aponta que menções a indivíduos supostamente ligados ao tráfico de drogas local foram empregados para intensificar o temor da vítima. A Polícia Civil reforça que condutas para coagir depoimentos constitui crime grave conforme o Código Penal. Então vamos resumir tudo isso aqui. O fato aconteceu em julho. Esse senhor estava de bicicleta, foi atropelado, morreu, entrou em óbito no local, BR-153 em Dorizon. O condutor do veículo se evadiu. Ele se evadiu e um dia após a evasão, o veículo foi encontrado abandonado. Abandonado, né? E o suspeito deu no pé. Aí, a investigação feita para colher provas e chegar à veracidade dos fatos, e essa cidadã, uma daquelas que começou a ameaçar a testemunha, né? 4 outros estão presos e ela continuou ameaçando, coibindo para a pessoa não falar a verdade, e foi presa também. Então, é crime grave, conforme o Código Penal, né? Coagir depoimentos. Polícia Civil foi lá e acabou prendendo preventivamente essa jovem de 19 anos, Cleverson.
2: Agora, 7 horas e 46 minutos, um ônibus foi atingido por Barra de Ferro na 476 e deixou 2 feridos. O acidente registrado na tarde dessa quinta-feira na 476 entre São Mateus e União da Vitória envolveu um ônibus rodoviário e deixou 2 pessoas atingidas por estilhaços de vidro. Bom, segundo as informações, o ônibus foi atingido por uma barra de ferro. O objeto acertou a parte frontal do veículo e quebrou o vidro dianteiro localizado na área superior do coletivo, no segundo andar. Com impacto, uma grande quantidade de estilhaços foi lançada para dentro e atingiu 2 pessoas que estavam próximas. Os cacos ficaram presos na pele, no cabelo e também no rosto das vítimas. Apesar da situação, não houve registro de ferimentos graves. O Serviço de Atendimento Móvel de Urgência SAMU de São Mateus do Sul foi acionado, realizou o atendimento. As vítimas receberam os cuidados necessários para a retirada dos fragmentos de vidro.
1: Agora são 7 horas e 47 minutos. Vamos trazendo informações do 27º Batalhão. Polícia Militar prende suspeitos por tráfico de drogas e registra casos de violência doméstica na região.
2: Pois é, gente. União da Vitória, por volta das 18 horas, no bairro Monte Castelo, a equipe da Rotan localizou um homem que, segundo informações policiais, estaria foragido do sistema penitenciário de Santa Catarina e escondido em uma residência. Durante a abordagem, os policiais encontraram porções de uma substância análoga à maconha. O homem e o material apreendido foram encaminhados à Delegacia de Polícia Civil.
1: Mais tarde, por volta das 21 horas, no conjunto Bento Munhoz, equipes da RPA e Rocan flagraram uma transação envolvendo drogas. O usuário abordado estava com entorpecente escondido na boca e resistiu à prisão, desferindo socos e mordidas contra os policiais.
2: O suspeito apontado como responsável pela venda entrou em uma residência já conhecida por ocorrências relacionadas ao tráfico. No imóvel, 5 pessoas foram encontradas com uma balança de precisão e também um recipiente contendo diversas porções de crack. Todos foram presos em flagrante e encaminhados à autoridade policial.
1: Em Bituruna, por volta das 14h30, bairro São Vicente, a Polícia Militar atendeu uma ocorrência de violência doméstica.
2: Segundo a vítima, o convivente, né, o companheiro tentou agredi-la ao arremessar um espelho em sua direção. O objeto atingiu a parede e se quebrou. A mulher também relatou ameaças, danos ao celular, ameaças de destruir os móveis da residência e um histórico de agressões e coação psicológica.
1: O suspeito foi localizado dentro do imóvel e admitiu ter arremessado o espelho. Diante do interesse da vítima em representar criminalmente, ele recebeu voz de prisão. Após atendimento médico por uma lesão anterior no pé, ele foi encaminhado à Delegacia da Polícia Civil de União da Vitória.
2: Em Paulo Frontin, por volta das 16 horas, uma mulher procurou o destacamento da Polícia Militar relatando que vinha sendo ameaçada pelo marido, inclusive com ameaças de morte.
1: De acordo com o relato, o homem teria afirmado que colocaria fogo na residência caso ela se separasse. A vítima também informou que ele possuiria uma arma e estaria em casa.
2: Os policiais foram até o endereço e localizaram o suspeito. Questionado sobre a suposta arma, ele apresentou voluntariamente uma pistola de pressão calibre 4,5mm sem nota fiscal.
1: O homem foi informado sobre seus direitos constitucionais e conduzido sem algemas, pois, segundo a Polícia Militar, permaneceu colaborativo durante a abordagem. A ocorrência foi encaminhada para as providências cabíveis em relação ao crime de ameaça no contexto de violência doméstica.
2: Agora 7h49, daqui a pouco mais informações para você. Teremos aí na Irati, Rio Azul, enfim, Rebouças já para você no próximo bloco após o intervalo comercial. Só para fechar aqui esse bloco, falando do Planalto Norte de Santa Catarina, um capotamento deixou pai e filho feridos na área rural aqui da cidade vizinha Canoinhas. Um capotamento mobilizou equipes de resgate no final da tarde na Estrada Geral do Salto da Água Verde, zona rural de Canoinhas. O acidente envolveu um veículo, um Onix, e deixou 2 pessoas feridas, entre elas uma criança. Equipes do Corpo de Bombeiros de Canoinhas foram acionados por volta das 17 horas e 30 minutos. Ao chegarem, as equipes encontraram o motorista do automóvel e seu filho de 12 anos fora do carro e sentados na margem da estrada. Durante o atendimento pré-hospitalar, a equipe imobilizou o braço esquerdo do condutor, que relatou estar em tratamento de hemodiálise. Pois é, diante do quadro, a unidade de suporte avançado do SAMU de Canoinhas prestou o apoio imediato e assumiu os cuidados médicos, responsabilizando-se pela condução do motorista até o hospital. O menino não apresentava lesões aparentes ou queixas de dor, mantinha sinais vitais estáveis e teve histórico de alergias ou patologias descartado. Pois é, com o encerramento do socorro às vítimas, a cena do acidente ficou sob responsabilidade da Polícia Militar. Isso aconteceu então em Canoinhas, Planalto Norte catarinense.
1: Me permite que antes do intervalo, eu estou recebendo aqui uma mensagem, né? Inclusive, essa postagem já está no portal P97, porque uma ação solidária promete reunir a comunidade amanhã, dia 22, na Vila Nova, em um bingo beneficente em prol do tratamento de saúde de Joanita Padilha. Então, vai acontecer amanhã é dia 22, né, com início às 13 horas, na Vila Nova. E toda a renda arrecadada será destinada a ajudar nos custos do tratamento de saúde de Joanita. Além do bingo, o evento contará com um sorteio de rifa que está sendo comercializado em prol da mesma causa, com muitos prêmios, além de uma cozinha com bolos, pastéis e outras delícias e diversos tipos de bebidas. Então, a comunidade está convidada a participar e colaborar com esta causa. Cada contribuição faz a diferença. Então, amanhã, início 13 horas, na Vila Nova, esse bingo aí, beneficente. Vai ter bolo, vai ter pastel, enfim, né? Você está convidado a participar.
2: 8, agora faltando para as 8.

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0: registra furto, violência doméstica e ameaças na região.
1: Pois é, em Irati, um homem foi encaminhado à delegacia de polícia civil após ser localizado com objetos que, segundo a polícia, seriam provenientes de um furto. A ocorrência foi registrada por volta das 9h27. Entre os objetos encontrados estavam um rádio multimídia, um rádio de pilha e também uma caixa de ferramentas e uma bateria de motocicleta. O suspeito relatou ter arrombado a porta de um veículo estacionado em uma garagem durante a madrugada. Parte dos objetos foi reconhecida pela vítima.
0: Também em Irati, a Polícia Militar atendeu uma ocorrência de ameaça e lesão corporal contra a mulher no contexto de violência doméstica. Segundo familiares, um homem estaria alterado após o uso de entorpecentes e teria danificado objetos da residência, agredido a própria mãe e ameaçado de morte outro familiar. O suspeito deixou o local, mas foi encontrado posteriormente caído em via pública. Devido ao estado de agitação, foi necessário o uso de algemas. Os envolvidos foram encaminhados para avaliação e, posteriormente, à delegacia da Polícia Civil.
1: Ainda em Irati, os policiais atenderam uma ocorrência de vez de fato em estabelecimento comercial durante a madrugada. Conforme o proprietário, três homens chegaram ao local. Após uma discussão, um deles seria arremessado uma bebida contra um funcionário. Houve troca de empurrões e um espelho do estabelecimento acabou quebrado. Os envolvidos deixaram o local antes da chegada da equipe e não foram localizados.
0: A Polícia Militar também realizou blitz de trânsito em Irati com abordagens e fiscalização de veículos. Irregularidades foram constatadas e foram adotadas as medidas administrativas e notificações previstas.
1: Na cidade, as equipes ainda realizaram visitas comunitárias para fiscalização de medidas protetivas de urgência. As vítimas foram orientadas sobre os procedimentos de segurança e sobre o acionamento da PM pelo telefone 190 ou pelo aplicativo PR190 em caso de descumprimento.
0: Em Rebouças, a Polícia Militar foi acionada para acompanhar uma situação de envolvimento ex-funcionários de uma empresa que reivindicam o pagamento de verbas rescisórias e outros direitos trabalhistas. Segundo os relatos, alguns trabalhadores aguardavam há meses pelo acerto. A equipe não constatou o crime e orientou os envolvidos quanto ao direito de manifestação pública.
1: Ainda em Rebouças, policiais atenderam uma ocorrência de desentendimento familiar. Uma mulher relatou que o pai, aparentemente embriagado e armado com um facão, teria feito ameaças em frente à residência e anteriormente arrombado a porta da casa. O homem fugiu para uma área de mata antes da chegada da equipe e não foi localizado durante os patrulhamentos. A mulher foi orientada sobre a possibilidade de solicitar medida protetiva.
0: Em Imbituba, a Polícia Militar registrou um furto qualificado em uma residência na Vila Zezo. A vítima relatou que uma porta havia ficado apenas encostada e, durante a madrugada, foram levados uma bolsa, peça de vestuários e dinheiro. Imagens apresentadas à equipe indicaram uma possível suspeita, que não foi localizada durante as buscas.
1: Em Ipiranga, a Polícia Militar realizou o policiamento preventivo e segurança durante uma sessão do Tribunal do Júri no Fórum da Comarca. A atividade ocorreu das 8h às 19h30, sem registro de intercorrências.
0: Também foram realizadas visitas de fiscalização de medidas em Inácio Martins, Rio Azul, Teixeira Soares e Fernandes Pinheiro. Conforme os relatos registrados pela PM, as vítimas acompanhadas informaram que as determinações judiciais estão sendo cumpridas sem situação de risco ou descumprimentos constatados.
1: Em Irati, a PM ainda prestou apoio ao Ministério Público, realizando a escolta de uma pessoa entre o fórum e uma unidade do Exército Brasileiro em Ponta Grossa. A atividade foi concluída sem alterações.
0: Uma ocorrência de incêndio também mobilizou equipes em Irati. A Polícia Militar foi acionada após uma solicitação relacionada à emissão de fumaça e constatou um incêndio nos fundos de um estabelecimento que atingiu objetos armazenados no terreno. O Corpo de Bombeiros foi chamado e controlou a situação com duas viaturas.
1: Nos municípios de Ivaí e Guamiranga não foram registradas ocorrências relevantes no período informado pela 8ª Companhia.
0: Agora são 8h07.
1: Foram as informações policiais para você que está acompanhando aqui o nosso Cultura Sul Notícias, a primeira edição. Daqui a pouco temos aí então a reportagem falando sobre a Copel. Você continua ligado aqui na Cultura Sul FM. Uma pessoa mandou mensagem aqui, né, sem querer se identificar, falando do cheiro aí durante a noite da PX, né? Se alguém da PX estiver ouvindo a Cultura Sul FM e quiser se manifestar, explicar por que que às vezes o cheiro tá mais forte, às vezes tá mais fraco, mas enfim, a pessoa comentou que essa noite foi tenso, né? Não deu nem para dormir direito, né? Se alguém aí estiver ouvindo e quiser trazer alguma resposta para a gente explicar, né? Pode mandar mensagem e ficar à vontade.
0: Uma outra pergunta aqui é o seguinte: bom dia, meus amigos, estou aqui ouvindo vocês. Vocês sabem quando vai ser a reinauguração da rodoviária e do hospital? Na verdade, o que o Departamento de Trânsito aí, o diretor falou, o Aramis, no início do mês, né? No início Sim. do mês já deve começar a funcionar. Não é reinauguração, funcionamento. Porque Sim, a inauguração já foi feita, né?
1: Já foi.
0: E tanto a rodoviária quanto o hospital. E a pessoa está perguntando aí, né? Também com relação ao hospital. O hospital não sabemos.
1: Né? Tem nada ainda, né?
0: É, não tem nada. Mas a rodoviária aí, pelo que o diretor falou ontem, no início do mês já começa o funcionamento.
1: Pois é, vamos informar aí com o secretário de saúde para saber aí do hospital, que o prédio está pronto, mas até agora a população está somente na expectativa, sem ainda ser atingida por enquanto.
0: Exatamente.
1: Já já mais informações para você, agora 8 horas, 8 minutos, daqui a pouco então os detalhes aí, né, sobre a Copel. Fica ligado, 8 e 8.

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1: Agora são 8:03, 8:03, boletim da oitava companhia independente da Polícia Militar.

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0: Agora são 8 horas e 13 minutos, 8 e 13. Olha, dois cães aí, de médio porte, uma Golden e um cão preto, pouco menor, saíram e não voltaram até agora. É, na região aí do Paiol Grande, quem encontrou, visualizar, pode mandar mensagem ou ligar aí no 429-8824-1160. Vou repetir, 429-8824-1160. É, desapareceram então dois cachorros de médio porte, uma Golden e um preto, pouco menor. O contato é o 988241160 para quem visualizar.
1: Tá certo então, quem estiver indo também em direção aí ao Paiol Grande, né? Ficar atento aí, principalmente por causa do asfalto ali, né? Em relação a esses dois cachorros aí que não voltaram para casa. Ontem tivemos audiência pública da Copel e você confere a reportagem agora completa aí com o Sérgio Soriani e todas as informações para você.
0: Agora eu vou conversar com o Rodrigo Cavaleiro, ele que é o gerente regional da Copel, sede em União da Vitória, e vai fazer uma avaliação da primeira para a segunda audiência pública. Quais os avanços que tivemos aqui através da reivindicação dos proprietários, dos moradores, enfim?
2: Bom dia, Sérgio. Bom dia a todos. Então, acho que foi muito gratificante a gente estar aqui nessa segunda reunião. A gente já percebeu melhorias, né, que estão sendo feitas. Alguns pontos a gente já deixou claro aqui para os empresários, né, para representantes dos munícipes também, que nós vamos continuar os trabalhos. Tá? Então, o que nós já fizemos aqui? Em algumas empresas, né, já fizemos alguns levantamentos, algumas melhorias de rede, algumas questões de podas, de árvores também, que estavam chegando até aquela chave que atende a empresa. E nós estamos fazendo várias ações aqui na cidade de podas para que a gente possa retirar realmente a vegetação da nossa rede de distribuição. Então, lembrando, né, que a gente conversou aquela vez, né, que 50% dos desligamentos, em média, é por causa de vegetação com contato com a rede. Então, a gente está continuando. Hoje, nós temos 5 equipes trabalhando só para essa finalidade de a gente realizar podas aqui na parte urbana da cidade. A gente teve várias reclamações de piscadas, né, desligamentos e piscadas na cidade, e eles estão atuando hoje, estarão atuando amanhã, sábado também, então nós temos equipes direcionadas para isso. E não vai terminar agora, tá? Nós temos muitas árvores aqui na nossa região de São Mateus do Sul, é uma cidade muito arborizada, e a gente vai continuar durante a semana que vem, durante o próximo mês. A expectativa nossa é que a gente resolva isso até setembro, tá? Nós temos aí um El Niño, né, previsto, um El Niño forte, e a gente sabe que daí isso vai gerar desligamento, se a gente não prevenir agora, não chegar antes desse El Niño, de chuvas e temporais. Então a ideia é que a gente faça isso até setembro, finalizando realmente essa demanda maior e a gente conseguir ter menos desligamentos depois.
0: Aliás, durante as chuvas, fortes chuvas aí, a gente até mandou reivindicações dos ouvintes, né? E eles prontamente foram atendidos. Árvores caídas em cima de rede elétrica, enfim. Qual o cuidado com relação a essas árvores? A Copel tem autorização para cortar essas árvores ali das proximidades ou não?
2: Então hoje nós temos aí uma situação de parceria, né, entre Copel e municípios. Tá? Então os municípios nos ajudam muito, tá, em relação às podas de árvores, principalmente, tá, Sérgio, quando não tem contato com a rede elétrica. Se tem contato com a rede elétrica, tanto na baixa tensão como na média tensão, deve ser solicitado para a Copel. Daí a Copel vai lá, tira aquele risco, né, de choque elétrico e faz a poda e daí o município nos ajuda depois. Inclusive o município é um parceiro nosso aqui, que eles fazem o recolhimento dos galhos. Né? Então essa parceria é fundamental. Tá? Então o município, se tem uma árvore dentro da casa dele, é dele essa árvore, mas se ela está em contato com a rede elétrica, ele pede para a Copel uma poda de árvore e a gente vai lá e executa essa poda. O corte a gente não faz, a gente faz a poda realmente para evitar o risco e não desligar a comunidade.
0: A questão do interior, aquele problema ali da diminuição de fases, né, da queda de fase de energia, foi solucionado ou não?
2: Isso é bem importante, a gente teve esse ano uma instalação de mais um regulador de tensão, né, que é um dispositivo na rede que melhora muito em relação ao equilíbrio da tensão. Tá? Nós tivemos já esse ano, tivemos já a oportunidade também junto às empresas aqui trazendo situações que a gente fez o balanceamento de fases para ter uma tensão equilibrada. Também fizemos isso e temos ainda pontos para terminar também até setembro, mais algumas oportunidades em relação a essa tensão, para ela estar equilibrada e entre as fases ali.
0: Bom, os contatos aí mantém aqui na Associação Comercial, né, que já repassa direto para vocês. Quem tem reivindicação pode vir aqui também, o pessoal já repassa direto para a Central União da Vitória. Próxima audiência, já tem data marcada ou não?
2: Não, estaremos marcando ainda para a gente acontecer aí no mês de setembro, tá? Acredito que na segunda quinzena. Vamos acertar isso com o presidente aqui da associação, o Ramon, que também, né, elogiar aí a associação para trazer essa demanda para nós. A gente está sempre à disposição para que a gente possa ouvir a comunidade e a gente conseguir melhorar, trazer melhoria, qualidade para a comunidade. Então, a Copel, ela está sempre buscando mais eficiência, realmente. Então, só agradecer aí a casa aberta da associação, né, aqui de São Mateus do Sul, e a gente continuar esses trabalhos. E na segunda quinzena de setembro, a gente deve ter mais uma reunião para fazer esse fechamento.
0: Valeu, Rodrigo. Obrigado mais uma vez. Estamos à disposição.
2: Eu que agradeço, Sérgio. Agradeço a todos aí de São Mateus do Sul. E estamos à disposição aí, a Copel, para os munícipes daqui da região. Bom, obrigado.
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0: Então, Cleverson, reclamações aparecem, né? Como principalmente aí em meio àquele temporal que deu, que acabou aí afetando as cidades da nossa região. Tivemos aí queda de árvores sobre a rede elétrica. Eu me recordo que em Paula Freitas também aconteceu aí a queda de árvores sobre a rede elétrica. E esse contato através da audiência pública é muito bom, né? Porque a direção, a gerência regional vem até o município para acatar as reivindicações da população. E é de fundamental importância que a população participe, né? É um evento aberto ao público, sabe? Empresários, população, enfim, né? Então, tivemos alguns avanços já, e até setembro aí é o prazo, segundo o Rodrigo, para estabilizar toda essa situação de queda de energia, enfim, ele já relatou o problema ali, colocou o problema, né, que é 50% a questão aí das árvores próximas à rede elétrica, né? Então, São Mateus é uma cidade muito arborizada e eles estão já trabalhando nesse sentido, tanto na cidade como no interior. No interior do município, aquela queda de energia, né, que era uma reclamação do produtor, enfim, de repente aí está com a fase boa de energia, de repente cai, tem equipamentos elétricos ligados e prejudica, né? Já está sendo solucionado, segundo o Rodrigo, né? Então, essas questões têm que ser trazidas para que o órgão que cuida desse setor, que é a Copel, regularize, né? E faça. Tem que ser cobrado, sim, né? E aí sim vai ser realizado. Cobrança pessoal, por isso a importância de participar aí da audiência pública.
1: Com certeza, e a Cultura Sul FM, nosso repórter Sérgio Sforiani, sempre aí em cima dos fatos, né, trazendo as informações para deixar você por dentro aí de tudo o que acontece. Mais informações, Sérgio, sobre os Correios?
0: Olha, Correios abrem novo programa de demissão voluntária. Os Correios abriram um novo plano de desligamento voluntário que prevê um incentivo financeiro para quem quiser sair da empresa. As inscrições para o programa começaram ontem e vão até o dia 30 de setembro. A adesão é voluntária. O plano é voltado para empregados lotados desde janeiro de 2025 em unidades já impactadas ou que vierem a ser abrangidas no processo de otimização da rede e reestruturação dos Correios. No programa aberto no início desse ano, houveram 3.181 adesões voluntárias. A projeção do plano de reestruturação da estatal era de 10 mil desligamentos neste ano e mais de 5 mil em 2025. Por isso, logo após o encerramento do primeiro PDV, os Correios passaram a estudar um segundo plano de demissão voluntária que foi aberto agora. Em nota, os Correios afirmaram que o plano de desligamento integra iniciativas de reestruturação e sustentabilidade dos Correios, representando um novo ciclo do programa de desligamento voluntário. A medida foi concebida para atender às adequações e particularidades decorrentes do processo de reestruturação da empresa. As estimativas de adesão e os impactos financeiros estão contemplados nos estudos e nas projeções econômicas divulgados anteriormente. O incentivo financeiro é calculado de acordo com a situação de cada empregado, considerando as rúbricas do regulamento, o tempo de serviço, a idade e os adicionais por aposentadoria e incorporação. Varia de R$ 24.400 a R$ 459.000 e é pago integralmente em parcela única.
1: Agora, 8h23, motoristas, entregadores e aplicativo terão a renda reconhecida pela Caixa Econômica Federal na hora de buscar o acesso ao financiamento imobiliário. A nova política da empresa passa a reconhecer a renda de trabalhadores de plataformas digitais como o Formal e deve ampliar o acesso ao crédito habitacional. Assim, milhares de motoristas, entregadores e aplicativos ganharão um novo caminho para conquistar a casa própria. A medida facilita a análise de crédito e amplia o acesso ao financiamento habitacional, especialmente dentro do programa Minha Casa Minha Vida. A mudança beneficia uma categoria que cresceu nos últimos anos, mas que ainda encontrava dificuldades para comprovar renda e obter aprovação em financiamentos. Agora 8h24.
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0: Para fechar aqui, Cleberson, olha aqui, ó. Uma vítima que sobreviveu do acidente aí de Ipiranga, um jovem de 20 anos, né? Ele falou assim, ó: ter sobrevivido a um acidente desta magnitude, todos sabem, né, o que aconteceu, não tem explicação. Diz jovem que estava em ônibus, né, em que mais de 20 pessoas aí morreram aqui no estado do Paraná. Estudante, João Miguel Pereira, 22 anos, um dos 5 sobreviventes da batida entre o micro-ônibus e a carreta na madrugada de quarta-feira em Ipiranga. Apesar da gravidade do acidente, João teve ferimentos no rosto e precisou levar pontos na sobrancelha. Ele recebeu alta horas após o acidente e atribui os poucos ferimentos ao milagre. Para o futuro, não sei bem o que me espera, mas deve ser alguma coisa muito grande, porque eu ter sobrevivido a um acidente dessa magnitude não tem explicação a não ser Deus. Eu não sei como vai ser a minha vida daqui para frente, afirmou ele. Olha, é de arrepiar.
1: Com certeza, sem dúvida.
0: Porque, olha, da forma que ficou, todos sabem, viram, né? Forma que ficou o ônibus, esse sobrevivente aí, realmente foi um milagre.
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1: Uma reclamação que vem aí de São João Triunfo, não queria falar meu nome. Reclamação da saúde de São João do Triunfo.
0: Mais uma, aliás.
1: Né? Mais uma, né? Não temos médico para nossas crianças e pediatra do município vem somente na quarta-feira. E nos restos dos dias não temos atendimento pediátrico, né? Gostaríamos de uma resposta. Será que as crianças escolhem o dia para ficar doente? Por que não temos pediatra todos os dias, hein? Já que o município gasta muito aí, principalmente com outras coisas. Então, você que está ligado na Cultura Sul FM pode sempre fazer a sua reclamação. Sérgio vai entrar em contato, provavelmente, com o secretário de saúde lá para trazer a resposta, quem sabe já na segunda edição, no meio-dia, Sérgio.
0: Vamos já pegar aí, né, e repassar essa mensagem na íntegra, né? Claro, sem identificação, para ter essa resposta aí, tá certo?
1: Cultura Sul Notícias fica por aqui, retorna logo mais meio-dia na segunda edição. Um abraço para você, ouvinte. Valeu, Sérgio Soriani. Um
0: abraço, Cleberson. Na segunda-feira com a edição das 7. E meio-dia com nova edição aqui, se Deus quiser. Um abraço.

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5: Muito bom dia, ouvintes da Cultura Sul FM 97.5. Estamos chegando aí para mais um show do esporte, trazendo as notícias do esporte da nossa região, para fechar a semana aí, trazendo o que vai acontecer no final de semana aqui pela nossa região. Agradecendo a você que sintoniza 97.5 e sempre acompanhando as notícias do esporte. Também ontem teve jogo de Libertadores. O Corinthians passou, hein? O Corinthians venceu 1-0 na cobrança de falta do Mendes, o desvio do Piton e a bola no fundo da rede, e o Corinthians vence 1-0 e também está na próxima fase. Já o Mirassol, infelizmente, nos pênaltis acabou perdendo, né, dando adeus a Libertadores. Mirassol que não vem fazendo uma ótima campanha também no Brasileirão. Falando do esporte da nossa região, vamos falar da rodada que vai acontecer lá na nona Copa do Jaú da Terra Vermelha, na essa nona Copa aí, que tem também a parceria com a Nova Era Arbitragem. Às 13h30, a bola rola pela chave C, Colorado fazendo Água Branca e Porto Ribeiro Magic. 14h30, pela chave B, Bravos e Sport Tesoura. Pela chave D, às 15h30, UDF Lajeado e Magalhães. E às 16h30, pela chave A, União 112 e Ajaques. Haverá completo serviço de bar e cozinha e é proibida a entrada com bebida alcoólica. É lá na comunidade da Terra Vermelha. Abraça todo o pessoal aí da Terra Vermelha. 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

0: 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Campeonato Paranaense da terceira divisão. Amanhã tem Samas em campo, estádio municipal Edson Carlos Cheran. O Samas buscando mais uma vitória para seguir vivo buscando a classificação. Samas e Hope, 15h30, estádio municipal Edson Carlos Cheran. Amanhã, então, no sabadão. Mas antes, né, teremos também aí o jogo da Copa Paraná, o clássico São Mateuense, 10h45 da manhã. Temos Independente, Samas Independente, já na parte da manhã. E a parte da tarde, então, esse compromisso muito sério aí da equipe do Samas, buscando aí mais uma vitória para seguir vivo, né? Seguir vivo buscando a classificação para a próxima fase. 15h30, estádio municipal Edson Carlos Chiran, Samas e Hope. Desse grupo, se enfrentam também na cidade de, provavelmente, Campo Largo, né? O pessoal ainda não passou certinho, a federação ainda não decidiu aonde vai ser o jogo, porque os laudos do Coronel Emílio Gomes parece que não estavam tudo ok, e o jogo previsto para ser, então, lá na cidade de Campo Largo, né? Vamos ficar no aguardo aí para ver se confirma hoje o jogo de Irati e Iguaçu, que é outro confronto. Confronto muito importante pro Samas. Se o Iguaçu, que é líder aí do grupo, tem 10 pontos, líder absoluto, vencer, ele abre caminho também para o Samas aí, que o Samas buscar uma vitória passa para a segunda colocação. Então, jogo importante do Campeonato Paranaense aí amanhã em São Mateus do Sul. E vamos ficar nesse aguardo também. Como eu falei aí, temos também Copa Paraná na parte da manhã às 10h30. E falando em Copa Paraná, a gente falou do Independente, né? O Independente amanhã então tem esse compromisso, mas eles estão aqui para falar com a gente, o pessoal do Independente Academy, o professor Luiz Carlos, o presidente, os professores, e a gente vai já conversar com eles então aí para falar um pouquinho do Independente neste ano de 2026 e na temporada que vem pela frente agora, né, começando com a Copa Paraná. Muito bom dia, presidente Luiz Carlos, seja bem-vindo à Cultura Sul FM, o show do esporte.
1: Bom dia, Jaime, bom dia a todas as pessoas que estão nos ouvindo. É um prazer estar mais uma vez aqui na Cultura Sul FM, né? Falar do Independente é falar de um grande trabalho que a gente está fazendo. Graças a Deus as coisas estão dando muito certo na nossa vida. Cada dia que passa o Independente cresce, e agora a gente tem um desafio importante, que é a Copa Paraná, das categorias sub-14, sub-16, sub-20, né? Estamos muito otimistas, conseguimos captar bons jogadores, estamos fazendo um trabalho bem sólido com as nossas categorias e acreditamos, né, fazer uma boa campanha como foi o ano passado.
0: Como eu falei no início do programa, né, presidente, amanhã então começa a trajetória e em São Mateus do Sul já tem jogo, né? Como se frisou, são três categorias que o Independente vai disputar, 14, 16 e 20, mas amanhã tem categoria sub-16 aqui em São Mateus.
1: Isso, a gente joga no mesmo horário, né? A categoria sub-14 em Curitiba e categoria sub-16 aqui em São Mateus do Sul contra a equipe do Samas.
0: Tá comigo também aqui o professor Thales para falar um pouquinho com a gente também, né? Vou contar como que tá essa preparação da equipe do Independente. Muito bom dia, professor.
2: Bom dia, Jaime. Bom dia a todos que estão nos acompanhando aqui na rádio. Nós estamos bem otimistas com a Copa Paraná. Nós buscamos fazer uma competição de um nível técnico muito bacana, competitivo, e que a gente consiga também colocar os meninos numa visibilidade, que essa é uma das ideias do clube também.
0: Professor, qual categoria que hoje, na Copa Paraná, você está à frente?
2: Com a sub-16.
0: Então amanhã o compromisso é em São Mateus do Sul com o professor Thales.
2: Isso, amanhã a gente tem a nossa estreia contra a equipe do Samas, que também é aqui de São Mateus, né? A gente está se preparando já uma semana para esse jogo. Hoje a gente tem nosso último treino e a gente convida todo mundo para acompanhar amanhã. Tenho certeza que vai ser um grande jogo e quem ganha é a cidade, né? Tendo duas equipes aqui no cenário do Paranaense. Então é bacana que quem puder prestigiar o esporte local, prestigiar os clubes que estão crescendo aqui em São Mateus no cenário estadual, vai ser muito bem-vindo e tenho certeza que vai ser um grande jogo.
0: O Sub-16, professor, já é uma equipe, né, que vem em formação, você já vem trabalhando, né? Então não é uma equipe nova, é isso?
2: É, em partes. Nós tivemos bastante atleta de captação, que chegou agora para nós tem cerca de um mês, dois meses. E a gente tem a união de duas gerações, né? A geração 2010 e a geração 2011. Esse processo é um processo que leva um pouco mais de atenção, de uni-las e fazer com que elas ganhem um corpo mais como equipe, mas não deixa de ser uma equipe que já vem trabalhando junto, que já se conhece, que já jogou junto, a grande base, né? A grande maioria dos meninos já jogaram, então não é uma equipe 100% em formação. Eu acredito que nós vamos chegar num nível de organização, num nível de conjunto bem bacana para a estreia, e a tendência é crescer mais durante a competição.
0: Fora o Samas, quais as equipes, professor, que estão aí no grupo do Sub-16 nessa primeira fase?
2: A nossa chave conta com Irati e PG Soccer também, da região.
0: Então amanhã em Irati, Irati e PG Soccer se enfrentam, né?
2: Isso, aí na segunda rodada nós recebemos o Irati em casa e o Samas vai até Ponta Grossa com o PG Soccer.
0: Então tá aí o professor Thales falando um pouquinho aí da categoria Sub-16, que estreia, pessoal, amanhã aqui em São Mateus do Sul, estádio municipal Edson Carlos Xerã, às
2: 10h45.
0: Fica o convite pra você, não é cobrada a entrada, né? Categorias de base não cobram entrada, né? Então o pessoal vai, leva a família ao estádio municipal aí pra acompanhar esse grande jogo, ainda mais se é o clássico aqui em São Mateus do Sul, Independente e Samas. Estamos aqui também com Silvinho, né? Professor também do Independente, para falar um pouquinho com a gente também dessa preparação aí no Independente da Copa Paraná. Muito bom dia, Silvinho.
3: Bom dia a todos os ouvintes. Eu tenho aqui falado da preparação, né, do Sub-20, que já é uma estreia um pouco mais tardia, né? A gente está definindo ainda a data, por causa da questão, como tem o Samas também que utiliza o estádio, e a gente manda no mesmo dia, né? E aí a gente tá para ver essa preparação, se vai ser na terça-feira ou na quinta-feira aqui em São Mateus.
0: Quais os clubes que estão na chave do Independente, professor, não do Sub-20?
3: A nossa é o Irati, o Samas e o Operário.
0: Então é um grupo...
3: Batel, desculpa.
0: Batel de Garapuava. É, como você falou, né? Sub-20 já sobe um pouquinho ainda. Sim. Mais, né, professor, aí, né? O pessoal já um pouquinho mais... forte a competição ali, não que isso 16 e o 14 não seja, mas como você falou, o nível é diferente um pouquinho, e tem grandes clubes, né? Como você falou, Operário aí na chave, né? Batel, que já também tem história, né? Então tenho certeza aí que vai ser grandes jogos também,
3: hein? Sim, estamos reparando focados nisso aí, né? E como a gente sabe, o Sub-20 está muito próximo ao profissional, né? Então o nível de trabalho já é bem mais acima e bem mais, também um ritmo mais forte, né? Mais força física. Mas estamos preparados para isso aí.
0: E quem sabe, né, desse subvindo, né, professor, presidente, professores, não seja, quem sabe, o profissional daqui a um tempo?
3: Essa é a nossa intenção, né? A gente está trabalhando aí, focado nisso aí, nessa intenção de agregar esses atletas ao profissional, que também é um projeto que o Independente tem, né?
0: Porque hoje, acompanhando a terceira divisão, a gente vê os jogos, a maioria dos clubes trabalha com a categoria de base, né? Categoria de base, mesclando ali alguns atletas para dar mais casca ali, mas a principal objetivo hoje na terceira divisão é as categorias de base.
3: Sim. É porque é o início de tudo, né? É onde você consegue formar o atleta e esse acompanhamento é importante. E o mais importante é você conseguir ter o segmento e esse atleta saber que está num lugar onde ele vai ter uma progressão de categoria, né? Que ele vai estar iniciando, de repente, lá num sub-14 e ele vai conseguir chegar ao profissional.
0: Então daí o Silvinho falando um pouquinho do sub-20 e agora vamos falar aqui do sub-14, né? Professor Digão aí para falar um pouquinho, porque amanhã também tem estreia do Independente sub-14 e é fora de casa. Muito bom dia, professor.
4: Bom dia a todos. Amanhã a gente estreia lá em Curitiba, né? Contra a equipe do Xaburéia. Tivemos um processo legal, a gente vem montando a categoria sub-14 durante o ano. E agora a gente tá se preparando aí pra estreia amanhã em Curitiba.
0: Como que tá a preparação, professor? Aqui é uma equipe mais... agora, como a gente falou, formação agora, né? Pegando, porque a gente vê as competições que o Independente vem fazendo, a maioria era sub-15, sub-16 e o sub-14 agora. Assim, pra quem acompanha, tá nessa expectativa, assim, de como que tá a preparação, como é que vai o Independente nessa estreia.
4: A gente vem num processo ali, desde o início do ano, captando atletas 2012 e colocando junto no grupo do sub-15. Então é uma categoria que a espinha dorsal, ela tá com nós há uns 3 meses, que a gente vem captando e inserindo no trabalho já que acontecia junto com a geração 2011. E aí agora nesse último processo ali, 1, 2 meses, a gente captou mais atletas da categoria. Então tem a espinha dorsal que já vem de um trabalho de longo prazo, e aí os atletas novos que chegaram agora há 1, 2 meses ali para compor o grupo, para agregar, né? E que a gente consiga fazer uma boa primeira fase.
0: Nessa primeira fase, o Samas, o Independente, como o professor falou, aqui tem Independente e Samas nas outras categorias, mas na categoria sub-14 somente adversários de fora, né? Mal conhecidos, porque a gente viu a chave ali, não tem Irati, não tem Samas, é só equipes mais centralizadas lá para a região metropolitana, né?
4: Aqui da região entrou apenas nós e Irati na sub-14. Irati pegou uma chave mais para cima e nós pegamos a chave de Curitiba. Então é nós, Chaburéia, Vila Sandra e Uberlândia. E aí isso reforça muito o que a gente pensa quanto clube, de um trabalho de longo prazo, começar na primeira categoria do Paranaense, conseguir levar eles até o sub-20 profissional lá com o coach Silvinho, para que a gente consiga formar esses meninos pensando a longo prazo.
0: Professor Thales, professor Silvinho, o pessoal já conhece mais, acho que o professor ganhou a primeira vez também participando com a gente, né? Conta um pouquinho aí da trajetória Independente, quanto tempo já está aí.
4: Eu cheguei aqui em janeiro, né, no Rio Grande do Sul, e me deparei com um clube com uma estrutura muito boa, muito boa, muito boa. Um trabalho muito bem planejado para crescer e formar atleta, né? E acho que dentro desse período de 6 meses aqui, a gente, pelo menos eu vendo, a gente teve resultados muito bons dentro do clube. Para formar atleta, para buscar vender atleta, né? Que é o processo que o clube acredita. E acho que esse ano vai ser, a gente vai fechar o ano com chave de ouro.
0: Então tá aí o professor falando um pouquinho, né, do sub-14, a expectativa aí da estreia amanhã. Então temos estreia do sub-16, temos sub-14, esperamos, né, que seja uma estreia, como você falou aí, bom para São Mateus. Pro Independente, mas para aí para São Mateus do Sul, porque hoje a gente acompanhando, né, o esporte aqui da nossa região, que a gente sempre fica mais frisado em cima do esporte da região, a gente vê quando sai fora o quanto o Independente também é bem visto fora de São Mateus do Sul, né? Então vale esse trabalho que vocês vêm fazendo.
4: Perfeito. Eu concordo plenamente. Independente fora de São Mateus do Sul hoje é um clube quase como referência aqui no Paraná.
0: Presidente, alguma coisa que queira frisar também aí, porque nosso tempo é curto, na verdade, né? Mas a gente, à medida possível, a gente vai falando aí do que vem pela frente. E fala um pouquinho, professor, além da Copa Paraná e também as projeções, né? Eu falo professor e presidente aí do Independente, professor Luiz Carlos.
1: Bom, Jaime, como todos os treinadores passaram, que a gente está bem otimista aí de fazer uma grande campanha nesse Campeonato Paranaense. Estamos se preparando muito para esse momento, né? Esperamos iniciar com o pé direito, né? E também aproveitar, Jaime, falar da nossa Academy, né? Atletas de São Mateus do Sul e de região aqui nossa, né? Hoje estamos com quase 200 atletas daqui de São Mateus do Sul, né? Estamos fazendo trabalho da categoria sub-5 até o sub-13, né? Com várias categorias. Estamos participando do campeonato Liga Wiza, né? São 2 jogos, sub-13, 2 vitórias, sub-11, 1 vitória, 1 derrota. O sub. Me ajuda aí, Digão. O sub-9. Um jogo, 1 derrota, mas a gente tá com iniciando, né, esse trabalho com o pessoal da Academy. É um trabalho também que já faz 20 anos que a gente faz aqui em São Mateus do Sul, né? Um trabalho bem sólido e graças a Deus, né, hoje estamos aí com a Academy indo muito bem, estamos com a categoria de base também indo muito bem. Hoje nós somos o segundo clube que mais aloja no Paraná, com 84 atletas alojados, da categoria sub-14 ao sub-20, né? E como já foi falado aqui, nosso objetivo logo aí é montar uma equipe aí pra gente disputar a terceira divisão, né? Profissionalizar a equipe do Independente também, que é o nosso um dos objetivos que a gente tem.
0: No Academy, professor, então, alunos aqui da região que tem interesse, é só entrar em contato com o pessoal aí do Academy, com você, ou procurar, como você falou, tem sede, né, professor? Agora, como você falou na vez anterior que vocês estiveram aqui, né? Sede nova, né? Isso. Não é mais aqui no centro, mas sim lá na Vila Palmeirinha, né?
1: É o nosso. O nosso alojamento, hoje o CT nosso é na Vila Palmeirinha, né? E os treinamentos da Academy é no ginásio da Vila Amaral, né? Então, todas as pessoas que queiram matricular seu filho, né, de 5 a 13 anos, é só nos procurar no ginásio da Vila Amaral, das 6 às 9 da noite, todos os dias, né? Ou pelo contato 429-8828-9991, falar com o Luiz Carlos ou falar com a Sueli, né? Que pode ter certeza que a gente vai vai passar todas as informações.
0: O Sueli, que também está aqui no estúdio, só que ela só fica nos bastidores aí, né? Só acompanhando, né? Mas ela sempre está junto aí, sempre na trajetória independente. Como eu falei, né, professor, com o Digão ali, eu que acompanho bastante o esporte em toda a região, a gente está por todos os cantos, a gente vê o quanto o independente é bem visto, fala muito, se pergunta muito o independente fora de São Mateus do Sul, e sim em todo o Paraná, né? Enfim, fora do Paraná também.
1: A gente fica feliz, né, Jaime? Além de ter dois trabalhos paralelos, né? Graças a Deus a gente está fazendo um grande trabalho aí com os atletas de São Mateus do Sul, né? São 20 anos e agora faz 4 anos que a gente montou o alto rendimento. Graças a Deus está dando muito certo também. Vários atletas em clubes, né? Então hoje nós temos jogador no Mirassol, temos jogador no Botafogo, temos jogador no Atlético Paranaense, no Curitiba. Então agora recentemente a gente empregou um atleta no Peñarol do Uruguai, o Alisson Lítica. Até aproveitar e falar do Alisson Lítica. O Alisson Lítica é um atleta de Cruz Machado. O Thales foi fazer a captação nos jogos escolares, né, e viu ele jogar. Trouxemos para São Mateus do Sul, fizemos um trabalho de 1 ano e meio a 2 anos. E esse menino está empregado agora no Peñarol do Uruguai. Então a gente fica muito feliz, né? Tá fazendo esse grande trabalho, o reconhecimento das pessoas, e não tenha dúvida aí que o Independente tem tudo para crescer ainda mais.
0: Professor, agradeço a vocês, professores, pela participação. O Espaço da Cultura é sempre aberto, Show do Esporte. Como eu falei para vocês, de segunda a sexta a gente está aqui para divulgar o esporte da nossa região. E realmente também o que vocês precisarem a gente vai falar. Não podendo ouvir, sei que é difícil, tem treinamento daqui a pouquinho, né? Tiraram um pouquinho, anteciparam um pouquinho o treinamento para estar aqui conosco. Mas tendo notícias, pode mandar um áudio, pode mandar, né, o escrito. A gente vai sempre estar passando aí, sempre, à medida possível que a gente possa ajudar, vai estar aí ajudando aqui o Esporte São Mateus Sul.
1: Jaime, a gente que agradece, né, pela oportunidade que você está nos dando para estar tá falando do nosso trabalho, né? E pode ter certeza que a gente vai estar tá passando as informações aí das competições que o Independente irá participar no segundo semestre.
0: Obrigado, professor Silvinho, Digão, Thales, Suelen. Obrigado a você que acompanha o Show do Esporte aqui na Cultura Sul FM 97.5. Como o professor falou, né? Falou do Mirassol. Notícia triste é que o Mirassol, né, acabou se despedindo da Libertadores da América nos pênaltis, né? Depois de empatar no tempo normal, acabou se despedindo aí, né, nos pênaltis. E pro torcedor corintiano, não sei se tem corintiano aqui ou não, feliz da vida, né? Classificou pra próxima fase, né? Como o Palmeiras e como o Flamengo. Então tem uns clubes brasileiros aí na Libertadores. Eu agradeço a você que acompanhou durante a semana o Show do Esporte comigo, Jaime Guiz, aqui na Cultura Sul FM 97.5, para mais de 1 milhão de ouvintes. Que tenhamos um abençoado final de semana com muito esporte, mas com muita coerência, porque na segunda-feira que vem a gente se encontra aqui às 8h30 para falar do esporte na nossa região. E estamos aí animados, com certeza vamos falar de vitória do Independente na estreia aí da Copa Paraná na categoria Sub-14 e também na Sub-16. Um forte abraço a todos, um abençoado final de semana e até segunda-feira.
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4: 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Sextou com S de... 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Saúde, né?
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É isso aí, gente. Coisa boa estar junto com você. Sextou do jeito que a gente gosta, com música boa, alegria, companhia e, claro, presente na área. Sim, presente. Eu estou presente, você também está presente. Vamos fazer o quê? Sortear um presente. Hoje tem sorteio aqui no Manhã Show, aquele prêmio que dá água na boca, né? O combo de duas pizzas com refrigerante, um oferecimento da Pizzaria Pizza pra você. Então já fica ligado, porque hoje pode ser o seu dia de sair da nossa programação direto pra aquele, né, daquela pizza deliciosa, pizza da felicidade. Aumenta o som, prepara um cafezinho e vem comigo, vem com a gente, porque sexta-feira só está começando e aqui no Manhã Show ela começa leve, divertida e também com chance de terminar em pizza. Então bora, vamos juntinhos? 988042851, eu estou aguardando, eu, Nelly, Nelinha, Nelitia, Nelosa, hashtag o docinho da cultura SUFM, que te acompanha todas as manhãs. Aqui é o único lugar onde você tem a companhia daquele doce gostoso antes mesmo da refeição principal. 9:11, gente. E chegando aqui agora um pagodinho gostoso pra gente fazer aquela batucada. Eu aqui na mesa, você aí. Onde você está? Talvez no carro, no volante, né? Eita, coisa boa, boa demais.

pra você tá boa. Ó, se a semana, né, foi boa, a gente termina o quê? Em pizza. Se foi puxada, ela termina como? Em pizza. Teve perrengue? Também vamos terminar em pizza, porque ninguém é de ferro, não é mesmo? E se você participar aqui do nosso sorteio, pode terminar com um combo de pizza na sua mesa, hein? Então fica aqui com a gente, porque hoje tem música, diversão, muita coisa boa, conversa também, quem sabe aquela ligação aí, aquela mensagem da Nelite no final do programa, dizendo assim, parabéns, você ganhou um presente aqui do Manhã Show, né? É, Manhã Show está no ar e, claro, aqui a sexta-feira chega com quase tudo, é, quase tudo que termina em pizza. Então vem comigo, rapidinho, intervalo comercial, na sequência eu volto já com mais músicas e as primeiras previsões astrais para sua manhã. Bom dia, Beth, tudo bem com você? Bom dia também aqui, ó, que está sintonizado com rádio ligado, trabalhando, César, né? César está lá, ó. Eu não sei o nome das máquinas, não sei distinguir, mas eu acho que essa é uma reta, né? É uma reta escavadeira, é isso mesmo? Acho que é reta, né? É, não sei, mas a única coisa que eu consigo discernir é esse radinho aí, esse dial aí que está no quê? Na 97.5 e é bom demais. Bom dia também pro meu amigo Gilberto, que está me levando de carona para algum lugar desse Paranazão aí, ou Santa Catarina. Bom dia para você, Gilberto, já sabe. Bastante cuidado, bastante atenção, tem muita gente aguardando a sua chegada, né? A sua ida e seu retorno também, tá certo? É isso aí, já já eu volto com mais músicas.

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0: 9h19, Wesley Safadão chegando por aqui. Na sequência tem Eduardo Costa.
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E as primeiras previsões astrais chegando aqui na nossa manhã. Horóscopo Aries. Ariano, alargue os horizontes. Uma conversa, convite ou ideia diferente reacenderá o entusiasmo e vai mostrar um caminho mais interessante do que o planejado. Relações vão ganhar também leveza e alguém vai colaborar de um jeito generoso, inclusive os assuntos de estudo, viagem ou projetos criativos. Saia também do automático e dê sabor de aventura à vida. O amor está em alta, Ariano. Touro. Assuntos que exigem confiança, divisão e responsabilidades ou uma conversa mais delicada vai entrar em um terreno mais simples e cooperativo. O dia também vai trazer soluções práticas que deixam tudo mais confortável e reduzem pequenas tensões. Resolva uma pendência financeira ou da casa e também combine aí, tá? Combine melhor as tarefas, gastos e compromissos com a família. E aí, tudo bem com você do signo Gêmeos? Geminiano, assim como eu, parcerias, encontros e boas conversas darão sabor ao dia com um espaço para entendimento, humor e aproximações muito agradáveis. Sua criatividade também vai ganhar força. Uma ideia apresentada no momento certo terá uma ótima recepção, especialmente no amor. Em projetos autorais ou em uma negociação. Então preste atenção. Respostas de hoje virão positivas. Casamento está em alta, geminiano. Coisa boa. Câncer. Como é que você está? O cotidiano vai fluir melhor se você organizar prioridades e também simplificar aí o que vinha ocupando espaço demais na sua agenda. Uma conversa e também uma questão de trabalho, dinheiro ou de moradia vai encontrar uma solução bem inteligente. Pequenas melhorias também vão trazer sensação imediata de segurança e bem-estar. Faça primeiro aquilo que deixa a sua vida mais funcional. Cuide da sua saúde, Câncer. Daqui a pouco temos previsões chegando para Leão, Virgem, Libra e também Escorpião aqui no Manhã Show. Porque agora

Música romântica, né? Eita! Eita, essa bateu o coração, né? Bateu lá no fundo. Sonhos e planos do Cerávez pra começar a sexta-feira daquele jeito, né? Porque sonho a gente tem, né? O plano, gente, é a gente que faz. Mas se der pra realizar tudo, tá tudo certo. E se der também pra terminar tudo pra poder comemorar com pizza no final, melhor ainda. Sexta chegou, manhã show também. Então vem comigo, fica junto comigo até o meio-dia. E já sabe, né? Aquele presentaço hoje, aquele combo de duas pizzas, um refrigerante, um oferecimento da pizzaria pizza pra você. Você e o cremoso, você e a cremosa, hein? O que você acha, cuchuchuco, cochuchuca? Comendo uma pizza nesse friozinho? Gente, por falar em frio, eu não sei se tá tão friozinho lá fora ou se é o vento também que está colaborando, porque também está ventando. Aqui no alto, a gente sente muito mais o vento. A gente vê as árvores ali, né? Mas até já começou a mudança, né? Na cor, na coloração das folhas das árvores, enfim. É aquela cor mais verde que tá vindo de fora. Mais vivas, né? Está se renovando. Mas este friozinho, gente, eu sei que estava escrito, que já tinham dito pra gente, mas a gente sempre fica com o pé atrás. Eu acho que vão errar. Eu acho que não vai dar boa. Eu acho que os ventos vão levar este frio pra outro lugar. Não, não levaram. Trouxeram pra cá justamente onde tinha que ser. E aí? Friozinho, né? Essa noite tive que puxar mais um cobertorzinho? Tive que puxar. Mas eu sou daquelas que puxa e deixa o pé pra fora. Mais ou menos assim. É verdade, né? O importante é cobrir bem a cabeça, né? Cobrir bem as costas, porque você já sabe. Pessoa dessa idade aqui, se tomar um ventinho nas costas, pode constipar. É verdade. 40 a mais, meu amigo. Tem que se cuidar. Tem que se cuidar, porque o que mais pega é gripe. 9h33, já eu volto com mais participações. As mensagens que estão chegando, já vou mandar beijo daqui a pouquinho. Pode ser depois do intervalo? Então aguarda aí que eu já vou mandar beijo pra vocês. Enquanto isso, quem não mandou, aproveite pra mandar.

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1: 9h36. 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

E conforme o prometido, está aí, ó. Voltei, mas voltei já com beijos e abraços. Cida, tudo de bom pra você. Bom dia pra Jaqueline também. A Jaqueline da Vila Amaral. Estamos no comando, né, da Vila Amaral, participando também do sorteio deste presentaço aí. Do combo de duas pizzas com refrigerante, um oferecimento da Pizzaria Pizza pra você, a Eliane Pollack também, o Laerte Souza, tudo bem, Laerte? Diz que está lá, ó, na Água Amarela do Meio, finalizando a contribuição da nova igreja. Já estão com o nome no sorteio, Laertes. Pra você, uma ótima sexta, tudo de bom. O Anderson Koteski também, né, do Faxinal dos Rodrigues. Tudo bem com você, Anderson? Fazia dias que não tava aparecendo por aqui, amigo. O que que... Eu sinto falta, gente. Sim, eu sinto falta. Ontem ele apareceu, mas ele apareceu bem cedinho, que eu sei. É, verdade, né? Walter, tudo bem com você? Já estamos aqui, ó, de pé em cima da patrola. Aliás, da patrola não, né? Nós estamos de pé em cima da retroescavadeira, né, César? Falei certo, é retroescavadeira mesmo, eita, eita, eita. A Nelly tá começando a ficar espertinha. Tô começando a ficar espertinha. Temos música chegando? Claro que temos, né? Agora eu quero cantar aí uma música com vocês, hein? Eita, vamos cantar? Porque só canta quem já sentiu na pele. O pior não é terminar, não. É perder de verdade alguém que você ama, não é assim? Eita, agora sim. Essa dói.

Leonino, como você está? Brilhe com naturalidade, o dia vai favorecer o amor, os filhos, o prazer, a criatividade e tudo que depende da sua iniciativa pessoal. Conversas leves aproximarão também as pessoas. A semana vai terminar com convites, elogios e uma oportunidade divertida de mostrar o seu talento. Então planeje uma viagem com antecedência também. Evite imprevistos, melhor de tudo é evitar, né? Palavras doces vão inspirar também no amor. Virgem. O dia vai trazer uma sensação gostosa de acolhimento, então coloque em ordem assuntos da casa, família e dinheiro, sem transformar tudo em obrigação. Uma decisão discreta ou uma conversa reservada vai esclarecer prioridades e vai mostrar onde vale investir tempo, atenção e também recursos. Cuide do que sustenta sua tranquilidade. Conclua o que estava consumindo a sua energia também, virginiano. Libra! Esbanje beleza, brilho e elegância. Você encontrará mais prazer para circular em encontrar gente também interessante. Amigos, grupos e projetos em parceria vão trazer estímulo. Explore também em um ambiente diferente e se surpreenda. Interações de hoje darão segurança. Escorpião. O dia vai favorecer a decisões que aumentam sua segurança material e valorizam melhor aquilo que você sabe fazer. Uma ideia profissional amadurecida nos bastidores vai encontrar uma maneira de avançar positivamente. Conversas reservadas vão ajudar a negociar condições e determinar a próxima etapa. Então descanse! Sucesso e prestígio pela frente, Escorpião! Enquanto isso, nós permanecemos aqui, tá certo? Daqui a pouco temos mais previsões astrais. E agora ela. Thalita Mel. Vem.

0: esse melzinho.
1: Eita, que melzinho bom, né? É, Thalita Mel com chão de avião. E agora a gente continua daquele jeito, né? Não é só sofrência não, viu? Também tem resenha, vaquejada, paredão, tem tudo aqui no Manhã Show.
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E as últimas previsões astrais chegando aqui na nossa manhã. Sagitário. Comece o dia aí com autoconfiança, curiosidade, vontade de movimentar a vida. Essa disposição.

0: Capricorniano, a semana vai terminar com uma decisão profissional importante. Combine sensibilidade com estratégia e avalie melhor as alianças e recursos disponíveis. Reserve um tempo para organizar informações, acertar uma questão também, ou uma questão compartilhada, né? Será uma ótima pedida para você. Bom dia, meus amigos também do signo de...
1: Aquário!
0: Aquariano, a semana vai terminar com vida social animada, harmonia também, tá? Com a equipe e entusiasmo em atividades de grupo, Aquariano. Sim, Capricorniano, sim, isso mesmo. Respostas existenciais também e íntimas também vão fazer parte do seu dia, vai orientar suas escolhas. Aposte em mudanças porque o poder está em alta.
1: Aquário.
0: A semana vai terminar com vida social animada, harmonia com a equipe, entusiasmo das atividades e grupo. Cuidar da reputação será importante. Elabore também melhor uma história antes de postar nas redes sociais. Evite reação negativa também. Amizades de longe vão focar aí, né, em convites especiais também.
1: Peixe.
0: O dia vai favorecer avanços profissionais e deixar mais claro onde concentrar energia para obter os resultados desejados. Uma conversa sobre trabalho, divisão ou tarefas, divisão de tarefas ou recursos compartilhados vai trazer apoio. Organize o que está sob sua responsabilidade e peça o que precisa com clareza, popularidade, porque... Com clareza, porque popularidade, eita, está em alta. Previsões na segunda a partir das 9.

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3: Motoristas e entregadores de aplicativo terão uma renda reconhecida pela Caixa Econômica Federal na hora de buscar o acesso ao financiamento imobiliário. A nova política da empresa para reconhecer a renda de trabalhadores de plataformas digitais como Formal e deve ampliar o acesso ao crédito habitacional. Assim, milhares de motoristas e entregadores

0: blogs e aplicativos ganharam um novo caminho para conquistar a casa própria. A medida facilita a análise de crédito e amplia o acesso ao financiamento habitacional, especialmente dentro do programa Minha Casa Minha Vida. A mudança beneficia uma categoria que cresceu significativamente nos últimos anos, mas que ainda encontrava dificuldades para comprovar renda e obter aprovação em financiamentos. De acordo com o IBGE, o número de trabalhadores por aplicativos cresceu 25,4% entre 2022 e 2024. Já os dados de uma pesquisa do Centro Brasileiro de Análise e Planejamento, do mesmo período, apontam que esse número pode chegar a 35%, somando cerca de 2,2 milhões de pessoas entre motoristas e entregadores. A partir de agora, os trabalhadores que recebem por meio de plataformas parceiras poderão utilizar essas informações para demonstrar capacidade de pagamento, tornando o processo mais simples e acessível. A expectativa é que a novidade fortaleça ainda mais o segmento econômico, impulsionado pelo Minha Casa Minha Vida. Além das taxas reduzidas e dos subsídios do programa federal, compradores do Paraná também podem contar com o Casa Fácil Paraná, que oferece auxílio financeiro para a entrada do imóvel. 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

Eita, sorte de quem tem, né? Um grande amor e melhor amigo ao mesmo tempo. É, turma do pagode, melhor amigo. Curtimos também Bruno e Barreto, Texana 37, Felipe Rodrigo Banquinho. Quase que deu um trava-língua aqui agora, né, gente? 10h18. Vamos começar aqui, ó. Vamos começar com as primeiras mensagens que recebi, tá certo? Walter, tudo de bom pra você? Eita, conta ponto? Claro que conta, sempre conta. Também o Anderson Koteski. A Valéria Chinkoviak tá pedindo aqui Amado Batista, Folha Seca. Está limpando a casa, curtindo a programação. Sexta-feira é o dia mundial da faxina, né? Lá em casa vai ser amanhã. É, acho que não vai ser hoje, não. Tem que ser amanhã. Amanhã ainda depois, talvez, um pouquinho antes do almoço, depois do almoço. Não sei, tem que ver também, né? Porque amanhã estaremos aqui trabalhando pela manhã, fazendo companhia pra vocês das 8 até as 10 horas da manhã, no resumo semanal. E eu te convido também a participar, né? Bom dia também a Danila de São João do Triunfo, a Josefa participando, Josefa lá do Lajeadinho, a Patrícia de Dois Irmãos também, né? Mandando aquele salve pra galera, tudo de bom pra você. Muito obrigada pela sua participação. Também a Joana da Vila Nova, a Eva Juraski, né, Eva? Tudo bem com você? A Eva sempre participa com a gente também, lá da Colônia Iguaçu. Pessoal da Colônia Iguaçu, tudo gente boa, gente bonita, né? Placada linda demais, ó. Quero participar, né, do mês do estudante. Tá aqui, ó, Mariana Fagundes Furtado, do Colégio Eugênio de Almeida, está participando já da promoção, então, viu? Sim, é assim mesmo. Mandou mensagem, já está participando, Mariana. Patrícia, tudo bem com você? O Thomas também, né, participando aqui da promoção do estudante. O Thomas, que está no terceiro ano na Escola José de Alencar, no Papuã, está participando da promoção aí do mês do estudante. Gabriele Ubichi, também de 14 anos, lá do Colégio Eugênio de Almeida. Maria, tudo bem com você? Maria, vou mandar sim abraço para os filhos, para o Eric, Maria e Isabel, e também especial para a filha Bruna, que está completando seus 17 anos hoje. Coisa boa, flor da idade, né? Então, parabéns, e também pra tia Joyce aí, pro seu primo Vitor também, que estão de aniversário no dia de hoje, pro marido Lauro e pra todos que estão na escuta aqui da nossa programação, tá certo? Não perde nenhum dia, Maria Rosa dos Santos da Água Azul, de Cima, no município da Lapa. Bom dia pra você!

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Vitor e Léo, amor de alma, chegando agora pra cantar pra gente. Enquanto isso, já sabe, né, Maria? Beijo pra você. Não escutou ontem? Só um pouquinho que já vou procurar quem é o ganhador de ontem, que eu também acabei esquecendo já, tá? Mas te mando aí também. Gerson, bom dia pra você. Regiane limpando a casa. Eita, como faxina. Orlete, tudo bem? Yolanda, Kátia participando também. Popenda, como é que está, meu amigo? Chegando em Samas? Já chegou, né?

curtimos aqui também. 988042851. Gente, não me deixe falando só. Não me deixe só. Mande sua mensagem pra cá. Vamos participar. Vamos conversar, que eu quero saber o que é que você está fazendo essa sexta-feira. Já está tudo pronto, programado, né? Já está agendado, organizado pro seu final de semana. Tem gente na faxina, gente que tá só pelas 5 horas da tarde, outros que estão pelas 6, outros pelas 10. E assim nós vamos indo, né? Sextou, gente. Sextou.

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Beth, bom dia. Olha só, amassando pãozinho. Hoje tem pão fresco, né? Pro final de semana. Tá certo, Beth. Osmar Vieira também está na escuta. Osmar Vieira da Lapa, né? Tá com o nome no sorteio, sim, viu?

Está aí o Fábio Júnior, Caça e Caçador. Gente, por falar em Caça e Caçador e tudo mais, você viu a postagem que Fiuk fez na semana passada aí, falando a respeito da sua crise financeira e ainda, né, contou que ele foi deserdado pelo Fábio Júnior, por seu pai. Uhum. E o cantor, né, fez uma postagem aí, sem mencionar o filho, fez uma postagem ontem, né, não mencionou o filho, que recentemente afirmou ter sido deserdado e que ainda está enfrentando dificuldades financeiras. Enquanto as declarações do Fiuk sobre o rompimento, né, e a crise financeira continuam gerando uma repercussão aí nas redes sociais, né, o pai, Fábio Júnior, resolveu fazer uma postagem com seus animais de estimação, escrevendo: finalzinho de tarde, tranquilo por aqui. A postagem não passou despercebida não, viu? Nananina não, muitos comentaram, né? Ó, tipo, do jeito, acho zero empatia aí com o filho que claramente precisa de ajuda. Aí o outro colocou assim, ó: e os pets vão ficar com a herança? E assim foi indo, gente, e assim foi indo os comentários. Um comentário, né, tinha gente ali ironizando, tinha gente aí que estava se compadecendo, enfim, né. O silêncio, né, do Fábio Júnior acontece porque o Fiuk afirmou publicamente que está passando por um dos momentos mais difíceis da sua vida, tendo chegar que vender aí uma Mercedes que ele, né, que ele tinha por 51 mil para quitar impostos atrasados da empresa. E daí, em entrevista à Jovem Pan, né, a outra emissora de rádio, o cantor e ex-BBB foi ainda mais direto ao falar sobre o rompimento familiar. Ele disse assim, ó: eu não tenho mais fardo para carregar, meu pai já me deserdou, minha irmã, não tenho que agradar mais ninguém. Disparou aí então, né, o Fiuk, se referindo ao Fábio Júnior e sua irmã, a Cléo Pires. Lembrando que a Glória Pires é a mãe da Cléo, tá? E do Fiuk não, lembra? Eita! Fiuk também desabafou aí sobre as pressões acumuladas ao longo dos anos, que é difícil falar, que ele sempre cresceu ouvindo que pedir ajuda era coisa de fraco, que não merece nada, que era mimado e que tudo que faz não presta. Enfim, né? Aí, deu no que deu, né, gente? Ó, não vou julgar, não vou passar pano pra absolutamente ninguém, viu, gente? Mas, né? Já sabe como é, né? Não sabe como que é o convívio, como que era o convívio. A gente sabe que devemos honrar pai e mãe, mas a gente também não sabe como que é o convívio, como foi o convívio, né, entre eles, né? Eu até brinquei dia desses, conversei com meu marido, que tem um cantor aí que eu gosto demais.

0: Né? Eu gosto demais, gosto mesmo. Mas, embora eu goste, eu não gostaria de ter contato. Entendeu? Já parou pra pensar nisso? Que muitas vezes a gente acaba sendo fã de uma pessoa, gosta, enfim, mas a gente não quer contato. Eu não quero contato com algumas pessoas que eu conheço, porque pode ser que eu me decepcione. Então, se eu não conheço, não me decepciono. Eu continuo gostando da obra e da arte, entendeu? É assim. 10h54, já volto com mais músicas e, claro, sua participação.
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Rádio Cultura CFM, quem tem cultura tem tudo, Guilherme. Com Wesley Safadão cantando aqui pra gente, né? E a sua participação também, ó. Quem sabe você fatura hoje de presente, tá certo? Aí um combo com duas pizzas e um refrigerante. Hã? E ó, que eu não sou mentirosa, não. Tô falando verdade.

pra você. E por falar em Dex, gente, beijo aí pro U, né, pro Samuel, também aí pro... Bom, o Wagner não está ouvindo, mas vai estendido pra ele também, né, um beijo e abraço. E tá ali, ó, ó, não esqueci, quando fizer a minha sopinha, já sabe, Dex, a janta tá garantida. 11h40.

prazer, Ed Brito e Samuel, tudo de bom pra você. Quero mandar um beijo pra minha amiga Dete aí, né, que está trabalhando, né? Ela falou que ela ouve a rádio desde que ela acorda, né? E que ela gosta da companhia da

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1: Candidato ao governo, Sandro Alex, PSD, terá 6 minutos e 54 segundos no programa eleitoral gratuito na TV e rádio, quase o dobro dos candidatos do PDT, Requião Filho, 3 minutos e 37 segundos, e do candidato do PL, Sérgio Moro, 3 minutos e 28 segundos. Representantes de partidos políticos, federações e coligações partidárias e das emissoras de rádio e televisão do Paraná participaram na quinta-feira, dia 20, no Tribunal Regional Eleitoral do Paraná, da definição do plano de mídia para o horário eleitoral gratuito, que começa no rádio e na TV no dia 28 de agosto. A distribuição do tempo de propaganda entre as candidaturas registradas é de responsabilidade das legendas, federações e coligações. Nas eleições proporcionais, devem ser respeitados os percentuais destinados às candidatas mulheres e às pessoas negras e indígenas e quilombolas. No primeiro turno, a propaganda eleitoral gratuita vai ao ar de 28 de agosto a 1º de outubro de 2026. Se houver segundo turno no pleito, o horário eleitoral será de 9 a 23 de outubro. A exibição da propaganda eleitoral gratuita é uma obrigação para as emissoras de rádio, inclusive as comunitárias, para as emissoras de televisão de sinal aberto e também para os canais de TV por assinatura sob a responsabilidade do Senado Federal, Câmara dos Deputados e Assembleias Legislativas. 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
1: Atenção, senhoras e senhores, estamos aqui no Manhã Show até meio-dia, na melhor companhia do seu rádio. Eu sou a Nelly, Nelinha, Nelly Janelosa, hashtag o docinho. Sim, o docinho da Cultura Sul FM. Bom dia, o Igor da Colônia, Cristiane também. Um ótimo dia pra Amanda Burginski, da Fartura do Putinga. Pra Anne, que está sintonizada. Pro Márcio Figurski, pra Silmara, pro Sandro também, pra Vanessa, bom dia. Gente, tenho dica pra você aí. Ó, eu estou num dorama ainda, tá? Ainda estou num dorama. Estou achando ele chatinho demais na metade, entendeu? Mas eu acredito que eu vou entender um pouquinho mais ali pra frente. Então, deixa eu assistir primeiro aí. Eu dou a dica pra vocês desse dorama ou não. Porque eu sou dorameira de carteirinha e assumida, entendeu? É o meu momento de ócio, gente. Tem que entender. Mas eu vou trazer aqui uma dica de filme pra você que gosta de suspense. Gosta de suspense ou não? Você gosta, assim, daquele filme bem tenso, né? Com uma mensagem por trás da história? Então, este filme tem nome. Tem nome e tem brasileiro no meio. E você pode assistir na Netflix. O filme é... Qual é o nome do filme? O filme é A Última Casa. É, já ouviu falar? Então, ó... A nossa dica de filme aí, né, que hoje vai pra Última Casa, que tá disponível aí na Netflix. A história, a gente acompanha uma família aí que precisa se proteger dentro de uma casa, depois de um fenômeno misterioso, assim, que vai transformar a chuva em uma ameaça mortal, gente. Você tá entendendo? Eita. Então, ó, presos, isolados, né? Eles vão precisar lutar aí pela sobrevivência enquanto vão enfrentar conflitos familiares e também o medo do desconhecido. Vocês estão entendendo como é, mais ou menos? Remete vocês a algo que nós passamos alguns anos atrás? Fechados dentro de uma casa, né? Sem ter contato social e tendo que lidar com todas as diferenças da família, enfim, dentro de uma casa, presos, isolados. Então, o filme conta também com a participação do brasileiro Wagner Moura no elenco e também mistura suspense, drama e uma reflexão sobre a relação do ser humano com a natureza. É uma boa opção para quem gosta de histórias tensas e cheias de mistério. E vale a pena conferir. Essa é a dica de hoje, desta manhã de sexta-feira, para o seu final de semana. 11h14, chegando Zé Augusto. Sua participação continua por aqui no 98804-2851. Edilson, bom dia para você, tudo de bom. Alô, pessoal do Lajadinho, aquele abraço.
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A melhor idade. Qual será a melhor idade para o ser humano? É comum se denominar melhor idade a que está acima dos 58 anos. Pessoas mais maduras costumam brincar indagando. Melhor idade para quê? Para morrer? Para ficar doente? Ficar sozinho? Para cair? E por aí vão, desfiando o rosário do que acreditam acompanha aqueles que se encontram beirando a casa dos 60 anos para mais. Se perguntarmos, no entanto, às pessoas qual consideram ser a melhor idade, as respostas variam ao infinito. Vejamos que quando somos crianças, de um modo geral, ficamos ansiosos para crescer, ter mais anos somados à nossa idade, porque isso significa maior independência. Afinal, os irmãos mais velhos têm liberdade para fazer uma série de coisas que nos são interditadas. Com 10 anos, poderemos andar no banco da frente do carro. Com 12 anos, teremos liberdade para assistir certos filmes. Quando estamos na adolescência, desejamos galgar os degraus da juventude com presteza, porque é um momento glorioso para os desafios serem vencidos, um a um. A faculdade, as viagens internacionais, a possibilidade de um emprego. Em alguns momentos, ansiamos pela madureza, porque olhamos aqueles que já concluíram os estudos universitários e estão triunfando em suas profissões. Olhamos para os que têm certa estabilidade financeira e os invejamos. Os que constituíram sua família e desfrutam da alegria da maternidade e da paternidade. Ah, quando chegarmos lá! É bem natural também que em certas fases mais duras da vida, ou de muitas cobranças e deveres, olhemos para os anos passados e expressemos: eu era feliz e não sabia. Que saudades da minha infância! Sem maiores compromissos, sem ter tanta conta para pagar, sem ter que levantar tão cedo todos os dias para atender a agenda lotada. Ou nos recordamos da juventude e lamentamos o tempo passado. Como era boa a juventude! Saíamos para dançar à noite e no dia seguinte aguentávamos o trabalho sem maiores problemas. Viajávamos nos finais de semana para a praia, jogávamos futebol e na segunda-feira, lá estávamos nós no batente. Somos assim mesmo. Ora olhando para a frente, vivendo a ansiedade dos dias futuros. Ora contemplando o passado, que nos parece mais feliz do que quando por ele transitamos. Então, qual será a melhor idade? A infância? A adolescência? A juventude? A madureza? A velhice? Acreditemos. A melhor idade é sempre aquela que estamos vivendo com sabedoria, desfrutando minuto a minuto, dia a dia. Cada fase tem seu encanto. A infância é o período dos folguedos, das brincadeiras despreocupadas, do amanhã risonho e pleno de fantasias. A adolescência é o período das descobertas, das paixões que explodem pela manhã e morrem com o entardecer. A juventude é o período das conquistas, as surpresas com o curso escolhido, o diploma conquistado arduamente, a carreira que se inicia, a constituição de um novo lar. Na madureza, a carreira exitosa, os filhos crescidos, novos horizontes que se abrem. E a velhice é a idade de gozar o aconchego dos netinhos, de realizar as viagens sonhadas em tantos dias, planejar ainda e sempre o amanhã. Portanto, a melhor idade é aquela em que nos encontramos, por ser a única sobre a qual podemos agir. Por isso, vivamos intensamente o dia de hoje com a nossa melhor idade.

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2: É aqui na Rádio Cultura Sul FM 1129. Daqui a pouco tem a segunda edição do Jornal da Cultura Sul para você andar bem informado.

Amado. E lembrando que amanhã, a partir das 8 horas da manhã, te faz companhia até as 10 no resumo semanal. Ivo, bom dia, tudo bem? Giovanni também, César, Paulo está ouvindo também, da Estiva, Gerson, a Heloísa também, pedindo música aí com Matheus e Cauã.

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1: Sérgio chegando por aqui para trazer para a gente destaque do que vai ao ar daqui a pouco, na segunda edição do Jornal. Bom dia, Sérgio, tudo bem?
2: Tudo bem, bom dia, Nelly, bom dia, ouvintes. Olha, daqui a pouquinho nós vamos falar de uma operação que ocorreu em Antônio Olinto na manhã de hoje. Polícia Civil, com apoio da Polícia Militar, né? E também temos aí o nosso noticiário local, temos já a resposta da Secretaria de Saúde de Paulo Fronti a respeito de uma reclamação hoje pela manhã. Teremos aqui também a participação do ouvinte, então fiquem ligados conosco, Nelly.
1: Tá certo, então daqui a pouco Sérgio Soriani chegando pra cá, comandando os microfones da Rádio Cultura SUFM.

0: Paulo cantando pra gente Vagalumes. E enquanto isso, você pode mandar sua mensagem que dá tempo ainda, viu? 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

Bom dia, meu amigo Nelson de Curitiba. Estamos almoçando juntinhos, também com a Gabriela, com o Walter e Divina. Estamos almoçando juntos, né? Maurício, tudo bem com você?

0: Com Gustavo Mioto cantando pra gente Um Sonhador, gente. Tem músicas que falo, né? Que combinam, né? E tá aí, ó, uma combinação inesperada, né? Mas ficou linda demais. 11 faltando pro meio-dia.
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0: 11h54, é muito bom estar com vocês, mas tudo que é bom você já sabe, né? É verdade, acaba durando pouco, mas se preocupa não, porque amanhã estarei aqui com vocês a partir das 8 horas da manhã, das 8 até as 10, com resumo semanal. Quero mandar um beijo bem especial para Danila de São João do Triunfo, que faturou nesta manhã, né, um combo com duas pizzas mais um refrigerante, um oferecimento da Pizzaria Pizza para você. O telefone da Danila é 429-9972, senão o telefone 06, se deu bem. Beijo, pessoal, até amanhã, e você fica agora com a segunda edição do Jornal.

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1: Excelente sexta-feira, início de final de semana, 21 de agosto, Dia Internacional da Moda. Hoje também é Dia da Habitação. Estamos no ar então com a segunda edição do nosso jornal, a partir de agora aqui no seu horário de almoço.
0: Sérgio Soriani, o repórter da cidade.
2: Boa tarde. Boa tarde, Cleverson. Boa tarde, ouvintes. Sol brilhando nesse momento em São Mateus do Sul.
1: Exatamente, né? Estamos aí com um tempo bom em São Mateus do Sul, né? Para você, um excelente início de final de semana. Você que está ouvindo a Cultura aí na sua casa, você que está ouvindo no carro, para os amigos que levam a Cultura Sul FM de carona, né? Você que está aí, o amigo motorista de ônibus escolar, das vans também, né? Aonde está tendo aula, né? Hoje não tivemos aula no Cláudio.

0: Mateus, por falta de água, viu? No Colégio Estadual São Mateus, né? Mas muitos lugares estão tendo aula. Um abraço, então, né, para os professores também. Agora, meio de cinco, os caminhoneiros, caminhoneiras que estão levando a cultura de carona.
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0: Tempo bom em São Mateus, temperatura nesse momento aí 17 graus, né? Podendo chegar a 20 graus hoje e tem previsão de tempo bom pro final de semana, né, Sérgio Sorianinho?
2: A mínima 6 para amanhã, a máxima chega a 20 graus com sol. Para domingo, a mínima 7, a máxima 19 graus também com sol. Olha, nós temos aí a previsão de possíveis chuvas para terça-feira e para quinta-feira da próxima semana, né? Mas as temperaturas aí, elas devem subir a partir de quarta-feira, a máxima atingindo 30 graus.
0: Então teremos um excelente final de semana, né? Com tempo bonito, meio-dia e 6.
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2: Olha, Mega Sena, concurso 3.047 e os números sorteados já aqui.
0: Caixa passa a reconhecer renda de entregadores de aplicativo para financiamentos imobiliários.
2: Instituto Federal do Paraná, inscrições para 919 vagas vão até segunda-feira, já os detalhes.
0: São Mateus será o dia D de multivacinação neste sábado, não perca.
2: Operação Polícias Civil e Militar. Antônio Linto, daqui a pouco vou trazer os dados e o resultado dessa operação.
0: Pois é, muitas outras informações para você. O PROCON atua na educação para combater golpes e práticas abusivas. Falar também para você daqui a pouco do ônibus que foi atingido por barra de ferro na 476, deixou dois feridos, e os destaques aí da nossa região nas ocorrências policiais, Sérgio Sorianinho.
2: Exatamente, nós tivemos ocorrências registradas em Irati, na região da 8ª Companhia Independente. Violência doméstica, ameaças, tivemos também registro aí de suspeitos presos por tráfico de drogas e também casos de violência doméstica na região.
0: Meio-dia 7.
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0: Uma excelente tarde de sexta-feira para você que está acompanhando a Cultura Sul FM, para você que está ouvindo aqui a segunda edição do nosso jornal, como acabei de falar sobre o PROCON. O PROCON atua na educação para combater golpes e práticas abusivas. Confira a reportagem da Agência Web de Notícias.
3: Venda casada, golpes digitais, cobrança abusiva são algumas práticas que desrespeitam os direitos do consumidor e continuam no radar do PROCON do Ministério Público de Minas Gerais. O órgão atua tanto na fiscalização e aplicação de penalidades quanto na educação para o consumo. A orientação é importante, principalmente diante do crescimento dos golpes no ambiente digital e de práticas infrativas cada vez mais diversas, como destaca o coordenador da Divisão de Educação para o Consumo do PROCON PMG, Roberto Apolinário de Castro Júnior.
4: De uma maneira geral, a gente pode dizer que as práticas infrativas são aquelas que se aproveitam da vulnerabilidade do consumidor para obter vantagens indevidas em favor de um fornecedor. O Código de Defesa do Consumidor, ele não busca limitar o exercício da livre iniciativa, nem o lucro, nem nada do tipo, mas ele exige que todas as contratações elas sejam regidas por boa-fé, por equilíbrio, de modo que o consumidor, por ser a parte mais vulnerável, não seja prejudicada e não seja levada a fazer contratações que não deseja, seja obrigada a contratar coisas que não estão claras, os benefícios, os malefícios, qual é o custo, que ele tem o direito à informação respeitado. Então, as práticas infrativas são essas que se aproveitam da vulnerabilidade do consumidor para colocar ele em uma posição de desvantagem na relação de consumo.
3: Entre as iniciativas de prevenção estão o projeto Por Dentro do CDC, que oferece módulos mensais gratuitos e presenciais para explicar a legislação de forma acessível. O PROCON também desenvolve ações específicas para públicos considerados hipervulneráveis, como crianças, adolescentes e idosos.
4: São abordagens bastante distintas, embora com o mesmo objetivo de conscientização. As crianças, o que a gente nota é que, apesar da vulnerabilidade, de serem facilmente induzidas ao consumo, elas têm um perfil muito bacana de multiplicadores. O projeto do PROCON Mirim e até o Dia de Saber também tem um efeito muito bacana nesse contexto de multiplicação. A criança, ela é muito observadora, então ela observa às vezes aquilo que o pai está fazendo, então quando você consegue alertá-la a respeito de algo que não é tão bacana, ela vai chamar a atenção do pai, vai chamar a atenção do avô. Em relação aos idosos, a gente tem uma abordagem um pouco diferente, porque a noção que a gente tem é que muitas vezes eles ficam constrangidos, eles sentem vergonhas de serem apanhados no golpe, eles têm até vergonha às vezes de contar. Então a nossa primeira abordagem é mostrar que todos nós estamos vulneráveis e estamos suscetíveis a isso.

0: Outro ponto que deve ser motivo de desconfiança para quem faz uma compra ou contrata um serviço é o senso de urgência imposto pelo infrator para pressionar a vítima.
1: A gente tem uma cartela hoje de mais de 40 golpes digitais já conhecidos e é um material que está sob constante atualização e, assim, a gente não tem pretensão de esgotá-lo, porque a cada dia que passa nascem novos golpes, a gente recebe novas notícias, né? Então a gente tenta realmente mostrar os golpes que já são conhecidos, os cuidados que deve-se ter para não se cair nesses golpes e o principal deles que eu acho que é importante a gente destacar: cuidado com o senso de urgência.
0: Para os endividados, o PROCON MPMG mantém o programa de atendimento ao superendividado. O serviço ajuda na renegociação das dívidas, levando em consideração o chamado mínimo existencial, combatendo assim as cobranças abusivas. Informações sobre reclamações contra fornecedores e materiais de orientação ao consumidor estão disponíveis na página do PROCON, no site do MPMG. Do Ministério Público de Minas Gerais, para a agência Rádio Web, Vinícius Araújo.
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3: Agora 12:11, e por falar em PROCON, olha só. PROCON e Sala do Empreendedor estão em novo endereço. O PROCON e a Sala do Empreendedor estarão em novo endereço e, em razão da mudança, não haverá atendimento na segunda e na terça-feira, dias 24 e 25 de agosto. O atendimento será retomado na quarta-feira, dia 26 de agosto, no novo espaço, na Rua Barão do Rio Branco, 431, no centro, prédio da Prefeitura, em frente ao Banco do Brasil, antigo prédio da Tributação. Pedimos a compreensão de todos durante o período de mudança, né? E então, PROCON e Sala do Empreendedor retornam aos trabalhos, né, com a população na quarta-feira, dia 26, né? Rua Barão do Rio Branco, ali na antiga sede da prefeitura, né,
4: Cléber? Isso mesmo.
3: Então, em frente ao Banco do Brasil, lá será o PROCON e a Sala do Empreendedor.
4: Agora, 12:12, a Caixa passa a reconhecer renda de entregadores de aplicativo para financiamentos imobiliários. Motoristas e entregadores de aplicativo terão renda reconhecida pela Caixa Econômica Federal na hora de buscar o acesso ao financiamento imobiliário. A nova política da empresa passa a reconhecer a renda de trabalhadores e plataformas digitais como formal e deve ampliar o acesso ao crédito habitacional. Assim, milhares de motoristas e entregadores de aplicativos ganharão um novo caminho para conquistar a casa própria. A medida facilita a análise de crédito e amplia o acesso ao financiamento habitacional, especialmente dentro do programa Minha Casa Minha Vida. A mudança beneficia uma categoria que cresceu muito nos últimos anos, mas que ainda contava com dificuldades para comprovar a renda e obter aprovação em financiamentos.
3: Olha, Instituto Federal do Paraná, em Curitiba, inscrições para 919 vagas e vão até segunda-feira. Para você que tem interesse, as inscrições para o processo seletivo 2027 do FPR Campus Curitiba vão até segunda-feira, dia 24. São 919 vagas em cursos técnicos integrados ao ensino médio, técnicos, subsequentes e graduações. Para quem pretende cursar o ensino médio junto com uma formação profissional, o campus oferece 240 vagas em 8 cursos. São 30 vagas para cada uma das formações em técnico em contabilidade, técnico em eletrônica, técnico em mecânica, ainda técnico em petróleo e gás, técnico em informática, técnico em processos fotográficos, técnico em programação de jogos digitais e técnico em administração. Contabilidade, petróleo e gás, programação de jogos digitais e administração são ofertados no período matutino. Eletrônica, mecânica, informática e processos fotográficos têm aulas no período vespertino. Os cursos integram o edital número 54/2026. Os cursos subsequentes para quem já concluiu o ensino médio: o Campus Curitiba oferece 452 vagas em cursos técnicos subsequentes regulamentados pelo edital número 57/2026. No período noturno são ofertados técnico em condomínio com 40 vagas, telecomunicações 36 vagas, eventos 35 vagas, edificações 40, saúde bucal 25, mecânica 36, prótese dentária 25, eletrotécnica 35, eletromecânica 30 e produção

0: Tutorial de vídeo com 30 vagas. No período matutino, há vagas para técnico em radiologia, 35. Processos fotográficos, 30. Enfermagem, 30. Já o técnico em prótese dentária também conta com uma turma vespertina de 25 vagas.
1: Agora, 12:15. Saúde. São Mateus do Sul terá o dia D, né? Dia de vacinação, multivacinação, neste sábado. Mais uma vez, lembrando você, a Secretaria Municipal de Saúde de São Mateus do Sul realiza neste sábado, 22 de agosto, o dia D da Estratégia de Multivacinação 2026. A ação será voltada à atualização da cardeneta de vacinação de crianças e adolescentes menores de 15 anos. O atendimento acontecerá das 8 às 16 horas, das 8 às 4 da tarde, no Centro de Saúde. Todo mundo sabe onde fica, ali no centro da cidade, ao lado do antigo 70, ambulatório e também na Bom Jesus e Palmeirinha. Durante a mobilização, as equipes de saúde irão conferir as doses registradas e orientar os pais e responsáveis sobre a necessidade de atualização da vacinação, conforme o calendário nacional de vacinação. Para o atendimento, é necessário levar a cardeneta, que é a carteirinha de vacinação da criança ou do adolescente. Lembrando que a atualização das vacinas é muito importante para prevenir doenças e ampliar a proteção individual e coletiva. Então, nesse final de semana, 22 de agosto, horário das 8 às 4 da tarde, crianças e adolescentes menores de 15 anos, Centro de Saúde Ambulatório, Vila Bom Jesus e também Vila Palmeirinha. Não esquecer de levar a carteirinha de vacinação.
0: Agora, 12:17. Hoje pela manhã, nós trouxemos aí uma reclamação de uma ouvinte a respeito da saúde de São João do Triunfo. Ela fala: simplesmente não temos médico para nossas crianças e pediatra do município vem somente na quarta-feira. E nos restos dos dias não temos atendimento pediátrico. Gostaríamos de uma resposta. Será que as crianças escolhem o dia para ficar doente? Porque não temos pediatra todos os dias, já que o município gasta com propaganda, né? Então, a Secretaria de Saúde já mandou, né, a resposta assim, ó. Diante das manifestações relacionadas, a oferta de atendimento pediátrico no município, que vem adotando medidas para ampliar e garantir o atendimento à população. No último ano, o município ampliou a carga horária da profissional de pediatria de 20 para 30 horas semanais. Entretanto, alguns meses depois, a profissional solicitou exoneração do cargo. Desde então, foram realizados dois processos seletivos simplificados para a contratação de um novo profissional, mas não houve candidatos interessados em assumir a vaga. Como regra, a contratação de profissionais para o serviço público deve observar os mecanismos legais de ingresso, como concurso público e, nas situações previstas em lei, o processo seletivo simplificado, ou seja, o PSS. Diante da dificuldade encontrada nos processos realizados, o município buscou uma alternativa legal para manter e ampliar o atendimento à população. Nesse sentido, foi viabilizada por meio do consórcio de saúde a contratação de profissional habilitado para atender no município como uma medida, enquanto se busca uma solução definitiva para o preenchimento da vaga. O próximo concurso público já está aprovado pelo Tribunal de Contas do Paraná. O edital será lançado após a conclusão da contratação da empresa responsável pela organização do certame. Paralelamente, o município já trabalha para credenciar mais um profissional por meio do consórcio de saúde, buscando ampliar a oferta de atendimento pediátrico à população. Além disso, quando necessário, o município realiza o encaminhamento de paciente para atendimento em outros municípios, de acordo com a necessidade de cada caso, buscando garantir que a população tenha acesso ao atendimento adequado e não fique desassistida. A administração municipal reconhece a importância do atendimento pediátrico e reafirma que está adotando todas as medidas possíveis dentro da legalidade para ampliar a oferta do serviço enquanto o município avança para a realização do próximo concurso público. Então, essa é a resposta aí por parte da Secretaria de Saúde do município de São João do Triunfo.
1: Muito bem, agora 12:20.
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0: Olha, hoje pela manhã nós tivemos aí uma operação no município de Antônio Olinto. Cumprimento de mandados de busca e apreensão, investigação de tráfico de drogas, né? A participação aí da terceira subdivisão policial, a Polícia Civil, né? Com operação, cumprimento de mandados, o apoio aí, a Polícia Militar prestou apoio à terceira subdivisão policial. O fato ocorreu hoje por volta das 6 horas da manhã, em Antônio Olinto. Então, uma equipe do comando da companhia, uma equipe de Rotan, também uma equipe comando PRC e 3 equipes da Polícia Civil. Então, as equipes da Polícia Militar prestaram apoio à terceira subdivisão policial no cumprimento de 4 mandados de busca e apreensões. Aproximadamente 413,6 gramas de maconha, 2,75 gramas de cocaína e 2 maiores de idade presos por tráfico de droga. Então, esses são os dados, nesse momento, repassados aqui pela Polícia Militar, né? E logo, logo vamos trazer aí também a oficialização por parte da Polícia Civil, Cleberson.
1: Agora, meio-dia e 20 minutos, para você um bom dia, uma boa tarde, né? Aliás, boa tarde já, né? Passou do meio-dia, boa tarde para você que tá acompanhando aqui o Cultura Sul Notícias. Reunião da Vitória, por volta das 18 horas, no bairro Monte Castelo, uma equipe da Rotan localizou um homem que, segundo informações policiais, estaria foragido do sistema penitenciário de Santa Catarina e escondido em uma residência. Durante a abordagem, os policiais encontraram porções de uma substância análoga à maconha. O homem e o material apreendido foram encaminhados à Delegacia de Polícia Civil.
0: Mais tarde, por volta das 21 horas, no conjunto Bento Munhoz, equipes RPA e Rocan flagraram uma transação envolvendo drogas. O usuário abordado estava com um entorpecente escondido na boca e resistiu à prisão, desferindo socos e mordidas contra os policiais.
1: O suspeito, apontado como responsável pela venda, entrou em uma residência já conhecida por ocorrências relacionadas ao tráfico. No imóvel, 5 pessoas foram encontradas com uma balança de precisão e um recipiente contendo diversas porções de crack. Todos foram presos em flagrante e encaminhados à autoridade policial.
0: Em Bituruna, por volta das 14h30, no bairro São Vicente, a Polícia Militar atendeu uma ocorrência de violência doméstica.
1: Segundo a vítima, o seu companheiro tentou agredi-la ao arremessar um espelho em sua direção. O objeto atingiu a parede e se quebrou. A mulher também relatou ameaças, danos ao celular, ameaças de destruir os móveis da residência e um histórico de agressões e também coação psicológica.
0: O suspeito foi localizado dentro do imóvel e admitiu ter arremessado o espelho. Diante do interesse da vítima em representar criminalmente, ele recebeu voz de prisão. Após atendimento médico por uma lesão anterior no pé, ele foi encaminhado à Delegacia da Polícia Civil de União da Vitória.
1: Em Paulo Frontin, por volta das 4 horas da tarde, uma mulher procurou o destacamento da Polícia Militar, relatando que vinha sendo ameaçada pelo marido, inclusive com ameaças de morte. De acordo com o relato, o homem teria afirmado que colocaria fogo na residência caso ela se separasse. A vítima também informou que ele possuía uma arma e também estaria em casa. Os policiais foram até o endereço, localizaram o suspeito. Questionado sobre a suposta arma, ele apresentou voluntariamente uma pistola de pressão calibre 4,5 milímetros, sem nota fiscal.
0: O homem foi informado sobre seus direitos constitucionais e conduzido sem algemas, pois, segundo a Polícia Militar, ele permaneceu colaborativo durante a abordagem. A ocorrência foi encaminhada para as providências cabíveis em relação ao crime de ameaça no contexto de violência doméstica.
1: Meio-dia e 24 agora.
0: Olha aqui, ó. Idosa aceita trocar R$400 mil por falso bilhete premiado de supostos 19 milhões e quase cai no golpe. Vamos saber por que ela não caiu. 77 anos a idosa. Quase perdeu R$150 mil ao acreditar que poderia participar de um negócio envolvendo um falso bilhete de loteria, bilhete premiado, né? De 19 milhões de reais. Esse fato ocorreu no município de Toledo. Ela estava em uma agência bancária para fazer a transferência para as contas indicadas pelos golpistas, quando a Polícia Civil interveio e impediu a transação. Um homem de 54 anos foi preso na quarta-feira, suspeito de participar do golpe. A identidade dele não foi divulgada. Segundo a Polícia Civil, ele estava com cartões bancários em nome de terceiros, bilhetes de loteria e um maço de cigarros que simulava dinheiro. A investigação começou depois que a polícia recebeu informações de que um casal

0: aplicado o chamado golpe do bilhete premiado contra uma idosa de 74 anos em Piabiru, na região centro-oeste do estado. Nesse caso, a vítima perdeu R$ 9.000. Após o crime, os suspeitos seguiram para a região de Toledo. Então veja bem, e lá em Toledo, quase que aplicaram o golpe nessa idosa. Imagine, você transferir da tua conta R$ 400.000, né? Por um falso bilhete premiado de R$ 18 milhões, se não fosse a polícia, ela tinha transferido. E por que que iria cair no golpe? Por ganância.
1: É, isso
0: só
1: aí.
0: Por ganância, né? Essa que é a verdade. Lamentável.
1: Agora 12:26.
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1: E assim nós fechamos a segunda edição do nosso jornal, 12:26. Obrigado você que esteve até agora acompanhando. Na sequência tem o Zap do Povão com seu pedido musical, Luciano Munhoz na companhia. Eu retorno logo mais às 14h no Sofrência. Informações com Cultura Sua Notícia, segunda-feira na primeira edição, às 7h da manhã, Sérgio Soriani.
0: Gratos pela atenção, um ótimo final de semana a todos. Eu volto na segunda-feira às 7h ou a qualquer momento se o fato ocorrer. Então, encontro marcado na segunda às 7h, se Deus quiser. Um abraço.
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0: estamos no ar, hein, gente?
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0: É sexta-feira, sexta-feira, sua linda, vem de mim, sexta-feira. Excelente tarde pra você. Que dia lindo, hein? Que dia gostoso que tá. Ei, que carinha triste é essa aí? Que carinha triste é essa daí? Pode parar, pode parar. Pode parar que eu tô na área e eu quero ver a alegria, quero ver o sorriso no rosto. Pode aumentar um pouquinho mais o rádio, aumenta mais um pouquinho o volume, porque agora o controle da máquina sonora tá na tua mão para você pedir a sua e comandar aqui com a gente, fazer a programação, aquela programação especialíssima que você sabe, né? Eu tenho presente, tenho aqui um boné da Cultura Sul FM valendo para você. Tem um bonézão que eu quero te dar de presente para você que participar aqui dentro do Zap do Povão. Vamos começar atendendo a Janete. Oi.
2: Boa tarde, Luciano.
0: Boa tarde, bem? Tudo?
2: Gostaria de ouvir a música com Ana Castela, Sua Boca Mente. Ofereço para todos os ouvintes, para todos vocês da Cultura Sul e desejo a todos uma ótima sexta-feira. Sou Janete Fernandes do Centro.
0: Valeu, obrigado.

Repetindo pra você então que tá valendo um boné da Cultura Sul FM, tem um boné da firma que eu quero dar de presente pra você, esse super boné bem legal aí da Cultura Sul FM. Meio-dia e 32, ótimo almoço, excelente almoço, bom apetite. Pra você que já almoçou, tá descansando agora, já encheu a barriguinha, tomando aquele fôlego pra retomar as atividades. Então, simbora, descansa aí, bom descanso, viu?

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0: Oi, Débora.
1: Oi, Luciano,
0: Tudo
1: tudo
0: bem?
1: bem?
0: Tudo.
1: Quero ouvir a música para recordar com Bediz, Your Debs is Your Love. Bom final de semana, um grande abraço e obrigado.
0: De nada, um abração para você, bom final de semana.

0: música bonita, música linda do passado, pra gente recordar, fazer aquele clima também no horário de almoço pra quem tá almoçando, né? How Deep Is Your Love, Bee Gees. Faltando 18 para uma, meu amigo José vai falar comigo, pedir música, oi Zé.
1: Opa, Luciano.
0: Bom.
1: Toca pra nós se não tivesse ido, só pra curtir. Beleza? Um ótimo dia pra você.
0: Comente, amigão.

Gente, você que tá se ligando agora aqui, ligou o rádio agora, né? Ainda tá na correria, vai levar aí a criançada pro colégio, já tá se preparando para sair, já tá saindo, já tá no carro. Então, boa tarde para você, tá aí dirigindo e com o rádio ligado na Cultura Sua FM, obrigado, hein? Tá valendo um boné para você que participar aqui no Zap do Povão até as 14h. Continua participando, manda sua mensagem, seu áudio para pedir música. 42 98804 2851.

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0: Sim, bora, bora. Vamos que vamos com mais participações por aqui. Deixa eu atender aqui. Vamos pegar carona aqui, vamos atender dois, uma pancada só. Alô.
1: Boa tarde, senhor. Eu queria participar do sorteio do boné e pedir uma música para meu pai e minha mãe. Sou Nicolas Cuiava Santana do Mourão.
0: Obrigado, Nicolas, pela participação. O Márcio também tá ligado com a gente, né, Márcio? Boa tarde para você que tá ligadão.
2: Oi. Boa tarde, aqui é a Lana da Colônia Brumada. Eu queria escutar a música Texana 37 do Bruno e Barreto. E queria oferecer para todos da escuta.
0: Então tá rolando para você.

Regiane, aqui de Antônio Olimpo. Vou aproveitar essa deixa aí com do Bee Gees e tocar o Air Supply, Longer in the Night. Pode ser, guri? Um abração aí, tudo de bom.

0: Cultura Sua FM, quem tem cultura tem tudo, é Supply, Loneliness is the Night. 1:02, está na hora do giro. E eu já volto com mais participações. Não esquece que tá valendo o boné aqui da Cultura Sua FM para você, hein? No final do programa. Manda mensagem aí. 1:02.
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3: Avançou na Assembleia Legislativa do Paraná o projeto de lei 32/2025, que prevê multa administrativa para usuários e estabelecimentos que permitirem o uso de cigarros eletrônicos, também chamados de vape, em ambiente de uso coletivo no Paraná. A Comissão de Constituição e Justiça, CCJ, aprovou, em reunião nesta terça-feira, dia 18, a proposta sobre o assunto. O projeto proíbe o uso de cigarros eletrônicos, vapes, pods e cigarretes ou quaisquer outros produtos similares em ambientes de uso coletivo, públicos ou privados, total ou parcialmente fechados no estado do Paraná. De acordo com a proposta, o usuário flagrado utilizando os dispositivos em locais proibidos ficará sujeito a uma multa de 20 unidades padrão fiscal do Paraná, hoje calculada em R$ 2.943,40, e em caso de reincidência, o valor será dobrado. A medida também estabelece penalidades para os responsáveis por estabelecimentos que permitirem ou não impedirem o uso dos dispositivos em suas dependências. Nesses casos, a multa prevista é de 100 UPF, atualmente R$ 14.717, também dobrada em caso de reincidência. O projeto ainda determina que os estabelecimentos de uso coletivo deverão afixar em locais de ampla visibilidade placas informando sobre a proibição. 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
2: Cultura Sul FM, a hora certa, 1:06. Agora 1:06. 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

0: Vem pra nossa festa, vem pra nossa festa, sexta-feira, gente. Pode chegar junto aqui, ó. Começou a festa aqui na Cultura Sul FM, é só festa, só alegria, só descontração, muita coisa boa, muita animação. Daqui a pouco, 14h, tem Sofrência. À tarde tem o Nossa Tarde com a Selma. Mais tarde tem o Terra Nativa com o Roberto das Neves. Olha, é só alegria e muita música boa o tempo todo com você. Deixa eu vou atender agora o Divonei. O Divonei, o que está acontecendo com vocês hoje, hein? Eu estou sentindo um clima de romantismo no ar. Sexta-feira, dia 21 de agosto. O que tem assim de especial, né? Estou sentindo um clima romântico. O pessoal está... As pessoas estão com os corações... batendo mais forte, é isso mesmo que tá acontecendo, Divonel?
1: Boa tarde, aqui é o Divonel do Canudo, queria uma música bem chonada, hein?
0: Ele quer uma música bem chonada. Bom, eu não conheço.

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1: Tá aí o sucesso Maiara e Maraíza, 90-10. Vamos lá, segue participando aí, mandando o seu recado, 42 98804 2851, 1h18.
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1: Hora certa para você na Cultura Sul FM, 1h20. 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
0: Alô, Itaiópolis, Santa Catarina, boa tarde para vocês aí, catarinenses.

0: Vamos lá, seguindo. Zap do Povão, Cultura Sul. Seguindo com o Zap, atendendo agora o Jefferson Gadonski. Fala, Jefferson.
1: Boa tarde, meu amigo.
0: Boa tarde. Fala
1: pra nós aí, fim de noite. Valeu, meu amigo.
0: Valeu.
1: Grande abraço.
0: Um abraço pra você também. Fim de noite, tá rolando. Grupo Marcação da Cultura Sul. 1:23 agora.

0: tarde boa, gente boa, ligada na Cultura Sul FM, você ligado aí onde estiver agora no trabalho, em casa, no carro, onde você estiver aí fazendo companhia pra gente. Grupo Marcação, fim da noite, e agora a gente vai falar com o Ricardo. E aí, Ricardo?
1: Ó, Luciano.
0: Opa.
1: Boa tarde, tranquilo?
0: Tranquilo.
1: Viu? Toca um Nazaré aí pra mim.
0: Nazaré.
1: Mandar um salve aí pra galera aí.
0: Nazaré. Você
1: curte um Nazaré.
0: Tá bom.
1: Positivo?
0: Positivo.
1: Um abraço, tudo de bom.
0: Obrigado.
1: Sexta-feira. Sextou, né? É nóis.
0: Um abraço, meu querido. Valeu, Ricardo.

Tá aí a Elis Just Cowgirl pra você aqui na Cultura Sul FM. Você que tá ligado com a gente aí em qualquer canto. Tem gente trabalhando agora, tem gente na obra. Alô, pessoal da obra. Alô, os meia cunhé. Alô, serventão. Alô, você que é servente. Eu já fui serventão. Na verdade, quando eu fui passar pra servente, eu parei. Eu era aprendiz de orelha seca. A época que eu trabalhei. Não é fácil, viu? Abrir valeta, puxar tijolo. Não. Eu não conseguia. Minha estrutura esquelética não permitia. Ótima tarde pra vocês. Ô, Tiano, tá trabalhando aí hoje? Hoje resolveu arregaçar a manga, Tiano? Ou só fotografia mesmo e vídeo do serviço? O que tá acontecendo com você, Tiano? Ô, Tiano, tá ligadão? Um abraço pra você aí em São João do Triunfo. Para a Daiane também. E claro, programa para vocês todos aí, tá bom? 1:34.

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0: Esquentou, né, gente? Esquentou. A temperatura na marca de 19 graus agora em São Mateus do Sul. 19 graus, já estamos com a máxima prevista para hoje. 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

É sucesso pra você rolando na Cultura Sul FM, a música nova que você ouviu aqui, Corpo e Alma Traia Véia. Corpo e Alma e Traia Véia, três vícios, 1:41. Ufa, o tempo não para, hein, gente? O tempo judia.

0: O dia passa muito rápido. Deixa eu ver quem vai participar agora aqui comigo, Alu.
1: Boa tarde.
0: Boa tarde.
1: Aqui é a Rosimilda. Queria pedir a música com a terceira dimensão, Meu Amor, e oferecer para o meu esposo, Antônio Valdir, e dizer que eu amo muito ele.
0: Oi, Rosimilda. Um abraço para você, para o Antônio. Eu não achei essa música que você pediu, mas essa aqui do Terceira Dimensão também é uma pancadinha, hein? Ó, para quem tá apaixonado, hein?

um pedacinho do seu, ou melhor, é um pedacinho do meu, não é do seu, um pedacinho do meu coração. Terceira dimensão aqui na Cultura Sul FM. Boa tarde, Cristiane. Cristiane da Colônia Lagoa. Oi, Cris. Bom final de semana pra você. Cris, obrigado pelo rádio ligado, pela companhia, pela sua audiência. Sempre muito obrigado, viu? O Magrão também tá ouvindo a gente, trabalhando, radião ligado na máquina. Tá na escada.

Escavadeira, escavadeira, ele trabalha com escavadeira. Tá lá ligadão, né? Fazendo eco nas canhadas. A maquinona trabalhando e o rádio velho bufando, a máquina trabalhando e o radião bufando. É aquela competição, o rádio bem alto pra ganhar do som do maquinário aí, né? Quem mais também tá com a gente por aqui? O Marlon. Marlon também tá aqui ligado com a gente. Um abraço pra você também. Bom, faltando 13 minutos pras duas, vamos aqui pro nosso show do intervalo.

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0: seguindo em frente, a reta final do Zap, já já tem o sorteio do bonézão. Quem é que quer o boné, dá tempo de você mandar. Eu quero. Ó, a Simone tá na sintonia, boa tarde pra você, Simone, tá ouvindo a gente. Quem mais tá por aqui? Tá digitando aqui, ó. Oi pra você que mandou oi. O José Carlos tá ouvindo também. A Maria de Canoinha já falei, a Cristiane já falei. Nossa, tem muita gente aqui, gente. O João Roberto Souza. Ô, João, o Antônio Snyder também tá na sintonia. O Itamar, a Yara, o Daniel, a Sueli, a Anne da Vila Americana. Oi, Anne, tá aí na Vila Americana. Tô procurando a tua música aqui, Anne do céu. Tá uma correria, gente. Tá chegando mensagem aqui, ó, de tudo quanto é jeito, de tudo quanto é lado. É gente querendo anunciar na rádio, é gente pedindo música, é gente pedindo o número do Sérgio Soriano, é gente pedindo prêmio, é gente de todo lado. Daí tem uns que me ligam cobrando também, claro, né? Normal. Sexta-feira já viu. RDF Motos em Rebouças na audiência. Um abraço pra vocês aí de Rebouças também na sintonia. Vamos lá, gente, atendendo o povão aqui. O Vinícius pediu música. Fala, Vinícius, tá trabalhando, tá na maquinona, e aí?
1: Boa tarde. Vinícius de Fluviópolis.
0: Como é que tá?
1: Trabalhando aí, curtindo a rádio. Toca uma bem abagualada pra nós aí. Toca uma do Mirosmar. Positivo, tio Lu. Abraço.
0: É agora. Seu pedido é uma ordem.

0: fechou, né? É o Mirosmar, mais conhecido como Zezé de Camargo, cantando Irmão da Lua, Amigo das Estrelas. E tá saindo boné pra você mesmo, meu amigo Vinícius. Ô Vinícius, foi um dos últimos a participar aqui, já faturou um bonézão, hein? Final do telefone 2683, final do telefone 2683. Vinícius, dá um positivo aí, saber se vai vir buscar o boné da Cultura Sul FM, continuar trabalhar agora com personalizado, né? Já vai trabalhar uniformizado, já vai trabalhar tipo sócio da Cultura Sul FM. Aí é bonito. Vamos fechar aqui o programa, vamos?
1: Boa tarde, meu amigo, tudo chique. Boa tarde aos ouvintes, vamos curtir hoje um sucesso internacional, Whitney Houston, Always Love You. Um abraço, ótima sexta a todos.
0: Que tal, hein? Aí é bonito. Gente, bom final de semana. Eu volto segunda. Segunda eu volto, 5 da manhã. E meio-dia e meia no Zap do Povão. Vem aí o Sofrência Especial de sexta-feira. Ó, não aceita bala de estranho. Se cuida, tá bom? Forte abraço. Excelente final de semana. E deixa o Whitney Houston cantar um pouquinho, Cleverson Daniel. Só um pouquinho, vai. Não é pra chorar, viu? Não chora, não.
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1: Após passar por um veranico e chegar a ultrapassar 36 graus durante a semana, o Paraná recebeu um alerta sobre a possibilidade de geadas nesse sábado, dia 22, e nesse domingo, dia 23. As temperaturas já começaram a cair nesta sexta-feira, dia 21. Em General Carneiro, os termômetros chegaram a 4,2 graus, segundo o Sistema de Tecnologia e Monitoramento Ambiental do Paraná. A previsão é que, no sábado, dia 22, o frio se espalhe pelo estado e as condições sejam favoráveis para a ocorrência de geadas no centro-sul paranaense. O mesmo é válido para domingo, dia 23. A Climatempo explica que, esta sexta-feira, dia 21, consolida a mudança no padrão do tempo no Paraná após a passagem de uma frente fria. O ciclone extratropical, associado a um sistema, segue em alto mar e, na retaguarda da frente, a circulação de sul e sudoeste favorece o avanço de uma massa de ar frio de origem polar pelo sul do Brasil. No domingo, a massa de ar frio continua influenciando o Paraná, mantendo as temperaturas mais baixas, principalmente durante a madrugada e início da manhã. 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
1: E chegou, gente. Chegou a sexta-feira, Selminha Furacão. Ligue o microfone da Selma.
2: É, sexta-feira, sua linda, com sol ainda. Mas que maravilha, hein? Que delícia.
1: Sexta-feira, boa tarde, boa noite para quem acompanha a reprise do nosso programa. Estamos chegando com mais um programa e você que tá do outro lado, mande sua mensagem para Cultura Sul FM e participe a partir de agora. Se você tem história para contar, hein? Tenho certeza que tem. Então mande para cá a sua história. História de terror, hein? 8804-2851. Sexta-feira é diferente. Clebson voltou das férias aí. Um abraço, obrigado aí, Itamar, pela audiência, pela sintonia sempre. Enfim, pessoal que ouve a gente longe, né, Selma?
2: Sim, um numa ponta de um lado, outro na ponta de outro lado. E é sim, gente, Cultura Sul chega longe.
1: É isso mesmo. Então, se você tem aquela história pra contar do seu pai, da sua mãe, do seu avô, da sua avó, de assombração, manda pra gente, participa. 8804-2851. O programa tá no ar.
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1: É, meu povo e minha pova, é sexta-feira, Selminha.
2: Eu sei que tem muita história de panela de dinheiro aqui na região, hein, Cleberson?
1: Tem muitas histórias. Então, se você que tá ouvindo a Cultura Sul FM, se você tem uma história para contar, você mande agora mesmo para o 8804-2851. Quem é você? Aonde você está? O que você está fazendo?
4: Sai azar!
1: Nesta sexta-feira, gente.
4: Sai azar essas histórias.
1: As histórias que o povo conta de sexta-feira na Cultura Sul FM. Você que está aí com a gente. Você que está no seu trabalho. Você que está em casa. Você que está sem fazer nada. Não importa quem é você. Aonde você está? O importante é que você está aqui sintonizado, conectado e ligado na programação da Cultura Sul FM. Não só em São Mateus do Sul, mas também em toda a região, Selma.
2: Pois é, muitas cidades acompanhando a Cultura Sul. E eu sei que sexta-feira muita gente me para na rua e fala assim: sexta-feira é o dia que eu mais gosto de Sofrência, porque tem as histórias, principalmente a criançada. Eles adoram as histórias de assombração, gente. Então,
1: adoram, né?
2: Se você tem uma história legal, manda aqui, conta pra gente.
1: Participa!
4: Hoje eu vou ter que dormir abraçado com você, Selma.
2: Ai, Piazinho, pior que eu fico com medo aqui também, viu? Fico com medo.
1: Vamos lá, meu povo.
4: Meu Deus, que medo que apareça uma alma pelada.
1: Eu cresci numa chácara e vou contar para vocês uma história que aconteceu comigo. E até hoje, quando eu lembro, essa história me arrepia.
4: Sai, azar!
1: Por muitas vezes, eu acredito que eu tenho algum tipo de dom. Porque eu via pessoas andando no meio dessa chácara na plantação. Temos uma plantação nessa chácara. Eu via muitas pessoas e eu não entendia direito o que era isso, porque naquela época eu era apenas uma criança. Mas eu fui crescendo e aquelas pessoas continuaram aparecendo no meio da plantação da chácara do meu pai. Até que uma vez, em uma das noites, era quaresma, e eu simplesmente vi um homem de chapéu e capa preta me encarando de longe, no meio da plantação, Selminha.
4: Sai, azar!
1: Imagina você simplesmente ver um homem de capa preta, me encarando ao lado da plantação a noite toda. Em uma certa noite, não faz muito tempo, no meio da plantação, eu simplesmente comecei a ouvir choros de uma criança. A criança chorava. Era metade criança, era metade gato. E simplesmente chorava. Ficava chorando. Nós moramos num lugar que eu posso dizer que é meio isolado. Quando ouvimos o choro dessa criança, até imaginamos que poderia ser alguém que tivesse abandonado um bebê na nossa chácara. Eu e minha mãe fomos andando pela chácara, por toda a plantação, e simplesmente nós não vimos nada.
2: Ui.
1: Só de contar as histórias que acontecem aqui na nossa chácara, e dá vários tipos de calafrio. E são muitas outras histórias que eu vou contar no decorrer do programa, em outras oportunidades. Mas essa do homem da capa preta, do chapéu preto e da criança chorando é uma das histórias que aconteceu aqui, na nossa chácara, que fica no interior de São Mateus do Sul, seu amigo.
5: Opa, beleza? Boa tarde pra vocês dois aí, Buiú. Viu? Essa chácara é tão longe, era tão longe, que o Fantástico chegava na segunda-feira, né?
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1: E a sexta-feira na Cultura Sul FM continua. E você sabe que qualquer dia, sexta-feira, qualquer hora, é meia-noite. Você entendeu esse áudio aqui, senhor?
2: Opa, beleza? Boa tarde pra vocês dois aí, Buiú. Viu? Essa chácara era tão longe, que o Fantástico chegava na segunda-feira, né?
1: Abraço, Magrão. Tá sempre ouvindo a programação. Tudo de bom, meu amigo? Gente boa, Magrão, hein? Boa, Magrão.
3: Trabalhando lá e ouvindo.
1: Tem alguma história assim de terror pra contar aí, Magrão?
3: É, o pessoal que trabalha assim no meio, né? O pessoal, a gente vê, eles mandam um vídeo aqui pra gente, tipo, no meio do mato, assim e tal. Não aparece umas visagens de vez em quando?
1: Apareceu nada aí, Magrão?
3: Ou os caminhoneiros na beira da estrada, porque já teve várias histórias que a gente
1: muitas
3: recebeu
1: histórias,
3: aqui.
1: Muitas histórias.
3: Contem aí pra gente. Mandem áudio.
1: Tá gravando lá, ver se tem alguma história. Conta pra gente, Magrão. Um abraço pra você. Obrigado pela audiência. A Anne tá ouvindo a Cultura Sua FM, ouvindo a Vila Americana. Olha, achei um relato aqui aterrorizante, ela disse. Ela mandou aqui pra gente. Vamos ver aqui se nós conseguimos.
3: Fica pequeno.
1: Pois é. Minha mãe criava uma cobra no quintal. Ai, que delícia. É história de terror, né, gente? História de terror. Minha mãe criava uma cobra no quintal. E essa cobra se chamava Judite. Chame a cobra, Selma.
3: Judite, venha, Judite.
1: Como que a cobra respondendo?
3: Aqui pra você.
1: Minha mãe chamava e ela vinha comer ovos cozidos. A Judite comeu meu coelho de estimação e também o meu gato e um casal de galinha. Mas não comia a gata da mamãe, porque todo dia minha mãe explicava que ficaria triste se a gata simplesmente sumisse, desaparecesse lá da nossa casa. A cobra tinha mais ou menos uns 2 metros. Era bizarro o olhar daquela cobra. Parecia que a cobra entendia o que minha mãe falava com ela. Eu devia ter mais ou menos uns 8 anos. E eu nunca entendi aquela relação. Uma vez eu perguntei por que ninguém via a cobra. Só nós. Minha mãe falou que ela não era apenas uma cobra. E sim, uma pessoa. Eu até hoje não entendi o que acontecia. Quando tivemos que ir embora, a cobra veio se despedir da gente. Minha mãe falou para ela encontrar outro amigo de luz. E a Judite enroscou na perna dela como se fosse um abraço. Eu juro que para ela, ela sorriu. E depois, simplesmente desapareceu na mata. A minha mãe chorou. Depois ela me pediu para nunca contar para ninguém essa história. Eu passei simplesmente anos sem contar para ninguém. É mais uma história que chega na sofrência. Reprimi essa história por muitos anos. Lá para os meus 17 anos, eu lembrei dessa história e perguntei se o que eu lembrava era verdade, e ela disse que sim. E que a mata, na verdade, tinha muitos segredos. Nem todo animal na mata é exatamente um animal. E simplesmente não falou mais nada. Eu achei que era algo que ela não podia contar, por isso eu nunca perguntei. Esta é a primeira vez que eu estou falando sobre essa história. História, hein, gente? Já pensou?
2: Não deixa que o Lulu não vê a cobra.
1: Eu não confio em pessoas que criam cobra como bicho de estimação. Pois é. Tem alguém que tá ouvindo a rádio que tem uma cobra?
3: Mas tem gente que tem cobra.
1: Alô, Rodrigo. Abraço pra você. Tudo de bom. Obrigado pela audiência. Obrigado pela sintonia. Abraço pro Célio também ouvindo em São João do Triunfo. Eu tenho uma juditona. Ah, engraçado esse rapaz. Engraçadão, hein? Muito engraçado.
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1: O Sofrência de sexta-feira na Cultura Sul FM. É diferente. Manda um abraço pro André que tá ouvindo a Cultura Sul FM. Manda, André, abraço pra você, o Pão Seco.
2: Pão Seco?
1: Gente boa demais, hein?
2: Abraço.
1: Grande açougueiro da nossa cidade.
2: Por que Pão Seco?
1: Pão Seco, mas ele é açougueiro. Deve ser carne seca.
2: Então, eu imaginei que era padeiro.
1: Não, é o Pão Seco.
2: Eu imaginei que
1: abraço, Pão Seco, meu amigão. Tudo de bom pra você, viu? Obrigado pela audiência. Obrigado por estar acompanhando o nosso programa, tá? Onde que você anda, Pão Seco?
2: É parente do Pegada Seca?
1: Não sei, né? Se não é parente. As histórias de sexta-feira na Cultura Sul FM. Se você tem história para contar, participe no 8804-2851. Em São Mateus, em toda a região, tem muita gente ouvindo Sofrência.

0: Tem histórias que diz que a cobra de estimação, enquanto a pessoa dorme, mede a pessoa para ver se consegue engolir.
1: Ui, que horror!
0: Sai azar!
2: Sai azar mesmo.
3: Boa tarde, Cleberson. Boa tarde,
0: beleza.
3: Padilha, tudo bem? Eu sou casado há 39 anos. Amo minha esposa.
0: Ah, esse foi de ontem, né? Eu misturei os áudios aqui. Obrigado, viu, Padilha, pela sua audiência. Ontem estava falando sobre o casamento. A sogra conta como criar uma cobra, então eu tenho uma pessoa disse aqui. Lê mensagem lá, Selma.
1: Selma, pergunta pro Cleverson se ele é corajoso, se ele tem ou não medo de fantasma.
0: Ó, pra te falar bem a verdade, eu não sou muito chegado, viu? Eu sou meio cabreiro com algumas coisas.
1: Mas é aquela questão do cemitério, porque o Pegada Seca diz que é super corajoso, que ele vai passar uma noite no cemitério.
0: Ele vai?
1: Ele disse que vai.
0: Eu duvido que passe.
1: Você acha que não?
0: Passar uma noite no cemitério, Pegada Seca.
1: Ele falou.
0: Pois é. As histórias do Sofrência.
4: O Cleber só tá o do cagão. É só tamanho.
0: Vou te mostrar o tamanho. Abraço. O pessoal tá trabalhando ouvindo a Cultura SUFM. Lá no Lava Cara, acompanhando a nossa programação. O que mandaram lá, Selma? Vou contar para vocês uma história do macabro. Ah, nossa senhora. Vocês já ouviram falar do macabro? Falar do macabro, uma criatura. Como que é o nome da criatura?
1: Sei lá, se é vendigo, endigo, não sei.
0: Vou contar para vocês essa história. Mais uma história. História que chega no programa. Eu estava voltando da cidade à noite, passando pela BR. E simplesmente num silêncio total, como se fosse uma rua abandonada, eu escuto
1: aí,
0: vozes.
1: Aí, começou. Fazia tempo que me assustava. Que raiva.
0: Eu escuto vozes. Além de falas repetidamente tenebrosas. O que além de estar por vir, isso é assustador. Olhei para as árvores no matagal. Olhei para aqueles olhos famintos me observando. Muito macabro. Só dava para escutar galhos se quebrando e passos diferentes. Um caminho barulhento. Só sei que, se você ficar olhando demais, ele simplesmente tira a sua alma de dentro do corpo. Caminhei bem devagar, sem fazer barulhos. Aquela coisa tinha chifres. Era todo feito de galhos de árvore, igual esqueleto. Tinha dentes afiados. Seu corpo era magro. Ah, era o Luciano então que estava lá. Ele saiu caminhar ontem. O Pegada Seca saiu caminhar na BR.
1: Ai, Deus.
0: Simplesmente, o corpo era magro. Sua garra era enorme. Ao mesmo tempo, ele ficava de pé. E ao mesmo tempo, ele se torcia todo. Continuei caminhando sem olhar para trás. Aí sim, eu consegui escapar. Parecia que ele queria algo a mais. Mas realmente, minha alma ele não conseguiu dessa vez. Ele só aparece à noite por volta das 8 horas da noite. Mas meia-noite em ponto é que ele fica mais focado. E você realmente fica traumatizado. Faz tempo que eu não vejo Pegada Seca. Quer dizer, faz tempo que eu não vejo o Vendigo. Faz cerca de 2 anos que ele não aparece.
5: Sai azar essas histórias.
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1: E o programa tá quase terminando o programa de sexta-feira, Selminha.
2: Pois é, passa muito rápido.
1: Ó, estão chamando do Seu Madruga ali. O Seu Madruga falou que tem coragem de ir no cemitério à noite, né? Se tiver mais alguém corajoso, é só me chamar.
2: Ah, é verdade.
1: Não sei. Falou. Tem que ver, hein? Alô, Nelsinho de Curitiba, um abraço pra você, meu amigão.
2: Abraço,
1: tudo de bom, Nelson?
2: Nelson.
1: O Sofrência na Cultura, sua

0: Crime de sexta-feira. Para quem está no ônibus, levando a Cultura Sua FM, ouvindo pelo fone de ouvido. Para quem está no carro. Para quem está no caminhão nesta noite, Selminha.
1: É, tem a reprise às 11 horas, hein?
0: A reprise do Sofrência na Cultura Sua FM. Para você que está no seu caminhão. Para você que está dirigindo. Está acompanhando a programação desta sexta-feira na Cultura Sul FM. Mais uma história. Fazendas, chácaras e sítios são sinistros, na minha opinião. Nós moramos em uma chácara e aqui eu confesso para vocês que também já aconteceram algumas coisas diferentes. Aqui nesta chácara já aconteceram coisas diferentes, coisas de arrepiar.
1: Que será?
0: Nós moramos aqui na chácara onde eu moro, já ouvimos barulhos, vozes, chamando nomes de pessoas, seu.
1: Ih, ai, ai.
0: Eu moro aqui em Ponta Grossa, tô ouvindo vocês no bairro Contorno, é a Juraci. Abraço, tudo de bom. Aliás, ela mora. A Cássia, ela mora em Ponta Grossa e manda abraço para Juraci, que fez aniversário ontem.
1: Isso.
0: Daí eu tô achando que é a minha tia Juraci, porque a tia Juraci fez aniversário ontem.
1: Sério?
0: Então eu quero mandar um abraço para minha tia Juraci.
1: Olha.
0: Que fez aniversário ontem, porque ela tem uma irmã que é de Ponta Grossa. Então só se for muita coincidência. Mas um abraço para você,
1: parabéns,
0: viu?
1: Parabéns, feliz aniversário.
0: É, um abraço, tudo de bom para tia Juraci. As histórias. Aqui na chácara, ouvimos barulhos de vozes chamando nomes. Nomes da casa. A TV liga sozinha. A TV muda de canal sozinha.
1: Nossa.
0: Tem vultos. Esses dias o cachorrinho acabou apanhando debaixo da cama. Algo que nós não conseguimos ver.
1: Credo.
0: Até hoje não entendemos. E aqui na chácara, eu confesso para vocês que eu me sinto observado o tempo todo. Mesmo quando eu estou sozinha na cama, eu me sinto observada.
1: Ai, gente, que horror.
0: Barulhos de batidas nas oficinas que tem aqui na chácara. E quando você vai na garagem, simplesmente não tem ninguém. Barulho de coisas arrastando. Vamos ver. E simplesmente não tem nada. As galinhas morrem todas no mesmo lugar aqui na chácara. Esse é um relato e até agora não sabemos o que acontece com as galinhas aqui da nossa chácara,
1: Selma. Nossa senhora, gente, eu não ficava.
0: As histórias do Sofrência, as histórias que o povo conta sempre na sexta-feira, você acompanha. Alô, Márcio, um abraço pra você, tudo de bom. Tchau, Selma.
1: Tchau.
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Comprar ou vender um carro usado poderá ficar mais simples. A transferência de propriedade poderá ser feita de forma totalmente digital, reunindo em um único fluxo etapas como assinatura, pagamentos de débitos, taxas e conclusão da mudança de proprietário. As regras foram estabelecidas pelo Conselho Nacional de Trânsito, CONTRAN, na Resolução número

0: da União. A medida regulamenta uma previsão do Código de Trânsito Brasileiro e estabelece que as etapas da transferência poderão ser integradas ao Registro Nacional de Veículos Automotores, Renavan. A Secretaria Nacional de Trânsito, Senatran, trabalha na implementação da ferramenta que permitirá fazer a transferência eletrônica de veículos usados entre pessoas físicas pelo aplicativo CNH do Brasil. Quando a funcionalidade estiver disponível, comprador e vendedor poderão realizar o mesmo fluxo eletrônico, etapas que hoje podem ocorrer separadamente. Entre os procedimentos previstos estão registro da negociação, assinatura eletrônica da transferência, consulta e pagamento de débitos e taxas do DETRAN, conclusão da mudança de propriedade. A vistoria do veículo continuará fazendo parte do processo e será integrada por meio dos serviços disponíveis. A regulamentação também estabelece requisitos de segurança para as operações digitais. A ferramenta que permitirá realizar a transferência pelo aplicativo CNH do Brasil, porém, ainda será implementada pela Senatran. 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
4: 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Boa tarde pra você. Sextou, minha gente. Sextou. E aí, tá todo mundo animado?
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4: Eu sou a Selma Santana e que bom ter você aqui junto comigo. A partir de agora a gente vai deixar a tarde mais leve, mais alegre, cheia de boas energias.
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4: Nossa tarde só está começando e eu espero que ela te traga muitos motivos para você sorrir.
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4: Aumenta o volume do seu rádio aí e vamos juntos até as 5, porque nossa tarde promete, hein? Claro, aqui tem companhia, música, informação, prêmios.
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4: Quem tem cultura tem tudo, agora são 13h08.

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Grupo Menos é Mais. Coração Partido. Passou por aqui também Zé Felipe. Meu Grito de Amor. É muita música bacana. E assim a gente vai curtindo essa tarde linda de sexta-feira. Começou friozinho hoje, hein, gente? Começou bem friozinho, mas agora tá gostoso demais. Céu azul aqui em São Mateus do Sul. Sol brilhando. Olha, espero que a gente nunca perca a capacidade de encontrar alegria nas pequenas coisas, viu? Então você que tá aí curtindo da programação, onde você estiver, com o rádio ligado, vai aproveitando esse momento, né? Aproveita, gente, porque problema você tem? Pois é, todo mundo tem. Quem não tem problema pra resolver, não é? Mas aí se você ficar focando só no problema, o negócio só piora. Então foque na solução, tá bom? Foque na solução, porque tudo passa nessa vida, tudo passa. Um abraço pra você que tá curtindo, tem gente já mandando mensagem, daqui a pouco eu vou mandar abraços, porque hoje, gente, quem mandar mensagem aqui vai concorrer a um bilhete da rifa da Água Branca. Esta rifa que vai sortear muitos prêmios bons. Então você pode faturar um bilhete para você concorrer a estes prêmios aí da rifa da Água Branca. E a festa está chegando, hein? Logo, logo. Agora são 13h16. Uma excelente tarde para você. Música.

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0: Agora a gente volta no tempo e lembra de uma novela que marcou os anos 90. A novela O Amor Está No Ar, exibida pela Globo em 1997. Tinha como tema a música que a gente vai curtir agora da Shania Twain, The Woman in Me. É linda demais, gente. Vamos curtir agora 13h23.

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1: 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Uma ótima tarde pra você, onde quer que você esteja agora. Saiba que você tem companhia, viu? Estamos juntos aqui no Nossa Tarde. Você que está trabalhando, dirigindo, descansando, você que está cuidando da casa, essa tarde também é sua. Então vamos curtir juntinhos por aqui. Quero mandar um beijo pra Juscelane, que já mandou eu quero. Tá concorrendo, viu, Juscelane? O Gerson Ferreira também está concorrendo. Sorteio de hoje, então, pertinho das 5 horas, um bilhete da rifa da Água Branca. Esta rifa que vai sortear vários prêmios ótimos. Então, mande essa mensagem pra cá que você já estará participando. Agora são 13h30.

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Tem alguém especial pra você que tá ouvindo o rádio agora? Então mande aquele abraço, porque carinho nunca é demais. Mande essa mensagem pra cá. Agora são 13h36. 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

Ótima tarde pra você, turma do Pagode por aqui. A gente tem tudo a ver. Curtimos também Simone Mendes, Direitos Iguais. E João Bosco e Vinícius, Chora Me Liga. Eita, nossa tarde é feita de música, de conversa e principalmente do quê? Da sua companhia. Então pega aí seu WhatsApp e manda mensagem pra cá. 98804-2851. Quero mandar abraço pro Eziel, que está trabalhando, está na escuta. Tem alguém aqui, acho que é a Julie, né, Julie? Um beijo pra você. Tentou ligar aqui, mas a gente não consegue atender, tá bom, Julie? Mas manda sua mensagem, pode mandar áudio, tá bom? Quero mandar um abraço pra Rose, também da Vila Amaral, que está curtindo. Quem mais? Clalmir Ribas, da Água Amarela de Cima, também. Renata, um beijo pra você lá no Faxinal dos Ilhéus. E é isso. É sexta-feira de sol gostoso, final de semana chegando, que delícia, aproveite, viu? Aproveite o seu tempo da melhor forma possível. Agora são 13h47, daqui a pouquinho tem a nossa trajetória.

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Até quando? Passou por aqui também Geninho e Mariana Fagundes, peão todo tatuado. Que a nossa tarde seja leve, o coração fique tranquilo, nunca falte um bom motivo pra gente sorrir. Essa é a nossa tarde, claro, com a sua companhia fica muito mais legal. Um beijo pra Cristiane lá da Colônia Lagoa que está curtindo também.

Teve gente que mandou aqui, não mandou o nome, mas manda o nome pra eu poder mandar abraço, tá? A minha xará Selma Pereira, lá do Taquaral do Bugre, também está participando. Eliane Cristina, da Americana, um beijo pra você. A Laine, também do Jardim Santa Cruz. Dona Joaquina, um beijo, viu, pra senhora, pro seu Okonoski aí, tudo de bom pra vocês. E é isso, estão concorrendo, então, a um bilhete pra rifa d'Água Branca, que vai ter prêmios bem legais essa rifa, então você vai, pode faturar aí um bilhete, tá? Pra você concorrer. E agora, a gente, tem o Giro da Cultura, porque aqui não é só música, não. Não é só alto astral, alegria e prêmios. Aqui é informação também. Fique muito bem informado, tá bom? E acesse o portal de notícias da Cultura UFM, o P97. Daqui a pouquinho eu volto com o nosso Trajetória. Agora são 13h57.

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1: Uma bebê morreu na noite de quinta-feira, dia 20, 2 dias após ter sido atingida na cabeça por um bisturi durante o parto, segundo a família. O caso aconteceu no Hospital das Clínicas da Faculdade de Medicina da USP, em Ribeirão Preto, São Paulo, e é investigado pela Polícia Civil. O HC Campos lamentou o ocorrido e informou por meio de nota que instaurou uma apuração interna para esclarecer as circunstâncias do atendimento. De acordo com o boletim de ocorrência registrado na Polícia Civil pela família da recém-nascida, durante a cesárea, a bebê acabou sendo ferida com a lâmina do bisturi. Ainda de acordo com o boletim de ocorrência, foram realizados outros procedimentos médicos, mas com a evolução da hemorragia intracraniana, a recém-nascida foi a óbito 2 dias depois de nascer. A reportagem, a mãe da recém-nascida, que tem 20 anos, afirmou que não sabia da gravidade do ferimento da filha. A mãe estava com 27 semanas de gravidez e precisou passar por uma cesárea de emergência quando o caso aconteceu. A Secretaria de Segurança Pública informou que o caso foi registrado na Central de Polícia Judiciária de Ribeirão Preto e deve ser investigado pelo 3º Distrito Policial. 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
0: Uma ótima sexta-feira pra você, que você curta muito, aproveite esse dia que tá lindo demais.
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0: Problema a gente resolve depois, tá? Agora é hora de curtir muita música por aqui, aproveitar essa tarde. Então, onde você estiver, que você tenha uma tarde realmente muito bacana.
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0: Especial hoje com Raul Seixas. 37 anos após a sua morte, o cantor, compositor e produtor continua sendo lembrado pela maneira como misturou o rock, que conheceu ainda adolescente, influenciado por nomes como Elvis Presley e Chuck Berry, a elementos da cultura brasileira, filosofia, espiritualidade e questionamentos sobre a sociedade. Raul Seixas é bom demais. A gente vai curtir por aqui. Agora são 4h05.
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0: tem tudo, bom demais, gente. Raul Seixas, a gente fica ouvindo, podia ficar horas e horas ouvindo, porque é gostoso demais, né? Então hoje está fazendo 37 anos da morte do Raulzito. Pois é, gente, passa o tempo, hein? E chegou um áudio bem bacana aqui, vamos ouvir juntos.
1: Boa tarde, Selma, tudo certo? Carlos, carreteiro aqui, desde a Lapa, acompanhando a Cultura Sul. Tá bom.
0: Que teu legal.
1: Programa aí é show. Tá bom, Sam? Não te conheço pessoalmente, mas a tua voz é show de bola.
0: Obrigada. Sabe,
1: você transmite uma energia positiva pra nós aí, tá bom? Eu cada vez que passo aí, sempre ouvindo a melhor, uma melhor comunicadora também. Beleza, Sam? Tchau, tchau.
0: Ah, Carlos, que legal, viu? É disso que a gente é movido, gente. É esse carinho que vocês passam. Porque a gente está aqui justamente para levar isso, Carlos. É para levar coisas boas, essa energia positiva para você que tá aí na estrada, olha só, levando a Cultura Sul de carona. Você vai aí, faz de conta que a gente tá aí do seu ladinho, né? Acompanhando você, te fazendo companhia. E você que tá em casa também, não tá sozinho, não. Eu tô aí com você. Para você que tá trabalhando, tô aí te dando força, né? Deixando a tarde mais animada. Então, fico muito, muito feliz, viu, Carlos? Obrigada pela mensagem, tá? Deus te acompanhe aí, como a todos que estão na estrada, que vocês cheguem muito bem aí no destino de vocês, tá bom? Agora são 4h20.

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E aí, tem gente que tá passando um cafezinho aí, gente. Que delícia, hein? Aproveita, aproveite essa tarde de sexta-feira. Agora são 4h25. 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Jota Quest, tempos modernos.

0: é problema.
1: Tem cultura, tem tudo, Elis Juste, Cowgirl, aqui na programação. Jota Quest, Tempos Modernos. Essa música aqui é do Lulu Santos. Jota Quest regravou, ficou super bacana. E um abraço pra todo mundo que está participando aqui. Gente, sim, daqui a pouco tem o resultado do sorteio, tá bom? Valendo então o bilhete pra rifa da Água Branca. A festa da Água Branca é no outro final de semana, né? Então vai ter prêmios bem legais aí dessa rifa. Vai que você ganha o bilhete aqui, você ganha o prêmio lá. Vai ser legal demais, hein? Abraço pro Edilson Macuco, lá do Lajadinho, que está participando por aqui. A Neuza também, Neuza Maria, lá da Vila Pio, da Vila Pinheirinho, gente. Que eu tô me embolando aqui pra falar? É sexta-feira, já tô cansada. Já não tá saindo direito, né? Abraço, Silvestre, também. Tudo de bom pra você, viu? A Eliane Tinfel também participando. Regi, um beijo pra você. Deus abençoe a nossa tarde, sim, de todos nós. É, agora a gente vai então pro nosso intervalo e daqui a pouco tem o nosso Versão Brasileira. Fica ligado, agora 4h32.

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1: Você é minha melhor companhia, gente. Eu me divirto aqui com as mensagens que chegam, viu? Uma ótima tarde. Versão brasileira chegando por aqui.
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1: George Michael provavelmente nunca imaginou que um dia a sua canção Careless Whisper, que é uma canção linda, maravilhosa, super romântica, que essa canção ganharia uma versão brasileira, não é, gente? Mas ganhou, viu? Com outro clima e outra história. A gente vai ouvir aqui a versão brasileira dessa música com o Pan.

0: é, tá aí o versão brasileira, né? Se George Michael estivesse vivo, eu não sei se ele gostaria desta versão do pano. Será que ele gostaria? O que você acha, hein? Uma música tão romântica, né? Claro, Careless Whisper é uma música que fala de amor, de culpa, de arrependimento, né? Mas aí o panda acho que deu uma forçada, né, gente? Tá aí, segunda-feira tem mais versão brasileira pra você. Agora são 15 para as 5.
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Já vamos pro finalzinho da nossa tarde. Daqui a pouquinho tem o resultado do sorteio, tá? Fica ligado. Agora são 4h51. 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

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Tá aí Guilherme Benuto com Luan Santana, quarto 67. Quem leva um bilhete da rifa da Água Branca? E olha, gente, tem muitos prêmios legais. Quem leva o bilhete tá concorrendo aos prêmios, né? É a Eliane, Eliane do final do telefone 9915. Eliane, tem que passar aqui na rádio pegar o bilhete, tá bom? E aí, quem não ganhou, gente, olha, fica ligado, sintonizado. Daqui a pouquinho tem Terra Nativa com Roberto das Neves e vai ter prêmio também. Então, fique ligado, gente. Aqui todos os dias tem prêmios. Aproveite esse final de tarde lindo, maravilhoso. Que a nossa tarde termine, mas que a alegria continue com você. Então, desejo um excelente final de semana. Segunda-feira tem mais Nossa Tarde. Eu volto amanhã às 3 horas no Mistura Fina, tá bom? Fiquem bem, se cuidem, juízo e até mais. Agora faltando 5 para as 5.

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1: A Federação das Indústrias do Estado do Paraná, FIEP, enviou na quarta-feira, dia 19, ofício aos senadores da Comissão de Constituição e Justiça, CCJ, do Senado Federal, alertando para possíveis impactos econômicos e sociais do fim da escala 6x1 e da redução da jornada de trabalho de 44 para 40 horas semanais. O documento apresenta estudo elaborado pela FIEP em parceria com a Tendência Consultoria. Segundo a análise, a mudança poderia provocar queda de 1,9% no produto interno bruto no primeiro ano e de 2,9% em 5 anos. O estudo estima que entre 1,3 milhão e 2 milhões de trabalhadores formais poderiam perder o emprego ou migrar para a informalidade com a mudança na jornada de trabalho. A projeção indica a redução de 4% nos empregos formais no primeiro ano e de 5,7% em 5 anos. Para a FIEP, eventuais ganhos de produtividade e bem-estar seriam insuficientes para compensar os efeitos negativos sobre a economia, especialmente diante da baixa produtividade brasileira. O documento encaminhado aos senadores cita experiências internacionais de redução da jornada de trabalho. Entre os países analisados estão França, Portugal, Alemanha e Japão. Em Portugal, segundo a FIEP, os estudos apontaram redução de 2% no emprego e 4% nas vendas das empresas. Na Alemanha, foi registrada queda de 3,8% no emprego. Já no Japão, a análise identificou aumento expressivo do custo do trabalho por hora, sem geração adicional de empregos. Na semana passada, a PEC, que trata do fim da escala 6x1 e da redução da jornada de trabalho semanal, começou a tramitar no Senado. 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
2: Gente, agora 5:05. Bom finalzinho de tarde, hoje de sexta-feira.

então, alô meus amores, estamos chegando por aqui, eu sou o Roberto das Neves com Belezinha, depois da Selma com Nossa Tarde, é tudo com a gente por aqui até às 8 da noite, nesse sextou maravilhoso, de um tempo bonito, né, que de manhã parecia que o sol não ia sair, né, tava meio borocochô e tal, mas depois ele veio, mostrou um pouquinho da cara, até porque vai ser um final de semana show, hein, amanhã sabadão, domingão, ensolarado. Só tempo bom para esse finalzão de semana. E você hoje vai poder interagir com a gente por aqui, 988-04-2851. Tenho de presente, olha só que coisa mais gostosa. É um rodízio lá do Suzina. Para você que vai participar, tudo de bom, boa sorte. Programa. Começar tem Jorge Mateus com o Pinóquio, Maestro Pinóquio, 5 e 7.

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1: Pois é, o nosso Terra Nativa, feito pra você, lá da Lagoa da Cruz, a Camille Sá está na sintonia. Oi, Camille, tudo bem? Uma ótima sexta pra você, pra todos da família aí, acompanhando a gente. A Relindes do Prado, lá de Bela Vista do Todo. Oi, Relindes, beijo pra você, bom finalzão aí de tarde, de sexta-feira, acompanhando aqui a nossa programação do Terra Nativa. A música, claro, não para pra galera que gosta de acompanhar a gente, de interagir. Hoje valendo esse delicioso rodízio.

essa música, meus amigos, é daquele tempo, aquele mesmo tempo em que mulher não usava calça. E aquelas que usavam era feita de bolsa de farinha de trigo. Então ela saía assim na rua, dava aquele evento, a saia levantava, aparecia bem na bunda assim.

Pois é, os Valdir e Carlos Magrão por aqui, adeus Mariana, olha, uma boa sexta-feira aí pra você que está me acompanhando aqui no Som da Cultura, Sul FM, até às 8, com o melhor da música sertaneja, gaúcho, bandinha, enfim, tudo isso feito pra você na

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0: Brown dando sequência por aqui com mais músicas no seu final de tarde. Vamos lá, seguindo em frente, pra você e com você, o Márcio tá na audiência por aqui. Fala, Márcio, como é que você tá? Tudo certo aí? Um grande abraço pra você, uma boa sexta-feira curtindo a gente. A Juscelane também, fala aí, Juscelane.
1: Oi, Roberto, boa tarde, tudo bem?
0: Tudo certo.
1: Vamos tomando um vinho aí, esquentar esse friozinho que voltou de novo, né?
0: Pois
1: ouvindo
0: é.
1: A cultura, só a presença do Roberto na minha casa.
0: Obrigado.
1: Enquanto a minha filha chegou da escola, tá jantando já e quer escutar o Belezinha, ela adora o Belezinha. Ah,
0: Belezinha.
1: Quero participar do sorteio aí, rodízio de pizza, Roberta, Juscelane, ouvinte de todos os dias, Juscelane da Vila Verde. Obrigado, tchau, tchau. Tenha uma maravilhosa, abençoada sexta-feira pra você e todos aí da rádio.
0: Valeu, obrigado, um abraço a vocês aí. O Josney Borcati também tá na sintonia, já mandou a foto ali, tá tomando um chimarrão e ligado com a gente.

0: Cultura, sua FM, agora 5h28. Tudo de bom aí pra você que tá sempre ligado, acompanhando aqui a nossa programação. Esse é o nosso Terra Nativa de sexta-feira, de início, de finalzão de semana. Pra você que está com a gente, obrigado pelo seu carinho. Amanhã sábado, amanhã meio-dia, tem pra você aqui o Só Bandinha, vem o Som do Sul, no meio-dia às 3. Você é meu convidado pra gente curtir junto, fazer um bailão aí na sua casa.
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0: então, é final de tarde, hoje de sexta-feira. Bom demais ter a sua companhia por aqui. Fala em companhia. Deixa eu ver quem vai falar comigo aqui. Acho que é o Magrão. Fala aí, Magrão.
1: Fala, Bertinho. Beleza? Boa tarde.
0: Boa tarde.
1: Estamos na lida. Ah. Vamos trabalhar até para as 6:30, 7 horas. Uhum. Daí vazemos pro barraco, tomar um banho. E vou tomar um chopp lá com pegada seca lá.

0: Tranquilo, tem que conversar, né? Com amigo tem que conversar de vez em quando, né?
1: É verdade.
0: Essa praga mora e não conversa.
1: Às vezes acontece, né? Ô, Magrão, um abraço aí pra você. A Jéssica, ela é de Antônio Olinto. Tá mandando um alusão aí pro maridão Miguel, pro filho João Vitor. Sempre na escuta. Obrigado, Jéssica. Um abraço a você, João Vitor e o Miguel. Audiência. O João Maria Pacheco, lá da Água Amarela de Cima. Tá com a gente também. Obrigado, um abraço. Tomando um chimarrão aqui, a Joelma. Quero concorrer ao prêmio aí. Obrigado, Joelma. Um abraço pra você. Bom final de tarde. O Maurício também na sintonia. Tamo junto, Roberto. Obrigado, Maurício. Um abração aí. Continue com a gente. O Bruno. Ô, Roberto, quero ganhar esse presente aí. Valeu, Bruno. Um abraço pra você. Tudo de bom. E também tá por aqui meu amigo Dudu, Eduardo França. Fala, Eduardo.
2: Fala aí, meu amigo Robertinho. Tudo bem?
1: Tudo
2: boa
1: certo.
2: Tarde. Estamos aí, caminho de Ana Vitória. Eu e a minha excelentíssima esposa.
1: Tá na
2: Jennifer.
1: Estrada.
2: Oi, manda Jennifer. Fala aí pra nós, tá bom? Estamos ouvindo o programa. Curtindo 97.5. E claro, na boa companhia de você, meu amigo Robertinho.
1: Aquele abraço. Valeu, obrigado. Um abraço, Eduardo, Dudu e também minha amiga Jennifer. Um abraço pra vocês, uma boa viagem. E aliás, domingo a gente se encontra, viu, Eduardo? Lá na Conceição de Cima, Rebouças, na festa que a Rádio Cultura CFM vai estar com o Domingão da Cultura, sob o comando aí do nosso amigo, o Dudu, o Eduardo França. Um abraço pra vocês aí, boa viagem. O Pancão também tá na sintonia por aqui. Fala, Pancão, como é que você tá? Tudo certo aí? Um abração pra você, uma ótima sexta-feira.

Para a Cultura Sul, você ouviu? O som foi da Mariana e Matheus, Receita. 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Combinado? Deixa eu mandar um salve aqui, é pro Benedito Santos, tá sempre na audiência com a gente. Muito obrigado, Benedito. Um abraço aí pra você, agradeço a sua preferência. A Geralda Libel, acabei de chegar do trabalho, Roberto, tomando um chimarrão aí ouvindo você. Obrigado, Geralda, um abraço a você. Pro Donaldo também, que já tá confirmando a audiência ali. Ei, Donaldo, um abraço aí, tomando um chimarrãozinho e curtindo aqui a nossa programação. Até porque hoje é sexta-feira, início de final de semana, bom demais, hein? O Iziel Sampaio, Roberto, trabalhando, mas tô ligado. Valeu, Iziel. Uma alusão especial aí pra você, pra toda a família, sempre na audiência com a gente. O Heraldo Joaquim tá confirmando a preferência por aqui também. Obrigado, Heraldo. Um abraço aí pra você. A gente segue juntos até as 8 da noite, com muita coisa boa pra você que tá sempre ligado, acompanhando a nossa programação. O Leandro também tá na sintonia com a gente. Um abraço, Leandro. Hoje é sexta-feira, logo depois aqui do nosso Terra Nativa. Tem Décadas, ano 2010 hoje pra você.

sexta-feira, Simone Mendes, Direitos Iguais. 15 agora faltando para as 6 aqui na nossa programação. Daqui a pouquinho mais, às 6 da tarde, tem o Giro da Cultura, trazendo informações para você que acompanha a nossa programação. Até às 8, nosso Terra Nativa segue para você hoje, valendo rodízio do Suzina. Música.

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0: Vamos lá então, a gente seguindo por aqui com mais músicas pra você.
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0: Um balãozão aqui, quem está me acompanhando é a Elaine Oliveira. Oi Elaine, tudo bem? Boa tarde pra você. Aliás, bom final de tarde de sexta-feira. Você e toda a família aí, obrigado pelo carinho. A Milena também está na audiência. Tudo certo aí, Milena? Valeu pela preferência com a gente. Nosso amigo Walter caminhoneiro, já mandou olhar um sextou meio diferente hoje. O que aconteceu? Cadê o outro caminhão, rapaz? Aí falou, esse é o do castigo. E já mandou um vídeo ali também. É o serviço hoje, amanheceu pesado aí, ô Walter. Nossa, você sabe que às vezes tem dia que a gente amanhece no diabinho, né? Mas tem dia que a gente amanhece no diabão. É fácil. Mas um abraço pra você, um bom trabalho, toda a equipe, a galera que tá na sintonia com a gente aqui.

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1: Na Cultura Sou FM, esse é o som do Zé Augusto e Andrei. O choque de realidade. Aqui no nosso Terra Nativa, do jeito que você gosta. Obrigado aí pela sua audiência, pela sua preferência com a gente, acompanhando aqui a nossa programação. A Terezinha também está na sintonia. Oi, Terezinha.
2: Boa noite, Roberto. Gostaria de participar do sorteio.
1: Aham.
2: A qual ofereço o programa para minha grande amiga, a dona Luísa Matos, da
1: dona
2: Colônia Iguaçu, que
1: oi,
2: hoje
1: ela
2: está completando mais um ano de vida.
1: Maravilha.
2: Para ela, desejo tudo de bom, muitos e muitos anos de vida. Que Deus sempre lhe abençoe. É a Terezinha.
1: Valeu, Terezinha. Um abraço a você, para todo o pessoal que está na sintonia, está acompanhando a nossa programação, que não

0: Pois é, você que está acompanhando aqui a nossa programação, obrigado aí pela sua sintonia. Bom, já tem o Giro da Cultura, antes tem um toque aqui do Ganso. Ô Ganso, fala aí.
1: Boa tarde para você.
0: Boa tarde.
1: O Eduardo e a mulher dele conheceu desde criança.
0: Olha só o Ganso aí, falando aí, viu, Eduardo? Ele tem mais um toquezinho aqui, fala aí, Ganso.
1: Como você falou antes do Eduardo. De que o Ganso tá mandando um abraço pra ele.
0: Tá certo.
1: O Eduardo França.
0: Valeu, Eduardo França. Valeu o Ganso aí, né? Acompanhando a nossa programação também. Agradeço a sintonia. Daqui a pouquinho tem mais músicas.
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4: Após passar por um veranico e chegar a ultrapassar 36 graus durante a semana, o Paraná recebeu um alerta sobre a possibilidade de geadas nesse sábado, dia 22, e nesse domingo, dia 23. As temperaturas já começaram a cair nesta sexta-feira, dia 21. Em General Carneiro, os termômetros chegaram a 4,2 graus, segundo o Sistema de Tecnologia e Monitoramento Ambiental do Paraná. A previsão é que, no sábado, dia 22, o frio se espalhe pelo estado e as condições sejam favoráveis para a ocorrência de geadas no centro-sul paranaense. O mesmo é válido para domingo, dia 23. A Climatempo explica que esta sexta-feira, dia 21, consolida a mudança no padrão do tempo no Paraná após a passagem de uma frente fria. O ciclone extratropical, associado a um sistema, segue em alto mar e, na retaguarda da frente, a circulação de sul e sudoeste favorece o avanço de uma massa de ar frio de origem polar pelo sul do Brasil. No domingo, a massa de ar frio continua influenciando o Paraná, mantendo as temperaturas mais baixas, principalmente durante a madrugada e início da manhã. 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
1: Bom, agora 6:03, a comunidade de Conceição de Cima, em Rebouças, está convidando toda a região para a grande festa neste domingo, dia 23 de agosto.

0: Brincadeiras, distribuição de prêmios, enfim, a comunidade te espera no dia 23, domingo agora, em Conceição de Cima Rebouça, para a grande festa.
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0: Bom, então, agora são 6:08. Bom início de noite para todo mundo de sexta-feira, hoje dia 21 de agosto.

0: Pois é, a temperatura vai caindo, agora 16 graus, a gente começou com 19, a noite vai estar fria.
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0: Você que está sempre na audiência, acompanhando aqui a nossa programação, agradeço a sua sintonia, a sua preferência. Tem mais toque aqui, vamos lá.
2: Boa tarde, bom. Eu sou Luiz Ribeiro, de São João do Triunfo.
0: Fala, Luiz.
2: Centro de Anhaque. Quero, se tiver prêmio, eu quero participar.
0: Tem prêmio hoje.
2: Pande pro José Ribeiro.

0: И Адриана Висенте, Адриана, que es mi esposa.
1: Ajá.
0: Y para Yurcelia. Y el programa de vocês son muy bom.
1: Obrigado.
0: Acabemos de chegar aí numa líder.
1: Olha só, hein?
0: Fechei uma semana. Semana de boa. Pra semana. Vamos tocar pra frente.
1: Tá certo. Bom descanso pra você, Luiz Ribeiro. Um abraço, agradeço. Fico feliz aí com a sua preferência com a gente aqui.

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0: Show da Maiara e Maraíza, 9010, aqui na Cultura. E o que você gosta? A Regiane Tcheco lá de Antônio Lino também confirmando a sintonia com a gente. Boa noite, tudo de bom para você, um excelente finalzão de semana. Continue acompanhando aqui a nossa programação, você e todos aí, né? Antônio Lino, sempre na preferência por aqui, do jeitinho que a galera gosta. O Vilmar também lá na Vila Amaral tá na sintonia. Alô, Vilmar, um abraço, boa noite para você.
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0: 6:15 agora tem Ed Brito e Samuel.

Saudade. Lembra? Toda mulher. Na voz do Ed Brito e Samuel. Aqui na nossa programação da Cultura Sua FM. Uma ótima noite pra todo mundo. Uma boa sexta-feira. Daqui a pouquinho tem mais pra você que está junto com a gente. Tá curtindo a nossa programação. Tá interagindo. Hoje eu tenho o presentão. Tem rodízio do Suzina pra

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0: aqui a gente vai dando sequência na programação da Cultura, em especial do nosso Terra Nativa, para você que está sempre acompanhando a gente. Muito obrigado pelo carinho. Deixa eu mandar um salve pro Saulo lá de Canoinhas, confirmando a sintonia. Obrigado, Saulo. Um abraço aí para você. Tudo de bom. Nosso amigo Lenilson, lá de Poços, tá mandando um alusão aí pra esposa, Paulo, Arthur, Ana Lu, pessoal lá de São João do Triunfo. Obrigado pelo carinho de vocês aí. Tudo de bom, viu, Lenilson? Amanhã nós temos aqui o Som do Sul pra galera participar do meio-dia às 3, também na audiência aí, a galera de final de semana. A Josefa tá na linha aí com o áudio. Fala, Josefa.
1: Oi, Roberto, tudo bem?
0: Tudo bem. Eu
1: estou sintonizado no seu programa.
0: Que maravilha.
1: Eu quero participar do sorteio do rodízio.
0: Aham.
1: Da Suzina.
0: Certo.
1: Josefa dos Santos do Lajadinho. Um abençoado final de semana para você.
0: Obrigado. Para você também, Josefa, toda a sua família aí na audiência com a gente. Deixa eu ver aqui, a Marlise Barbosa, lá da Vila Americana, também confirmando a sintonia. Obrigado, Marlise. Um abraço aí para você, uma ótima noite.
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0: Chegando o Bruno e Barreto.

Contraia Véia, Três Vícios. Uma excelente noite de sexta-feira para você que está acompanhando aqui a nossa programação até às 8. É o Terra Nativa para você curtir o melhor do sertanejo, do gaúcho, bandas, enfim, tudo isso passando para você por aqui de segunda a sexta-feira. E hoje, falar em sexta-feira, o Décadas é ano 2010. Para você recordar junto com a gente aqui logo depois do nosso Terra Nativa.

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2: Bora lá então, a gente vai seguindo por aqui, tem mais música.
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2: Mandar um alô aqui a Josiane Popoaski da Estiva, tá confirmando a sintonia. Obrigado, Josiane, tudo de bom pra você, uma excelente noite acompanhando aqui a nossa programação. Tauan Lima também tá na sintonia, obrigado Tauan, um abraço aí pra você, obrigado pelo carinho, pela preferência. Ah, deixa eu ver aqui, tá curtindo a gente, A Simone da Vila Bom Jesus também tá na sintonia por aqui, agradeço a preferência de vocês. A Janete Fernandes no centro também, tá tomando uma gelada aí, já confirmando a sintonia com a gente por aqui, obrigado. Nosso amigo César Novak, como é que tá o pessoal aí na Colônia Taquaral? Sempre na audiência, obrigado César, você e toda a turma aí, agradeço a audiência. Daniel Lima lá da Vila Americana, tá confirmando a sintonia por aqui também, obrigado Daniel. A Jucemara Colasso lá do São Lourenço, tá na sintonia com a gente. O Leandro também tá na audiência aí com a família, obrigado Leandro, um abraço, tudo de bom pra você, acompanhando aqui o nosso Terra Nativa.

Cultura Sul FM, Elis Dance, Calgirl. Olha, um abraço aí pra todo o pessoal que tá na sintonia com a gente, acompanhando aqui o Irineu lá da Colônia Eufrosina. Alô, Irineu, como é que você tá? Tudo certo? Ô, rapaz, aí saiu um carneado de porco aí, é porco isso, né? Tamanho do bicho. Abraço pra vocês aí, obrigado pela sintonia. Galera aí da Colônia Eufrosina, Itamar e toda a família. Deixa eu ver aqui, o João lá do Rio das Pedras, né? Não é o João, não, Roberto. O Juarez Pajeski, da Colônia Iguaçu, tamo na escuta. Manda dar uma programação aí pra minha esposa, a Luísa Matos. Está de aniversário hoje. Oi, Luísa, parabéns, felicidades. Pra minha mãe, a dona Terezinha, e também pro meu pai, o João do Rio das Pedras. Obrigado pelo carinho de vocês aí, uma excelente noite. Continue sempre acompanhando a nossa programação. Mais uma vez, então, parabéns pra esposa aí do Juarez, né, a Luísa, pelo aniversário hoje. Tudo de bom pra vocês aí, continue sempre com a gente. O Celso também tá na sintonia, mandando pra toda a família, pra esposa Joana, as filhas Cauane e Poliana, sempre curtindo aqui a programação, desejando a todos um excelente final de semana. Muito obrigado, Celso, você e todos da família aí também na audiência aqui do nosso Terra Nativa. Lúcia Louro, oi Lúcia, tudo bem? Boa noite pra você, agradeço a audiência. É o Adir Soares do Palmito. Alô, Adir, um abração aí pra você, todos no Palmito, confirmando a sintonia com a gente aqui na programação mais gostosa do seu rádio. Agradeço a sintonia de vocês aí, uma excelente noite. O Leandro tá mandando pras filhas, a Marcela, a Marielle e também a Emanuele. Um abraço pra vocês aí, uma ótima noite de sexta.

tá na Cultura Sua FM, você ouviu, Gustavo Lima, Bala Alojada. Boa noite pra todo mundo, galera que tá na sintonia, na preferência com a gente, acompanhando aqui o nosso Terra Nativa, 14 minutos agora, faltando para as 7 até as 8 da noite. Tem a programação hoje valendo pra você, como de costume toda sexta-feira, um delicioso rodízio lá do Suzina. Então vem com a gente, 988042851. Boa sorte aí pra você.

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2: Bom, agora 11 minutos para as 7. 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

0: então, do jeitinho que você gosta, belezinha?
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0: Pois é, dando sequência por aqui na nossa noite de sexta-feira. Ulisses Marques, lá de Porto Feliz, com a Silmara, já mandou ali, ó, peixinho frito pra janta hoje de novo. Tem que experimentar, tem que terminar com esse peixe aí, né? Pescou tudo, né, Ulisses? E um peixe bonito ali, né? Ah, rapaz, você não é fraco não, hein? Uma boa janta pra vocês aí, Ulisses e Silmara. Só aí de Porto Feliz. Deixa eu ver quem mais. Aí, Unice Lewandowski, lá da Colônia Lagoa, também na sintonia São João Triunfo. Pessoal sempre acompanhando a gente. Obrigado pela preferência. A música não para por aqui.
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0: Ana Castela.

0: Piseiro aí com Wesley Safadão, Ribaqueiro, Displicente. A Ilse de Mafra tá na audiência, confirmando aqui com a gente, desejando a todos uma excelente noite de sexta-feira. Obrigado aí pelo carinho, pela sintonia. Está na BR, né? Voltando de Mafra. Então tá bom, um abraço pra você, pra toda a família, sempre na sintonia com a gente. A Leoni tá curtindo a programação também. Obrigado, Leoni. Tudo de bom, pessoal aí no Turvo. A Jéssica mandou ali, ó, pastelzinho agora pra essa noite de sexta-feira. Oh, bom demais, hein? Pastelzinho, um pãozinho fresco, cafezão e a janta tá garantida, hein, Jéssica? Pessoal de Antônio Linto, um abraço pra vocês. Agradeço a audiência. A música não para por aqui, tem muito mais pra você.
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0: Agora tem Grupo Matizes.

excelente noite de sexta-feira para você. Tá na hora do nosso Giro da Cultura. Informações aqui para você, né? Nesse horário, todos os dias, de segunda a sexta-feira, você acompanha o nosso Terra Nativa e também, junto com o Terra Nativa, as informações. Hoje está valendo um rodízio para você de Suzina. Dá tempo de participar ainda. 98804-2851.

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1: O candidato ao governo, Sandro Alex, PSD, terá 6 minutos e 54 segundos no programa eleitoral gratuito na TV e rádio, quase o dobro dos candidatos do PDT, Requião Filho, 3 minutos e 37 segundos, e do candidato do PL, Sérgio Moro, 3 minutos e 28 segundos. Representantes de partidos políticos, federações e coligações partidárias e das emissoras de rádio e televisão do Paraná participaram na quinta-feira, dia 20, no Tribunal Regional Eleitoral do Paraná, da definição do plano de mídia para o horário eleitoral gratuito, que começa no rádio e na TV no dia 28 de agosto. A distribuição do tempo de propaganda entre as candidaturas registradas é de responsabilidade das legendas, federações e coligações. Nas eleições proporcionais, devem ser respeitados os percentuais destinados às candidatas mulheres e às pessoas negras e indígenas e quilombolas. No primeiro turno, a propaganda eleitoral gratuita vai ao ar de 28 de agosto a 1º de outubro de 2026. Se houver segundo turno no pleito, o horário eleitoral será de 9 a 23 de outubro. A exibição da propaganda eleitoral gratuita é uma obrigação para as emissoras de rádio, inclusive as comunitárias, para as emissoras de televisão de sinal aberto e também para os canais de TV por assinatura sob a responsabilidade do Senado Federal, Câmara dos Deputados e Assembleias Legislativas. 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
2: Legal, olha a gente por aqui, de volta, 7:07 agora, boa noite.

até às 8 da noite. Tem o nosso Terra Nativa para você que está acompanhando a gente. Boa sexta-feira. Um alusão aqui pra galera que tá na audiência, acompanhando a programação, a Heloísa, Renata, tá mandando um alusão aí pra todo o pessoal, desejando a todos um feliz finalzão de semana. Obrigado aí pela audiência, Heloísa, Renata. O Edilson Macuco lá do Lajeadinho também confirmando a sintonia por aqui. Valeu, Edilson, um abraço pra você, boa noite. Continue com a gente, curtindo a nossa programação. Mandar um abraço também pro pessoal lá do Bar do Wilson, São João do Triunfo. Ele mandou uma foto ali, ainda não consegui desvendar, belezinha. Se é um porquinho que eles estão saboreando lá e tal, né? Tá bonito, né? Tá um assado bonito aí. Abraço, pessoal aí no Bar do Wilson, pessoal de São João do Triunfo, na audiência com a gente. O nosso colega de trabalho aqui, o Felipe Berdzinski. Ô, Felipe, como é que você tá? Tudo certo aí? Abraço a você, pra Geralda, pro Donaldo. Enfim, domingão, às 7 da noite, tem o Radar do Rock aqui na programação da Cultura com o Felipe, às 7 da noite. Radar do Rock, não esquece. Quase que eu falei bazar, mas... Ai, valeu, você tá convidado pra curtir. É domingo, 7 e 9 agora. Tá chegando ela.

acho que essa música aí fez algumas pessoas derramar algumas lágrimas, né? Se tem amor, por que ficarmos longe? É o Ralph aqui na programação do Terra Nativa de hoje, de sexta-feira, de início de finalzão de semana, do pessoal que gosta de curtir aqui o nosso Terra Nativa. Obrigado aí pela sua preferência. A gente segue por aqui já já com mais músicas pra você. Tá vindo o intervalo comercial, a gente vai se entendendo junto aqui até a música voltar.

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2: Bora lá então, um excelente início de final de semana, hoje de sexta-feira.
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2: Vai seguindo, até as 8, hoje tem rodízio lá do Suzina.
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2: Quem está com a gente aqui é a Marilene Karpinski, lá do Taquaral do Bugre. Oi, Marilene, um abraço a você, toda a família. O Renato, lá do Cochilhão dos Vitorianos. Roberto mandou alusão aí pra esposa Leonora, pra cunhada Cristina, pro meu irmão Rogério. Tamo junto com você. Valeu, Renato. Um abraço. Renato Novak, pessoal aí do Cochilhão dos Vitorianos. Deixa eu ver aqui. Roberto, manda um abraço aí a Meirelize Lewandowski, da Colônia Lagoa. Tamo na escuta do programa. Obrigado, Meirelize. O Barto da Silva, também na audiência com a gente, lá do Faxinal dos Quartins. Mandou ali. Opa, tá carneando um porquinho aí também. E daí já mandou a churrasqueira. Fogo tá bonito aí. Já, acho que já tá na hora de jogar o bicho aí, hein, ô Barto. Abraço pra você, obrigado aí pelo carinho, bom finalzão de semana. E esse vai ser bom demais, hein? Tá certo. O Gerson, lá do Rio Baio. Alô, Gerson, como é que você tá? Tudo certo aí? Abração, obrigado pelo carinho. Joel Chincoviac, lá da Colônia Lagoa, também confirmando a preferência com a gente. Sebastião Fonseca, lá da Lapa. Alô, Sebastião. Alôzão aí, obrigado pelo carinho, pela sua audiência. A música não para por aqui, tem muito mais pra você. Programa.

0: 29, seu som do Alain Aladim, dois passarinhos. Ótima noite de sexta para você que tá sempre acompanhando a gente aqui, aquele famoso ditado popular, sextou, e aí, o que você vai inventar no seu finalzão de semana, amanhã, sábado, domingo, e tudo indica que é tempo bom, viu? Deixa eu confirmar mais uma vez, porque geralmente sempre muda, né, alguma coisa. Mas enfim, nesse momento 13 graus é a temperatura. Para amanhã, sábado, tempo ensolarado e domingo também, viu? Tempo bom, ensolarado. Já para segunda-feira até quarta, é para começar a semana com tempo nublado e para permanecer até quarta-feira, né? Se não mudar nada mais aí, tá bom? Mas já tem mais músicas para você aqui na programação mais envolvente, que combina com o seu jeito.
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Boa, dando sequência por aqui, 26 minutos faltando para as 8. Abraços pro pessoal que tá na sintonia, tá acompanhando a gente aqui. Deixa eu ver aqui, manda um alusão aqui pra todo o pessoal que tá na sintonia. No Rio Azul do Soares, é o Antônio Snyder. Alô, Antônio.

0: Júnior, abraço aí pra você, continue sempre com a gente, acompanhando aqui a nossa programação. Deixa eu ver aqui a Cleusa do Rosário, lá da Colônia Taquaral. Oi, Cleusa, tudo bem? Boa noite pra você, pra toda a família, sempre na sintonia, acompanhando a gente. O João Paulo também tá me ouvindo, vai mandar um abraço aí. Fala, João Paulo.
1: Agradecer pro pessoal do Morão, pro pessoal da rádio, pra torcida São Paulino. Também vai pra minha filhinha Maria Eduardo.
0: Certo.
1: E pro meu amigo Jean, que está de aniversário hoje.
0: Tá bom, então, um abraço pra vocês. Obrigado pela aula.

Cultura Sua FM, você ouviu o milionário José Rico Lembrança. Olha, uma excelente noite para todo mundo, pessoal que tá sempre acompanhando a nossa programação aí do jeitinho que você gosta. Agradeço a sua preferência e a sua audiência de todo dia, né? De sexta-feira, pro pessoal que gosta de acompanhar a gente. Hoje eu tenho aqui um rodízio lá do Suzina pro pessoal que está interagindo com a nossa programação. Deixa eu mandar um salve aqui pro Daniel, tá sempre ligado com a gente. Obrigado, Daniel, tô ouvindo você e Roberto. Abraço, continue com a gente sempre. O Simar Popoaski lá de Monjolos também na sintonia. Obrigado, Simar. Abraço aí pra você, tudo de bom. Continue sempre por aqui curtindo o melhor da música. Essa aqui é boa pra dançar, belezinha. Vamos lá, ó.

12 minutos faltando para as 8. Você ouviu o Minuano? Nossa, Vaneira, te mandou um abraço aqui. É pro Paulo lá da Jabuticabeira. Aê, Paulo, como é que você tá? Diz que tá tomando uma pra esquentar o friozinho. Aê, Paulo, abraço, obrigado. Paulo da Jabuticabeira. Fala em friozinho aí, né? A temperatura realmente ela caiu, né? Agora tá 12 graus. É, ontem à noite já começou um vento diferente, que nem entendi de onde veio, né? Porque o tempo tava tão bonito, daqui a pouco à noite começou um ventinho, foi aumentando e tal. Amanheceu já com um arzinho mais gelado, depois começou a dar uma aquecida durante a tarde, mas agora tá caindo novamente. Não sei como está lá fora, aqui mostra, né? 12 graus, mas lá fora deve estar um arzinho mais gelado, né? Você que tá aí fora, você foi lá fora, dá uma olhada? Não foi? Ah, então tá. Daqui a pouco, nós estamos quase terminando aqui. 11 minutos faltando para as 8. Já já tem mais músicas.

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3: Olha só que coisa boa, 7 minutos faltando agora pra 8 da noite.
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3: O melhor da música tá por aqui, sempre pra você.
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3: Silmara lá do Porto Feliz tá confirmando. Tamo sim, Roberto, ouvindo você aí. Inclusive a gente vira a noite ouvindo a Cultura. Opa, bom demais, obrigado. O Pancão também sempre na audiência. Grande Pancão, um abraço aí pra você, pra toda a turma que sempre tá ligado aqui acompanhando a nossa programação. Tadeu, fala aí, Tadeu.
9: Boa noite, esse do programa. E aí, vai ser o sorteio. Tadeu, me escuta,
3: tá certo, um grande abraço. A música não para.

Sul FM, você ouviu Leonardo Eduardo Costa, Último Adeus, fechando aqui o nosso Terra Nativa de hoje, de sexta-feira, já tem décadas 2010. Bom, quem se deu bem hoje e faturou esse rodízio delicioso lá do Suzina é o João. Alô, João, do 4299930, final 24, parabéns. Tem 5 dias para passar aqui na Rádio Cultura Sul e retirar o seu Vale Rodízio, viu? Amanhã, sábado, a recepção fica até meio-dia aberta, tá bom? Um abraço aí pra todo mundo que participou e eu tô de volta amanhã meio-dia no Som do Sul. Até mais, tchau!

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1: Comprar ou vender um carro usado poderá ficar mais simples. A transferência de propriedade poderá ser feita de forma totalmente digital, reunindo em um único fluxo etapas como assinatura, pagamentos de débitos, taxas e conclusão da mudança de proprietário. As regras foram estabelecidas pelo Conselho Nacional de Trânsito, CONTRAN, na Resolução número 1207, publicada na terça-feira, dia 18, no Diário Oficial da União. A medida regulamenta uma previsão do Código de Trânsito Brasileiro e estabelece que as etapas da transferência poderão ser integradas ao Registro Nacional de Veículos Automotores, RENAVAM. A Secretaria Nacional de Trânsito, SENATRAN, trabalha na implementação da ferramenta que permitirá fazer a transferência eletrônica de veículos usados entre pessoas físicas pelo aplicativo CNH do Brasil. Quando a funcionalidade estiver disponível, comprador e vendedor poderão realizar o mesmo fluxo eletrônico, etapas que hoje podem ocorrer separadamente. Entre os procedimentos previstos estão registro da negociação, assinatura eletrônica da transferência, consulta e pagamento de débitos e taxas do DETRAN, conclusão da mudança de propriedade. A vistoria do veículo continuará fazendo parte do processo e será integrada por meio dos serviços disponíveis. A regulamentação também estabelece requisitos de segurança para as operações digitais. A ferramenta que permitirá realizar a transferência pelo aplicativo CNH do Brasil, porém, ainda será implementada pela SENATRAN. 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
1: No embalo agora aqui da sua sexta-feira, tá começando o nosso programa Décadas na Cultura Sul FM. Eu sou o Cleberson Daniel e vamos juntos agora, no seu início de final de semana, com o melhor da década de 2010. Uma boa noite para você que tá no carro, dando aquele rolê pela cidade, para você que tá em casa, para você que tá de folga, para você que tá trabalhando, os amigos que trabalham na noite, os amigos caminhoneiros, caminhoneiras viajando, passando pelos quatro cantos e ligados no som da Cultura Sul FM. É hora de curtir, sentir, se emocionar, recordar e no tempo voltar com as músicas de 2010. Essa década aqui parece que foi ontem, mas já se foram 15 anos, meu povo, 15 anos. Passa rápido demais.

0: hein? Muitos fatos, muitos acontecimentos e muitas curiosidades. E a gente vai curtindo, falando, batendo papo, comunicando, porque é importante aqui na Cultura Sul FM essa programação super diferente e envolvente para você ouvir na sua noite. O Décadas de 2010 está no ar.
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0: 2010, minha gente. Como eu já citei, já se foram 15 anos desta década. O tempo passa, o tempo voa. E aqui na Cultura Sul FM, na sua noite, a gente continua tocando música boa.
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90, quinta-feira 2000 e hoje, sexta-feira 2010 na programação. No embalo, no clima da sua noite, levando você ao passado, fazendo você recordar de coisas boas que você viveu e de muitas coisas que você ainda vai viver, gente, exatamente. Porque logo, logo ali no finalzinho, chega a década de 2030 já, é isso mesmo. Estamos já caminhando, ano que vem já é 2026. 4 anos, passa voando, passa rápido. Então logo, logo teremos um especial também da década de 2020 aqui na programação da Cultura Sul FM. Mas por enquanto, 2010 relembrando, recordando aqui no seu Décadas, todas as noites, uma década diferente, envolvente, sempre para você viajar na programação da Cultura Sul FM do jeito que você gosta. Quem tem cultura, tem tudo.

0: E aqui na Cultura Sul FM, sempre o som interessante e empolgante na sua noite com o programa Décadas. A primeira hora já foi embora. Não esquece que 10 horas da noite eu retorno com a segunda parte do programa Décadas, para você continuar curtindo, ouvindo as músicas que marcaram época, as músicas que marcaram a sua vida, os sons de 2010, de 2010 a 2019. É uma década toda que você ouve os grandes sucessos, as músicas na programação aqui da Cultura Sul FM, diferente, envolvente, sempre uma programação muito atraente. Se você não baixou ainda o aplicativo, baixe o aplicativo Cultura Sul FM. Com apenas um clique, você pode curtir e pode ouvir onde você estiver. 10 horas da noite, eu volto com a segunda parte do Décadas.
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